0: casa. 9:32.
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3: 10 e 1.

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1: 10h31.
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1: 11 e 2. 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
2: Meia-noite e um.

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0: Praça. Meia-noite 17.
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0: 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Meia-noite e 30.
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1: 12:46. 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
1: 1:18.
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1: 1:33. 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
1: 1h48.
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1: 2:31. 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

0: 12h47.
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0: 3 e 2.
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1315. 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

0: 1431. 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

0: 10:45.
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Imigrantes 100,9, Tião Carreira e Pardinho, Cavalo Enxuto. Tivemos também Bruno Marrone, Filho Pródigo. É, e também a Thaíde Alexandre, Estrada do Amor. Imigrantes FM 100,9, 4 horas e 17 minutos. 4 e 17. É, daqui a pouco nós vamos mandar alô pra essa turma maravilhosa. Tá todo mundo ouvindo o Bom Dia T.O. Nesse clima gostoso deste início de semana, né? A vida passa, a vida nos prega cada situação, né, rapaz? Eu vou falar com você. O que é isso aqui, gente? Ó, pra você ver, moção. É difícil, né? Mas é só Jesus na causa. Cada um, né? Depois nós vamos conversar sobre isso, né? Queria mandar um abraço especial pra você do outro lado do rádio, pessoal do Pindorama, pessoal da Taquara, São Benedito, turma 38, turma 37, pessoal da Vila Barreiros, alô turma aí do bairro, Jardim São Paulo, também tá na sintonia, Pindorama, Morro do Cemitério, Eucalipto, né? Vila São João. Água Mineral também tá na sintonia do Bom Dia T.O. Obrigado, viu? Cadê o pessoal da Santa Clara, bairro Castro Pires, Grã-Pará, Monte Carlo, pessoal do Serra Verde, Alto do São Jacinto, pessoal também do Itaguaçu, bairro Matinha, Grã-Pará, centro de Teoflotone, bairro Novo Horizonte, pessoal do Alto Bela Vista, do Bela Vista do São Cristóvão, Vila Betel, pessoal do bairro Felicidade, São Cristóvão, Eldorado, Vila Pedrosa. Cadê a turma do Indaiá, hein? Tá por aí, Soares da Costa. Bairro Concórdia também tá na sintonia. Que bacana.

ligada, hein? Alô, turma do bairro Palmeiras, Jardim das Acácias, tá todo mundo bem aí? Pessoal do bairro São Diogo, da Turmalina, é muita gente com a gente, né? Tem mais bairro aí, ô produção? São Cristóvão, já falei, né? Corredor Gazinelli, é o pessoal do Corredor Gazinelli. João 23, bairro Teófilo Rocha. Essa é o pessoal me cobrando aqui, né? Aguinha, pessoal da Água Fria, Itamunheque. Alô, Itamunheque, tá chegando aí o Festival da Goiaba, hein, turma? Eu, Paulo Fernandes, estarei por aí, viu? Segura que nós estamos chegando. Vamos fazer o seguinte, vamos chamar o intervalo, já já eu volto. Segura aí, viu? É bem rapidinho.

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4: Agora são 4 horas e 20 minutos, estamos de volta. A Dona Célia tá lá no fogão de lenha, lá, seu Joaquim. Tá preparando coisa boa aí, né? Já tô sentindo o cheiro aqui, hein? Vamos fazer o seguinte, vamos pro zap zap aqui, responder essa galera maravilhosa. Mas antes eu queria mandar um abraço pra minha amiga Nice. Tá lá na Vila Betel, curtindo a gente, viu? É Vila Betel ou Bar Felicidade, hein? Vamos fazer o seguinte, é os dois bairros aí, tá? Vila Betel e Felicidade, tá bom? Ela manda um abraço pra Silvandinho. Eita, nós, hein? É minha amiga Nice. Segundo ela, perdeu o telefone, o celular. E não tá mais tendo o zap zap. Ó, eu vou falar com você, viu? Eu não tô muito longe de você, não. Meu celular tá daquele jeito, viu? A qualquer momento ele pode pluf, apagar. E se apagar, meu amigo, pra comprar outro vai demorar, viu? Eu vou ficar sem zap um tempão. Pode preparar aí, viu? O celular já deu duas piscadas empretando a tela assim. Eu tô até com medo dele falhar de uma hora pra outra. Fazer o quê, né? Não tem outro jeito, pai. Eita, eu já tomei uma pancada no Fusquinha que tá na oficina até hoje. Tá fazendo dó, coitado. Vai ficar lá por muito tempo no hospital, né? Tá lá no hospital, com a boca aberta lá, né? Eita, nós vai fazer o que? A gente tem que rir, ó. Não tem outro jeito, vou chorar. Se eu chorar, vai adiantar alguma coisa? Não vai, ó. Fazer o que, né? Não vai adiantar. É, eu tô me trabalhando aí. Uma hora que dá certo, a gente... Eu já tentei dinheiro emprestado. O pessoal não quer emprestar, fazer o que, né? Eita, nós, hein? Eu não tô podendo nem pegar dinheiro emprestado pra te falar a verdade. Se eu pegar, eu não sei nem quando eu vou pagar. Se eu não tô conseguindo pagar o conserto do Fusquinha, eu vou pagar. Ou comprar um celular, eu vou pegar dinheiro emprestado, eu sou algum doido. Ai, ai. A não ser que vem um anjo do Senhor lá de cima e joga de... Toma aqui, vai lá e compra. Ai, ai, fazer o quê, né? Deus sabe de todas as coisas, né? Deus sabe de todas as coisas. Vamos aguardar no tempo de Deus, né? Vamos aguardar no tempo de Deus. Vamos ficar questionando certas coisas, não, porque Deus tem propósito pra tudo. Se ele não quer ir com o celular, ele sabe de todas as coisas, né? Vamos embora lá, então. Vamos dar sequência aqui. Vamos dar sequência aos nossos alôs, né? Eita, né? Luciana do Jardim das Acácias tá mandando aqui, mentiroso. O que, que é que você tá me chamando? Ô, moça, eu vou falar com você, eu tô te devendo. Mas, ó, eu devo e pago, tá? Eu devo e pago, você fica me enrolando. Agora eu vou pagar. Eu vou pagar pra você, você vai ver se eu não vou pagar. Hoje eu pago, sem falta. Eu não quero chamar Paulo Fernandes se hoje eu não pagar, viu? Pode anotar aí. Se eu não chamar, eu não quero... Pode mudar meu nome se eu não pagar minha dívida hoje, tá bom? Não sou igual a você, não. Não sou político mentiroso, não, viu? Eita, não. Deixa eu mandar um abraço pro meu amigo Celinho. Bom dia, Paulo Fernandes. Tô na escuta a partir das 4h30 da manhã. Agora são 4h23, então ele não tá na escuta ainda, não. Ele falou 4h30. Ô, Celinho, daqui a pouco eu falo sobre você aqui. Eu não vou nem acrescentar, não. Minha amiga Detinha, lá do bairro Taquara. Será que ela já tá me ouvindo? Eu acho que não, né? Daqui a pouco eu vou passar a música de Eduardo Costa pra ela. Porque ela me pediu desde ontem. É isso mesmo. Eu vou passar assim, viu, Detinha? Deus abençoe. Dá um abraço de Lady Anne, mais conhecida como Anne. Que Deus abençoe a vocês aí, tá bom? É Vivaldo Rodrigues. Ou melhor, Vivaldo Reis, né? Tá falando aqui. Chama na capa, né? Tá certo. Eita, Vivaldo. O pessoal tá na escuta do nosso programa Bom Dia Teó, que satisfação imensa. Minha amiga Neuza Maria, bom dia, Paulo Fernandes, como é que tá as coisas? Aqui é Neuza Maria, de Água Branca. Paulo Fernandes, uma segunda-feira abençoada pra você, que Deus abençoe. Te faça as suas ricas palavras as minhas, viu, Neuza? Deus abençoe sua vida também, minha amiga, obrigado, viu? Obrigado de todo o meu coração, tá certo? Palavras maravilhosas que chega até a gente, é gostoso demais, viu? Da gente receber assim com tanto carinho, com tanto, né? A gente sabe que é de coração que as pessoas mandam pra gente, isso é satisfatório demais, viu? A gente fica feliz por isso. Tem alguém querendo falar comigo de qualquer ponto da cidade? Para... Ah, tá, é de Nanuque. Nanuque não, de Pavão, né? Solta aí, produção.
2: Bom dia, Paulo Fernandes, que Deus abençoe o seu dia, que é Júlio de Pavão. Gostaria de dar um bom dia, um ótimo conhecimento para meu esposo Romácio. E dizer para ele que eu amo ele muito, que eu estou com muita saudade dele. Desde já agradeço, tenha um bom dia.
4: Tá certo, bom dia para você também. Obrigado pelo carinho da audiência. Como é que é o nome dela? Joelice. Falar nisso, cadê as meninas? Cadê a Eduarda? Cadê Vitória? Tá todo mundo bem? Espero que sim, né? Marcílio, mototaxista, bom dia, Paulo Fernandes. Estou aqui na escuta do seu programa. Seu programa não é 10. Esse programa seu é 1000. Marcílio, mototaxista. Obrigado, meu querido Marcílio, lá da Gangorrinha, tá, gente? Ele não perde um só programa do Bom Dia Teó. Que satisfação imensa. Rogério tá falando aqui que ele tá na escuta também, viu? Ô, Paulo, tô na escuta aqui. Acorda, negada. Eita, nós, Rogério. Obrigado, Rogério. Forte abraço pra você, meu irmão. Deus abençoe poderosamente a vida de vocês. Vamos curtir uma música aqui, gente. Vamos parar de conversar fiado e vamos soltar uma música bacana aqui. De quem, produção? Jubileu acabou de chegar, viu, gente? Jubileu acabou de chegar. Solta aí, 4h26. Chitãozinho e Chororó. Vai pro inferno com o seu amor. 4h26, bom dia.

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1: Já estamos de volta, rapaz, já estamos de volta por aqui. Cadê meu retorno, Jubileu? Agora sim, né? Agora sim, Jubileu fica pirraçando ali, ele fazendo o que que eu não sei. Deixa eu mandar um abraço pra minha amiga Guila, lá da Colônia. Tá na sintonia do Bom Dia Teó também, curtindo a programação. Obrigado, viu, Guila? Forte abraço pra você. Hoje é segunda-feira, né? Hoje é dia de o pessoal começar assim um pouco com um ritmo menos acelerado, né? Eita, mas é assim mesmo. Bom dia de casa pra você também, meu irmão. Ótimo trabalho, que Deus abençoe você nessa jornada aí, viu, meu querido? Tamo junto e misturado, tá? Eita, nós, hein? É de casa lá de Bragança Paulista, na sintonia do Bom Dia T.O. É Flávio, Rodrigo Flávio. Bom dia, como faço pra... Isso aí eu já te falei, é só na... Tem que procurar lá a produção do jornalismo, pra fazer a matéria, pra saber direitinho, né? Isso é complicado, eu não posso entrar no meio dessas demandas não, tá bom? Deixa eu ver quem mais tá comigo aqui. Meu amigo Cláudio Honor tá na sintonia do Bom Dia Teó. Bom dia pra você também, Cláudio Honor. Cadê meu amigo Danilo, hein? Tá tudo bem com ele? Tá certo, tudo bem com o Danilo, né? Graças a Deus. Esse pessoal aí da padaria alternativa. Outro dia eu falei aqui. É meu sonho, cara. É meu sonho anunciar uma padaria aqui. Eita, que dia que o empresário vai estar ouvindo esse programa Bom Dia Teó e vai falar assim: eu vou lá anunciar com esse menino, viu? Eu vou anunciar nesse programa, meu comércio vai ter que entrar nesse programa Bom Dia Teó. Eita, cadê o empresário que tá me ouvindo aí agora? Vem cá, vem bater um papo conosco. Pode procurar Rômulo na câmera, não tem problema não, gente. Liga aqui 3522, não liga 352 não. Liga 3521 1009, pede pra falar com o Rômulo na câmera aqui. Eita, nós a partir das 9 da manhã fecha um contratinho com nós aqui, ou então vem aqui pessoalmente bater um papo comigo. Vai, quem sabe se eu falo assim, ó, eu vou lá conhecer esse programa primeiro. Aí depois eu vou lá fechar um contratinho com essa turma aí, pelo menos uns 3 meses, anunciar minha padaria aí. Vem cá, meu amigo, aí você que tá me ouvindo aí, ó, você que tem um comércio aí, vem cá bater um papo. Quer vir bater um papo? Vambora marcar, ó. Vem sábado, que é menos corrido pra vocês aí. E nosso programa vai até as 8 da manhã. Chega aqui umas 7 horas, vamos bater um papo, tá bom? Eita, nós, será um prazer pra mim, viu? Vai ser um prazer imenso ter você aqui curtindo a nossa programação, tá certo? Ana Luísa, bom dia, Paulo Fernandes, tudo bem com você? Ô, Ana, pera aí que eu vou te responder já já, tá? Só um minutinho aqui, aqui é tudo ao vivo. Jubileu tá ali, quem é que tá chupando manga, Jubileu? Uai, quem te deu essa manga? Eu, hein? Ah, tá doido. Se eu soubesse que você gostava de manga, eu ia trazer um saco pra você chupar, ó. Mas você não falou nada.
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3: Doce, e doce, família, doce, né, como
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1: Eita, nós. Fazer o que, né? Bom dia, Paulo Fernandes, tudo bem com você? Aqui é a Ana Luísa, né, da Fazenda. Eita, como é o nome da fazenda aí, hein? Água Branca, né? Gostaria de mandar um alô especial para meu esposo, né? Da Fazenda Água Branca. Mandar um beijo carinhoso de tamanho do universo. Um abraço e dizer que é ele que eu amo muito. Eita, mulherada apaixonada. E dizer que é ele que tudo a minha vida, que toda a minha vida, que ele é tudo na minha vida. Ana Luísa para Valdenir. Eita. Agora, cadê se tem um cueca de plantão mandando um abraço, um beijo pra esposa? Pô, Jubileu, pô, agora é uma pergunta séria. Por que que não manda, Jubileu? Por que que esses caras não mandam um beijo pra esposa? Será que tá devendo alguma coisa? Uai, rapaz. Uai, que será que tá devendo? Ô, Jubileu, será que tá devendo, Jubileu?
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1: Eu também falo, eu não sou baú. Não é possível uma coisa dessa. Ana Luísa tá aqui declarando pro maridão aqui, ó. Valdenir, eu a amo muito. Eita. Mas os homens não mandam pra esposa. Ana Luísa, beijo carinhoso no seu coração. Deus abençoe, viu? Ô, Valdenir! Retorna aí pra esposa, rapaz. Vai. Que negócio é esse? Tá, aqui a gente fala mesmo, aqui tem boca de cantor, como diz o Lula Guedes. Eita, nós. Cadê? Tem mais alguma coisa ou tem música, produção? Hã? É música? Ah, mas antes eu vou mandar um alô aqui, vamos ouvir Juliano do Córrego São Gotardo. Fala comigo, Juliano, bom dia.
4: Bom dia, Paulo Fernando, sou Juliano Birão aqui do Córrego São Gotardo.
1: Beleza? Eu
4: gosto de uma música aí pra mim com o Sérgio Rei, Menino da Porteira.
1: Ah,
4: tá. Todos os ouvintes do seu programa aí, bom dia até, ó.
1: Valeu, Juliano do Córrego São Gotardo. Eu vou tocar a música pra você, Menino da Porteira, mas vou tocar depois dessa aqui, ó. Eita, porque essa música aqui vai pra meu amigo Thelma e sua esposa Cristina, grande advogada Cristina, hein? Gilberto e Gilmar! Em poucas palavras, agora são 4 horas e 38, bom dia!

bom demais. Dá sequência aí, Jubileu. Não para, não. Pode soltar essa próxima aí. Eita, nós, hein? Deixe o pau comer frouxo, meu Deus. Né, Leonardo? Separa o melhor. Casa separa. 4h45.

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3: Estamos de volta, né? Eita, vamos pro Zap Zap de novo aqui, vamos lá pro Zap Zap. Ah não, vamos embora aqui pro nosso refúgio, né? Eita, Marcelo e Vivian, né? E o nosso amigo Juraci lá no São Cristóvão, tá na sintonia do Bom Dia T.O. Nego do Carro Usado também tá lá no São Cristóvão. Adelso Ramos também, meu amigo Romário. Alô, minha amiga, dona Regina, lá na Rita Cardoso de Araújo, também tá na sintonia do Bom Dia T.O. Obrigado, viu, meu amigo. Quem mais que lá do São Cristóvão que gosta do programa? Eduardinho, né? Valeu, Eduardo. Jorge Barriguinha, como é que tá as coisas aí, meu irmão? Jorge Barriguinha também tá lá no, na sintonia do Bom Dia T.O., lá no São Cristóvão. Dana Terezinha, Igor, Tainá, Ademar, Vinícius, Luciano, todo mundo são lá do São Cristóvão, lá no Alto São Cristóvão. Que bacana, hein? Obrigado, gente, pelo carinho da audiência, tá? Deus abençoe a vida de vocês, tá bom? Eita, deixa eu ver quem mais tá comigo aqui. Ah, o João. Deixa eu falar com o João aqui. Fala aí, produção. Bom dia, João lá da Indiana, João Indiana, né? Solta aí, produção.
4: Bom dia, Paulo Fernandes. Bom dia, Teó.
3: Bom dia.
4: João da Índia. Opi.
3: Oi.
4: Beleza, meu irmão?
3: Joia.
4: Opi, gostaria de ouvir o modão aí, meu irmão.
3: Qual?
4: Disparada com Jair Rodrigues. Beleza? E manda aí pra Seixas e Rio lá de São Jacinto, certo?
3: Certo.
4: E Jorginho, daqui a pouquinho, sacou no compadre.
3: Outra,
4: né? Ela disse um peso. Falou, meu irmão? Minha família aí. E Cabeceiro de São Pedro, cara. Eita, mulher que falou, meu irmão.
3: Eita, mulher que cabeceira de São Pedro. Com certeza. O pessoal tá na sintonia do Bom Dia T.O. Obrigado aí, João. Deus abençoe sua vida aí, meu irmão. Obrigado de coração, tá? Nós vamos preparar sua música já já. Mas segura aí, porque tá chegando ele. Rick e Renner. Nos bares da vida. Ou melhor, nos bares da cidade, né, gente? 4h50, bom dia.

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1: 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Jair Rodrigues. Disparada, essa música é bonita, viu, rapaz? Eita, nós, hein? Valeu, João!

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2: 5 e 2, bom dia.
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1: 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Bom dia pra você, gente. Eu vou responder as mensagens de acordo, vai chegando primeiro, tá bom? Daqui a pouco eu vou responder todo mundo, viu? Segura aí. É meu amigo Charles, tá lá em São Paulo. Bom dia, Paulo Fernandes. Tô por cá ouvindo você, viu? Cadê o Wilson? Seu Wilton Gomes. Tá sumido, hein, lá de Mauá. Que tá acontecendo com o senhor, hein, seu Wilton? Alô, seu Carlos da Madalena Kerner. Cadê seu Carlos da Coimbra Máquina de Costura? Cadê Altemir lá de Realengo? Cadê a Demi da Saudade? Cadê essa turma, hein, gente? Cadê minha amiga Josiane da Saudade também? Cadê o Daciel? Tô sentindo falta dessa turma, viu? Daqui a pouco eu vou responder, viu, Gislaine? Segura aí, tá? Tem que ser por ordem aqui, senão... Deixa eu atender algum pessoal que tá na sua frente aqui, tá bom? Eliel, bom dia, fala comigo! Oi!
2: Bom dia, Paulo.
1: Bom dia.
2: Singudou, né?
1: Singudou.
2: Bora pra luta.
1: É isso aí.
2: Ô, bom dia de sábado, quase que eu ganhei a feijoada de novo.
1: É mesmo?
2: Deu 55, eu joguei 56.
1: Ô, rapaz, você passou perto.
2: Então. Minha mulher e meu menino que usufruir delas.
1: É.
2: Meu Deus, se eu tivesse ganhado.
1: Ô, moço, eu vou falar que você é verdade, eu tô sentindo saudade de você aqui, viu? Você tá sentindo a minha aí? Fala a verdade. Não, sem mentira. Eu quero que você fale sem mentira. Tá sentindo a minha ou não? Porque eu vou falar com você. Eu tô sentindo saudade de você, viu, moço? Acorda, negada! É a Dineia lá do Serra Verde. Chama a Micaela aí que tá na hora de ir pra escola, viu? Chama ela aí, acorda ela aí. Tá na hora de ir pra escola. Acorda, negada! Eita, nós, hein? Vamos acordar, meu povo! Vamos acordar, gente! Deixa de preguiça, gente! Altemir, tá? Tô sempre aqui, meu amigo! Ouvindo você, na Tucaia, só tá o Caian. Altemir tá lá em Realengo, Rio de Janeiro, viu? É, o cabo é bom! O cabo é espetacular! Tá lá na sintonia do Bom Dia, ó! Daqui a pouco eu vou ouvir todo mundo, viu, gente? Segura aí, viu? O Rildo e a Ceiça também tá ouvindo, me ouvindo. Bom dia, Paulo Fernandes, aqui é o Rildo. Peço uma música aí com Christian Ralph. Yolanda, ofereço para minha esposa. É, Ceiça, e diga a ela que a amo muito. Até que fim apareceu um homem que declarou pra esposa, viu? Até que fim. Eita, que é difícil, viu? Essa turma pra declarar pra esposa aqui, eu vou te falar com você, é um sacrifício danado. Daqui a pouco eu vou tocar a música pra você, viu? Porque tá chegando agora o Lourenço Lorival, viu, gente? 5 horas e 8, bom dia!

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1: Ô Rildo, daqui a pouco eu toco sua música. Segura aí, viu, meu irmão? Segura aí que daqui a pouco eu toco sua música. Eita! Eliel da Martinha falou: sai fora. Essa tá com medo de quem? Tu tá com medo de quem? Eita, nós, hein? Ah, rapaz. Daqui a pouco eu vou responder você aí, viu, Gislene? Daqui a pouco eu vou responder você, tá bom? Segura aí. Deixa eu falar com o Xande. Bom dia. Fala comigo.
2: Bom dia, Paulo. Bom dia. Começo de semana pra nós, meu amigão. Ô, Paulo.
1: Oi.
2: Cozinhando feijão no fogão a lenha.
1: É.
2: O gás tá muito caro, né? Tem que economizar. Fazer um cafezinho no fogão a lenha. Bom demais, né?
1: É lógico. Ô,
2: Paulo, toca uma música pra mim de Tunico e Tinoco. Mais antiga, bem antiga pra nós, Paulo. Queria oferecer essa música pra meu grande amor, Marinalva. Mais conhecido com Nalva. Tá lá no Bom Jesus da Lapa.
1: Tá.
2: Valeu, Paulo. Ô Paulo, já esquecendo, você podia soltar Giló e Redondo pra nós, Paulo? Hoje é segunda, é bom, né?
1: Agora que eu não vou passar nada de música pra você, só pra você deixar de ser besta, viu? Vai caçar serviço? Ô Eunice, lá do Monte Carlo, vai caçar serviço, rapaz? Ô Xande, vai lavar vazia pra sua mulher aí que é melhor pra você, rapaz. Ah. Canta aí, Zezé! Zezé e Ivete! 5:19.

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1: Bom dia, Paulo Fernandes. Tudo bem com você?
2: Tudo jóia.
1: Aqui é a Gislene. Eu falo de Carlos Chagas.
2: Sim.
1: Eu queria mandar um abraço para o meu esposo e dizer que eu amo ele muito. E que os nossos filhos e netos estão mandando a bênção para ele. E falar para ele também que eu peço a Deus todos os dias que abençoe a vida dele.
2: Tá
1: cada
2: certo.
1: Cada dia mais. E eu amo ele muito.
2: Oh, que para coisa linda, Ginete. Tá vendo?
1: Beijo, fica com Deus, meu amor.
2: Tem que ser assim, cambada, viu, cambada? É assim que manda declaração de amor. Você fica com medo de mandar para a esposa? Pois ela mandou pro maridão aí. Pessoal lá de Carlos Chagas, obrigado pelo carinho da audiência. Muito prazer. Eu sou Paulo Fernandes, esse é o nosso programa Bom Dia T.O. até às 6h30 da manhã. Lembrando que sábado, gente, sábado, o nosso programa vai até às 8 da manhã, viu? É, até às 8. E é porque a partir das 6 da manhã tem o nosso baú do brega, aquelas músicas chonadas, né? Pra cortar os corações. Vamos ouvir Christian Ralph e Holanda? 5h23, alô Rildo, alô César.

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12: Já estamos de volta por aqui. É, o negócio passa rápido, né, gente? Como passa rápido. É impressionante. Eita, nós, hein? Cadê? Vamos aqui. É, deixa eu ver aqui. Adelita da Silva. O que está acontecendo, Adelita? Que cara de choro é essa? Não faz isso não, mulher. Vamos levantar o astral aí, que Deus está no controle de tudo. Luciana Gomes, como sempre, né? Já estou por cá na sintonia do melhor programa. Obrigado. Um ótimo início de semana. Beijo carinhoso no seu coração, viu? Luciana, lá do bairro Palmeiras, na sintonia do Bom Dia Teó. Ai, rapaz. Vitor tá mandando um abraço para seu pai Douglas Francisco em qualquer ponto da cidade. na sintonia do Bom Dia T.O. Serginho do ônibus está conosco também. Bom dia, Serginho. Como é que tá as coisas, meu irmão?
13: Alô, bom dia, Paulo Fernandes. Muito bom dia, ouvintes ligados na 100,9 FM. Aquele abraço de Serginho do ônibus. Dizer para vocês, segundo dia de calçar o botinão, comer um pedaço de pão e ir para batalha.
12: É isso aí.
13: E por isso estamos alegres, estamos com saúde, trabalhando para a grandeza do nosso Brasil.
12: É verdade.
13: Vem que vem, vem para 100, você também.
12: Eita. Maria dos Anjos, valeu Serginho, forte abraço meu irmão. Maria dos Anjos tá lá no bairro de Fátima, na sintonia, tá ligada no programa. Ela falou, não perca um programa de jeito nenhum. Valeu Maria dos Anjos, beijo carinhoso no seu coração, minha amiga. É, Jansen do Barbalim, ele, Balinho, o Gilson tá por lá também, já preparando aquele café gostoso aí no mercado municipal. E também tá, né, fazendo aquele pãozinho de queijo. Eita, rapaz, essa turma, eu não sei não, deixa eu fazer os cálculos se dá pra mim hoje tomar um café aí com essa turminha, bater um papo com essa turma. Será que dá tempo, produção? Eu tenho um compromisso no Banco do Brasil às 10 da manhã. Eu não sei se eu fico aqui direto, né? É, de repente eu fico. Não vou garantir não, senão eu falo que eu passo e não passo. Mas de qualquer forma, Jansen Balim e o nosso querido Gilson tá lá no Mercado Municipal, no Barbalim. Eita, forte abraço pra vocês aí, meus irmãos. Acorda negada! Eles gostam disso aí, viu? Acorda negada! Vamos que vamos! Eita, nós aqui não tem frescura com nós não, viu? Deixa eu ver quem mais tá comigo aqui. É o Serginho, tá mandando aquele forte abraço. Valeu, Serginho. Tamo junto e misturado, meu irmão. Serginho tá mandando aquele abraço. Deixa eu ver quem mais tá conosco aqui. O Xande já mandou. A Elisângela. Bom dia, Paulo Fernandes. Tudo bem com você? Tudo bem com você, né? Gostaria de ouvir a música com João Paulo e Daniel. Por que fui te amar assim, se possível? Vou preparar pra você, tá, querida? Segura aí que eu vou preparar essa música pra você com o maior prazer, tá? É só você me dar um tempinho aí de uns 15 minutinhos pra gente já organizar aqui, tá bom, minha amiga? Deixa eu responder mais alguém aqui que tá conosco. Minha amiga Célia do bairro Concórdia também tá ouvindo a gente. Bom dia pra você, Célia. Gratidão sempre, obrigado pelo carinho da audiência, obrigado pela sintonia. Eita, povo, bora cima, segundo, quem tá falando isso aqui é o Vivaldo Reis, na sintonia do Bom Dia T.O. Será que a minha amiga Detinha lá do Bartaquara tá me ouvindo? Ela me pediu uma música, eu só vou passar se ela estiver me ouvindo, senão eu não passo, né? Eita, nós, senão eu passo. A Ceiça tá aqui, pois é, Ceiça. O maridão, você viu aí, né? Ele respondeu na lata, né? O Alice, bom dia, Paulo Fernandes. Boa semana pra você. Ontem eu passei ali na rua e vi uma pipa no alto. Era você quem tava soltando? Teria como você tocar uma música pra mim? A menina, é a menina dela. Tô lá. Vai caçar serviço, moço? Você fica mandando essas músicas difíceis pra mim aí só pra me complicar, né? Serviço você não quer não, né? Ah, rapaz, sabe o que você faz? Sobe a 12 de outubro e desce de carrinho de rolemã lá de cima, mas desce quebrando, se você não tiver serviço, tá bom? Faz isso, que você tá precisando de serviço, viu? Eita, Wallace, você não tem jeito de ser não, viu, rapaz? Ô, produção, dá pra tocar uma música aí? Cuitelinho? Com o João Paulo Daniel? Não, né? Cleito Camargo? Então tá bom, Cleito Camargo. Eita, nós 5h40, bom dia!

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0: É, deixa eu falar dos anunciantes aqui, dos apoiadores, né? Que senão tá passando da hora ali, né, gente? 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Acompanha lá, tá bom? Deixa eu ver quem mais está comigo aqui. 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Seu Laurindo, será que seu Laurindo vai vir na cidade hoje? Hein? Hein, produção? Será que ele vai vir?
1: Vai não! Ele não vai não!
0: Será que ele mais da ração de pita dele acabou, minha amiga?
1: Vai não!
0: Vambora ver, não sei não, tô achando que ele vai vir sim, viu? Montado no cavalo, mas ele vem. Ô, seu Laurindo, né? Eita, nós! 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Eita, nós, hein? Rapaz, daqui a pouco tem mais, viu? Daqui a pouco tem mais. Eita, vamos pro zap zap aqui. Vamos pro zap zap. Deixa eu ver aqui. Tem que atender o pedido musical aqui. Dois pedidos musicais que eu tenho que atender aqui, né? Três com o de Wallace que eu não vou atender porque ele pisou na bola comigo. Fala comigo, Edson. Bom dia.
2: Bom dia a todos que estão curtindo a Rádio Imigrante, a melhor rádio de Tão Flotando.
0: Bom dia até nós, hein?
2: Bom dia, Janice, da enfermagem do Santa Rosália. Bom dia, aqui é Edson Gomes, do técnico de enfermagem do SAI Ampliado. Uma ótima segunda-feira a todos nós. Fiquem com Deus. Tchau, obrigado.
0: Tá bom. Tá certo. Tem muita gente participando aqui. Hoje ainda vai ficar gente pra trás hoje, hein? Zezinho Pedreiro tá comigo aqui. Bom dia pra você também, meu irmão. Obrigado pelo carinho da audiência. Hoje vai ficar gente pra trás sem atender pedido, viu? Principalmente esses pedidos que tá chegando agora. Vai ficar sem ouvir, viu? Eita, não, vai ficar muita gente sem atender os pedidos. Eu posso até passar o zap zap. Agora os pedidos vai ser meio difícil atender, viu? Luciano Senna, bom dia, Paulo Fernandes. Tem uma conversa séria com o seu diretor. Não pode colocar menino para trabalhar. Ah, tá, você tem que ir. Ah, tá, tomara eu ver isso. E você também, o que você tá fazendo no posto? Você gosta de ficar no posto só pra pegar a mangueira, né? Por isso que você não sai do posto de jeito nenhum, né, Luciano? Foi sua irmã, Cleidinha, que falou. Por isso que você não sai do posto porque você gosta de segurar na mangueira pra abastecer os carros. Ah, guloso, você é muito guloso, viu? Aldinei, bom dia, fala comigo.
3: Bom dia, meu amigo Paulo Fernandes.
0: Bom dia, meu irmão.
3: Aquele forte abraço, meu amigo. Um forte abraço aí pra você, todos os ouvintes da Rádio e TV Imigrantes. A minha gratidão mais uma vez por estar participando desse teu programa, meu amigo.
0: O prazer é meu, meu irmão.
3: No Hospital Regional, quase finalizando mais um plantão.
0: Ouvindo. Opa, que bacana, hein?
3: O melhor de todas.
0: Valeu, meu irmão.
3: Aquele forte abraço.
0: Aldinei, obrigado aí pelo carinho da audiência, viu, meu irmão? Deus abençoe sua vida aí, viu? Ótimo descanso pra você daqui a pouco, tá certo? Tem a turma participando do Bom Dia Teó. Obrigado, gente. Daqui a pouco eu vou atender Bel, daqui a pouco eu vou atender Detinha do Bartaquara, né? Valeu, Detinha! Eu vou passar sua música já já, tá? Segura aí, viu, minha amiga? Eu não esqueci não, por isso que eu te dei um alô. Antes das 6h30 eu garanto passar sua música, tá? Deixa eu ver quem mais tá comigo aqui. Eu vou atender o pedido musical da nossa amiga Rosângela. Ela pediu a gente... Rosângela não, Paulo. Por que você tá esquecendo o nome dela? É Elisângela, do bairro Palmeiras, Jardim da Cássia. Bom dia pra você, minha amiga. João Paulo e Daniel. Elisângela, ela manda um abraço especial para todos os ouvintes da 100,9, especialmente também para mim, eu acredito, né? Oita, nós obrigado, minha querida. Beijo carinhoso no seu coração. Fica com Deus, tá? 5h53.

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0: Tá aí, Jorge Barriguinha. Valeu, meu irmão. Obrigado aí, viu, Jorge? Forte abraço pra você. Jorge tá perguntando em relação ao que eu resolvi em relação à rifa que nós vamos fazer aqui da Air Fright. Conversei com o subtenente Henrique. Ele também já falou, Paulo, que você fazer tá bem feito. Não tem conversa, não. Então só tá dependendo agora do nosso diretor Rômulo Lancâmera, tá? Hoje eu vou conversar com ele. Se ele falar que tudo bem, a gente vai fazer. Se ele falar que não, Paulo, não é bacana e tal, eu não posso fazer nada, viu, gente? Aí eu já não vou poder fazer nada. Mas eu espero, vou torcer pra ele ter um bom senso e deixar a gente fazer isso, né? Fala comigo, André, bom dia!
1: Bom dia, Paulo Fernandes. Mandar um alô pra você aí na rádio, pra Paulinho, pra Márcio Obama aí.
0: Ah, Marcinho Obama, isso.
1: Toda a minha equipe do meio ambiente aí. E não esqueça o Dom Redondo e
0: o Aí, o mal seus é esse, tá vendo?
1: Daqui a pouco desce pra trabalhar.
0: O mal seus é esse.
1: É, fica com Deus. Bom,
2: olha, apareceu, apareceu, miserável.
0: Apareceu.
2: Tu tava onde, papai?
0: Quem sabe onde ele tava? Ah, cara, cheio de gracinha. Já tava na treta, por isso que tá desse jeito, né? Pois é, Elisângela nem ofereceu a música pra mim. Eu falei que ela tinha oferecido pra mim. Depois ela falou, é pra você mesmo. Ô, Elisângela, desculpa, viu? Eita, é mania porque você fica oferecendo a música pra mim. Eu falei, oferecendo também pra mim. Eu nem tinha lido a mensagem. Mas tá bom, obrigado, minha querida. Forte abraço pra você, viu? Desculpa aí, eu tenho intrometido na sua mensagem, viu? Da próxima vez eu não faço mais isso, eu garanto, tá bom? Forte abraço pra você, que Deus abençoe, tá? Forte abraço, obrigado. Eita, nós. Cadê? Luciano da Betel, o que que foi, Luciano? O meu amigo foi, como é que é o nome dele, gente? Esqueci o nome dele. O meu amigo Marcelinho, lá do bairro Bela Vista. Deixa eu mandar um abraço pra todo o pessoal aí da padaria Alternativa. Alternativa não. Como é que é o nome lá? Como é que é o nome da padaria? Alternativa mesmo, né? Não, alternativa é aqui, lá é padaria Artifício. É, da padaria Artifício, nosso amigo Ricardo. Ô Marcelinho, já pensou se eu coloque esse áudio seu sem ouvir? Aí você me quebra, né, Marcelinho? Não faz uma coisa dessa comigo, não, que aí você tá querendo me pôr na rua aqui? Não faz isso, não, rapaz, você tá doido? Passa um trem desse aqui e o diretor caça minha cabeça rapidinho aqui. Você tá doido, rapaz. Vigia, moço! Eita, nós, hein? Elisângela tá aqui falando, deixa eu ver o que ela tá falando aqui. Vamos ouvir, Bel. Bel tá querendo falar alguma coisa. Bom dia, Bel, fala comigo.
3: Bom dia, Paulo. Posso te desejar um ótimo dia, uma ótima semana. Aquele abraço pra mãe Raquel, tia Nadia, Zé Traíra, Raíssa, Camila.
0: Enquanto isso, eu vou tomar água aqui, Bel, enquanto você vai falando aí.
3: Sul, Pindorama, Jardim São Paulo, Taquara, Naná no Indaiá, Dona Cândida no São Cristóvão.
0: Uhum.
3: Dona Rosália Felicidade.
0: Terminando, não? Xiii, nossa.
3: Zé. Bosco. Zé Geraldo, Bairro Francisco Bosco.
0: Enquanto isso, eu vou lá na cozinha. Enquanto você vai falando aí. Família,
3: tio Beto com equipe, Loura da Feijoada.
0: Eu vou lá na cozinha.
3: Solta Rex, Nimaria, Nimarcinha e Juninho.
4: Pega Rex.
3: Au. Carol e Cana Braba.
0: Terminou ainda, não, Bel?
3: Caleb, tia Cida.
0: Eita. Ai, cheguei a cansar.
3: Paulo, meu irmão falou, se quiser a vara, que ele te empresta. Se for pescar, que ele te empresta a vara, que ele tem duas, viu?
0: Bel! Você tá me ouvindo, Bel? Próxima vez que eu te ver, eu vou puxar sua orelha, viu, Bel? Você sossega seu facho aí, mulher. Ah... Vai dar banho nos cachorros, moço, é melhor pra você, vai fazer
2: não,
0: alguma coisa.
2: Ele não vai,
0: vai
2: não.
0: Sim, vai dar banho nos cachorrinhos aí, Bel. E me deixa em paz, viu, mulher? Ah, até você, Bel. Minha amiga Eunice, bom dia, Paulo Fernandes, dia abençoado pra você, obrigado. Ô, Bel, você sossega seu faço, mulher. Eita. Ô, mãe Raquel, segura essa mulher aí, viu? Amarra a Bel aí, põe uma fita crepe na boca dela pra ver se ela sossega o faço dela aí. Você tá doido, rapaz? A mulherada não dá estia pra mim, não. Não tem nenhum problema, não, meu amor. Tá, obrigado. Você está certíssimo. Gostei que você falou. Eu não. Elisângela, eu não falei nada, viu? Bom dia pra você. Obrigado pelo carinho, tá? Deus abençoe. Deixa eu ver quem é aqui, meu Deus. Eu tô perdido. 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
7: Eita, nós. Deixa eu atender os pedidos rapidinho aqui. Tem pedido não, passar pelo menos o zap zap. É, o Aúcio tá falando um negócio aqui, viu, Bel? Deixa eu ver aqui. Solta o zap zap dele aí, solta aí.
8: Socorro! Você tá doido? Eu fiquei sabendo que você tá andando de patinete, de
7: andando aí, rapaz. Que isso, rapaz? Para de brincadeira comigo.
8: Você tá doido? Eu não senti nada, não. Tô é foda, você. Rapaz. Sua mãe tá sabendo que você gosta de rapazes?
7: Tô fora.
8: Eu acho que tá, hein?
7: Ah.
8: E esse programa tem que ficar assim, Paulo. Tá lindo, gostoso e descontraído.
7: Ah, que isso, aí, rapaz? Para de brincadeira
8: tá doido,
7: comigo.
8: Eu não
7: tá
8: senti
7: doido.
8: Nada, não. Tô é foda, você.
7: Rapaz.
8: Sua mãe tá sabendo que você gosta de rapazes?
7: Tô fora.
8: Eu acho que tá, hein?
7: Ah.
8: E esse programa tem que

0: Coraçãozinho tá batendo. Ô, Walter, você quer saber de uma coisa? Você merece, meu irmão, tá? Você é batalhador, entendeu? Você merece, Deus sabe de todas as coisas, viu? Fiquei feliz por você, viu, meu amigo? Aproveite bastante esse prêmio, você merece, tá? Delfina, bom dia, Paulo Fernandes. Manda aquele alô pra nós aqui no Corgão. Um alô especial, valeu, Delfina. Beijo carinhoso, obrigado pelo carinho, viu, Delfina? Deus é contigo, minha amiga. Forte abraço. Deixa eu ver quem mais aqui tá comigo. Lili Maravilha. Bom dia pra você, Lili. Valeu, forte abraço. Elisângela tá falando, fui. Deve tá indo trabalhar, né? Vai com Deus, minha amiga. Deus abençoe sua vida aí. Luciano da Betel tá perguntando, cadê Toninho? Será que Toninho vai conseguir pegar as duas bolas? Não sei, rapaz. Ele costuma sentar em cima de uma. Agora, se ele vai conseguir pegar as duas, eu não sei. Fala comigo, André. Bom dia.
1: Bom dia, Paulo Fernandes. Mandar um alô pra você aí na rádio.
0: Valeu.
1: Pra Paulinho. Pra Márcio Albamba aí.
0: Tá, esse zap zap seu eu já mandei já. Esse zap zap seu eu já falei. André do Bar São Benedito. Bom dia, Paulo Fernandes. Tô em busca de um namorado, viu? À procura de um namorado de 60 a 65 anos. Se eu tivesse 60, pena que eu não tenho, viu? Pena que eu não tenho. Pena que eu não tenho, infelizmente, viu? Comigo para namorar ou casar, tá? Pode passar meu telefone aí pra quem quiser, viu? Quero ouvir uma música, Mil Corações, vai ficar pra amanhã, tá bom? Deixa eu ver aqui, Detinha, vou ter que passar essa música de Detinha, vai passar agora, dá tempo? Vamos passar essa música de Detinha, Zezé do Camargo, vai ficar pra amanhã. 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Alô, Detinha! Essa é especialmente para você, minha amiga, 6h17, Eduardo Costa. Pronto, falei.

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11: Imigrantes 100,9, é rapaz, até que final, infelizmente nosso programa chegou ao fim, né? Nosso programa chegou ao fim, infelizmente. Peraí. Infelizmente, né? Deixa eu ver se tem mais alguma coisa aqui, gente, pra gente poder analisar aqui direitinho. Eita, nós, eu tô meio confuso aqui agora, viu? Deixa eu ver aqui, peraí. Calma aí, gente. Eita, nós, hein? Mas é assim mesmo, né? É assim mesmo. É assim que as coisas funcionam por aqui. Mas faz parte. Faz parte do nosso dia a dia. Eita, rapaz, eu vou falar com você. Hoje eu não me preparei nada. Mas vamos fazer o seguinte. 6h27, vamos à nossa mensagem de hoje.

0: 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Eita, rapaz, hoje, 13 dias do mês de julho de 2026. Agora são 6 horas e 27 minutos, 6h27. Hoje, nessa segunda-feira maravilhosa, o que temos para hoje? Agradecer a Deus, gente. Abre o sorriso, abre o coração, abre a sua mente, né? Dá um tapa nos problemas, esquece as frustrações, esquece as tristezas. Acredite que Deus pode todas as coisas na sua vida. Sabe por quê? Você já reparou que a vida nunca parece boa o suficiente para quem decidiu fazer das reclamações um estilo de vida? Se tá chovendo, reclama. Se faz sol, reclama. Se tem muito trabalho, reclama. Se falta trabalho, também reclama. E depois ainda diz que a vida não sorri para ela ou para ele. Mas como a felicidade encontraria espaço em alguém que nunca abre mão da insatisfação? Aí fica difícil, né? Aí fica difícil. Talvez o problema não seja a vida, talvez seja o hábito de ignorar tudo que está dando certo para dedicar toda a atenção ao que ainda não aconteceu. E é assim que muita gente deixa os melhores dias da própria história passarem despercebido. É verdade. Então, pare com isso. Deixe acontecer as coisas. Acredite mais em Deus, tenha mais fé. Pare de reclamar. Nós costumamos reclamar de tudo, já reparou? Mas ninguém agradece das maravilhas que acontecem no dia a dia. Um livramento, uma dor que você não sente, um hospital que você não precisa ir. Quantos livramentos você recebe durante o dia? Então pare de questionar. Faça das reclamações os agradecimentos. Aí você vai ver como é que as coisas vão ser diferentes, tá certo? Beijo carinhoso, obrigado pelo carinho da audiência. 6h29, tá chegando ele. Se papai do céu permitir, com certeza amanhã, 4 da manhã, eu estarei aqui. Eu, Paulo Fernandes, no programa mais esculhambado do seu rádio, né? Bom dia, Teó. A partir das 4 da manhã, fiquem todos com Deus. Elvis Passos tá chegando, ele e o nosso competente Davi.
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0: Bom dia, Elvis.
2: Fala, meu amigo Paulo Fernandes.
0: Beleza,
2: bom dia, bom dia. Tudo bom bem, dia. Graças a Deus.
0: Segunda-feira maravilhosa, hein, Elvis?
2: Bom demais, né? Mais uma semana começando. Gratidão a Deus pela oportunidade de estar aqui.
0: Com
2: de mais
0: certeza.
2: Um dia. E muita força para todos nós, viu, Paulo?
0: Oh,
2: força,
0: maravilha.
2: Fé, esperança e saúde. Sem saúde não somos nada.
0: Com certeza, Elvis. Como é que foi o final de semana? Tranquilo?
2: Tranquilo, muito tranquilo. No sábado dei aquela descansada, né?
0: Sim.
2: A gente sempre tira um dos dias do fim de semana para realmente dar uma desligada das nossas funções. E aí, no domingo, a gente trabalhou normalmente e hoje nós estamos aqui prontos para começar a jornada da semana.
0: A garganta já está 100%?
2: Graças a Deus, viu, Paulo?
0: Oh,
2: semana passada foi luta, meu amigo. Semana passada foi um desafio realmente, mas Deus sabe de todas as coisas, né? Esse tempo maluco aí, um dia está fazendo muito calor, no outro está fazendo muito frio, depois o tempo fecha, chove, faz frio, faz calor, faz sol, aí ninguém aguenta não, meu amigo.
0: Se não tomar cuidado, você já viu, né?
2: É, tem que vigiar, vigia. Faz igual olho vivo, vigia.
0: É isso aí. Valeu, Elvis, é com você.
2: Valeu, Paulo. Aquele abraço. Amanhã tem mais Paulo Fernandes a partir das 4 horas da manhã. Quero deixar aqui meu bom dia para você que está aí ouvindo a rádio, você que já está conosco pelas redes sociais. Segunda-feira, 13 de julho do ano de 2026. Fica neném, viu? Porque o olho vivo está te vigiando, o trânsito já está movimentado, então vá com cautela. A gente sabe que a segunda muitas vezes começa em ritmo acelerado, mas eu desejo muita sorte, muito sucesso, muita paz, muita produtividade para a classe trabalhadora. Quero cumprimentar a classe trabalhadora, você que está aí me ouvindo, você que está acompanhando pelas redes sociais e que vai à luta com dignidade, vai derramar suor em busca do pão de cada dia, que você tenha muita produtividade, que você faça bons negócios, né? Que você consiga atingir as suas metas. Eu sou Elvis Passos, sempre um prazer estar em sua companhia. De segunda a sexta, 6h30 da manhã, nós temos um compromisso aqui com as primeiras e principais informações do seu dia. Quero muito abraçar você que está aí ouvindo o rádio, você está sintonizado na frequência 100,9, em casa, no carro, no trabalho, a caminho do trabalho, e você que já está comigo pelas redes sociais. O Joseph vai inserir aqui na nossa programação. Olha, quero mandar um abraço muito especial a você que está no canal do YouTube e pedir que você comente aí na nossa live. Quero saber onde você está neste momento, já carinhosamente acompanhando a nossa transmissão. Você que está pelo nosso Instagram, também ao vivo neste momento, @RedeImigrantes, bom dia para você. E o nosso Facebook, Transmissão Pioneira, desde 2011, fazendo sucesso com as transmissões dos nossos programas jornalísticos, Facebook da TV Imigrantes. Então, daqui a pouquinho eu vou ler o seu recado, daqui a pouquinho eu vou transmitir aqui a sua mensagem e é uma honra receber aqui a sua interatividade. E se quiser participar comigo, pode mandar o seu conteúdo aqui, tem o Fala Comunidade, tem chicote estralando, tem a sua voz tendo a sua vez no nosso quadro. 99978-3308. 99978-3308. Muito bom estar em sua companhia. Muito obrigado ao nosso Senhor por me permitir estar aqui hoje com saúde, apresentando as notícias, os últimos dias, as últimas horas, toda a movimentação da nossa querida Teoflotone, também de cidades próximas, de Minas Gerais, do Brasil e do mundo. Está começando o seu, meu, o nosso Repórter da 100 pela Rede Imigrantes.
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2: Estou com você até as 8 horas da manhã desta segunda-feira, em uma semana repleta de coisas boas para você que já está trabalhando aí, bom trabalho, você que está no trânsito, vá com cautela, vá com tranquilidade, fica bebezinho, viu? Porque tem gente que não para no cruzamento e aí, meu amigo, as cores dos veículos podem se misturar, né? Tem gente que sai que não tem um real para pagar a consequência da irresponsabilidade. Nosso trânsito é complicado, então pare no cruzamento, obedeça a sinalização, se programe e, rapaz, as proximidades das escolas é uma loucura, né? Todo mundo querendo chegar ao mesmo tempo, todo mundo querendo desembarcar o filho na porta da escola, o que é um direito e tem mais segurança, né? Que você vai ver o garoto ou a garota entrando ali no educandário, mas tem lugar que é mais complicado. Outro dia eu passei em frente ali à escola Irmã Maria Malha, rapaz, que tumulto, hein? Meu Deus do céu, tem que ter muita paciência, tem que se programar, viu, gente? Tem que se programar. Muito cuidado no trânsito, muito respeito, muita educação e que Jesus possa proteger a todos. E claro que possamos fazer o nosso dever de casa também, né? Cumprir o nosso papel de cidadania, tendo respeito, acima de tudo, com o direito do próximo. Não só com a individualidade, mas também com o direito do próximo. 6h36, vamos girar a vinheta e trazer aqui os destaques do Repórter da 100, o primeiro jornal do Nordeste Mineiro.
0: Música.
2: É, tem operação da Polícia Militar, o serviço não para, meu amigo. A PM indo para cima da marginalidade, a criminalidade fica neném aí, porque a polícia está de olho nessas movimentações, não só em Teoflotone. Nós vamos trazer daqui a pouco o Tenente Vicenzo, que vai atualizar detalhes acerca de uma operação que aconteceu na cidade de Ataleia. Rapaz, a polícia tem apreendido muita droga lá no município de Ataleia e não tem fechado os olhos para essas movimentações. As forças de segurança pública têm apertado o cerco aqui em Teoflotone, que não deixa de ser um grande centro, perante aos municípios menores que estão ao redor, e aí migram para municípios menores, achando que a polícia vai facilitar a vida deles, e não é bem assim. Já já vamos trazer os detalhes, vamos falar também de uma situação que envolve a Copasa, né? Aquela continuidade da Altamiro Nunes Leite, para quem passa pela Vila Jacaré, ali voltando sentido Taquara, Vila Jacaré, Jardim São Paulo. Nosso amigo Dimas Taxista, que inclusive já está acompanhando aqui a nossa programação, vai falar a respeito de um trabalho que foi feito pela Copasa lá. Ficaram alguns materiais sobre a pista, né? E isso tem causado riscos para as pessoas que transitam aí por essa via, que é bastante movimentada. Na realidade, essa parte que passa na Vila Jacaré, na Taquara, proximidades ali da entrada de São Benedito, trata-se de uma rodovia, né? Porque é uma estrada que liga ali os municípios de Frei Gaspar e Ouro Verde de Minas. Daqui a pouco, ele vai colocar a boca no trombone, tá na bronca, chicote estalando no lombo da Copasa, e aqui o povo tem voz e tem vez, e a gente vai trazer as informações, né? Vamos falar aqui também de uma situação que envolve alunos e moradores lá da região do Viriato. Essa reclamação, inclusive, é antiga, viu, minha amiga Bruna Barbuda? Bruna tá aqui falando, Elvis, fica neném, se engudou. Fica neném aí, viu, Bruna? A maré não tá pra peixe. A moradora reclama o seguinte, que tem acontecido a superlotação do ônibus e os moradores têm que dividir o espaço lá com os adolescentes do Instituto Federal do Norte de Minas. Esse negócio é antigo, viu, gente? E precisa realmente ser visto pela direção da empresa de transporte coletivo. Porque eles alegam que os alunos tomam conta, muitas vezes de forma não educada, acessam o veículo naquele alvoroço todo, causando inclusive transtorno, talvez, para pessoas mais idosas. E ela falou que já está numa situação insustentável, porque já reclamou junto à direção da Vale do Mucuri e nada foi feito. Então, há de se realizar uma análise técnica para saber se há uma necessidade de colocar outro ônibus ou não. E a gente até aproveita para pedir os pais desses alunos do Instituto Federal, e claro, absolutamente não são todos, para que possam orientá-los quanto à situação comportamental, né? Acessa ali o veículo, a gente sabe que a maioria dos moradores daquela região do Viriato, em especial das casinhas do Viriato, do complexo lá, que fica em frente ao Instituto Federal do Norte de Minas, são pessoas humildes, carentes e precisam ser respeitadas. E o que a gente mais tem ouvido aqui, principalmente nos últimos meses, é justamente a falta de respeito, a algazarra, a forma com que esses adolescentes acessam esses veículos. Daqui a pouco, a moradora vai explicar a situação e a gente vai entender o contexto disso aí. A prefeitura realizou ontem a retirada de árvores ali da Avenida Luiz Boali, justamente em frente à prefeitura, né? Árvores que estavam trazendo riscos, não só para a estrutura do local, mas para as pessoas também que transitam por essa via tão importante aqui no nosso município. O secretário de Meio Ambiente, Pedro Lacone, combativo Pedro Lacone, acompanhou essa operação bem de perto na manhã desse domingo. E a gente vai trazer todas as informações a respeito do triplo homicídio registrado na cidade de Jampruca. É uma história digna de cena de cinema, viu, gente? Algo que começou ali cercado de mistérios, porque três pessoas foram atingidas em Jampruca, duas morreram, uma foi resgatada com vida e logo em seguida um outro corpo apareceu na cidade vizinha, Frei Inocêncio, que fica a 20 quilômetros de Jampruca. E aí a polícia começou a realizar levantamentos, inclusive a Polícia Militar de Teoflotone, porque a fração destacada policial militar da cidade de Jampruca, ela é comandada aqui pelo 19, né, pelo 19º Batalhão de Polícia Militar. Então várias equipes, inclusive especializadas, saíram de Choflotone para realizar as operações no sentido de primeiro identificar quem eram essas pessoas que chegaram lá em Jampruca e abriram fogo contra três rapazes. E por que um deles morreu no meio dessa confusão toda e foi deixado pelos próprios homens lá que estavam atirando? Então tudo indicava naquele primeiro momento que os comparsas teriam matado uma pessoa que integrava o grupo deles. Teria sido morto por fogo amigo. Mas não foi muito bem isso que aconteceu, não. Aí nós fizemos uma próxima matéria, onde já no final do dia foi organizada uma coletiva por volta das 8h30 da noite, mais ou menos, da última sexta-feira. E no rastro da informação, nós estivemos lá na sede do 19º Batalhão para conversar com o Tenente Furtado. Pela manhã conversamos com a Tenente Maiara, e já no período da noite com o Tenente Furtado, já trazendo uma grande leva de informações, de levantamentos que foram realizados durante o dia e do anúncio de prisões de indivíduos supostamente ligados a esse crime, a esse triplo homicídio. Então, na realidade, já posso adiantar para vocês, um dos alvos lá de Jampruca, né, porque esses homens saíram de Freio Inocêncio e foram até a Jampruca para matar três jovens. Tudo motivado, segundo a polícia, por dívidas de tráfico de drogas. É um mundo obscuro, viu? Quem entra, meu amigo, já entra sabendo, né? E aí, no meio dessa confusão, tiro para tudo quanto é lado, correria, barata voa, aquela confusão toda. Um dos alvos, inclusive parece que um dos que morreu, conseguiu ainda, naquele tumultão, tomar a arma de um dos indivíduos que foi lá para matar eles e atirar nele. Aí os outros dois que estavam lá também armados devem ter atirado, né, nessa vítima, e ele acabou vindo a óbito lá no local. Aí eles pegaram o comparsa, aquele que estava junto com ele, né, que saiu lá de Frei Inocêncio para poder ir matar os jovens lá em Jampruca, levaram de volta para Frei Inocêncio e deixaram em frente à unidade de saúde, né? Então não necessariamente esse rapaz que apareceu morto lá em frente ao hospital em Frei Inocêncio foi morto por fogo amigo, foi morto pelos comparsas. Na realidade, ele foi morto por uma das vítimas, né, que entrou em luta corporal. O instinto de sobrevivência fala sempre mais alto. Daqui a pouquinho nós vamos falar sobre isso. Nós recebemos aqui uma demanda lá do Córrego da Inveja, zona rural de Teoflotone. Uma moradora reclamando da situação da van que realiza o transporte escolar dos alunos e que transporta esses alunos lá para a querida comunidade de Rio Pretinho, distrito de Rio Pretinho. Um abraço, pessoal de Rio Pretinho. Tenho vários amigos em Rio Pretinho, né? Terra querida essa aí, de gente trabalhadora, de gente honesta. E aí a moradora mostrou, inclusive, algumas imagens de um vídeo enviado aqui para o Departamento de Jornalismo, realmente mostrando a situação precária que se encontra essa van que realiza o transporte de alunos do Córrego da Inveja para o distrito de Rio Pretinho. Já já nós vamos acompanhar o Fala Comunidade, chicote estalando com força, meu amigo. Fica neném aí, viu? Porque hoje o bicho vai pegar aqui no Fala Comunidade. A gente também esteve lá na Feira Internacional de Pedras Preciosas, vários conteúdos foram produzidos aí pelo nosso departamento de jornalismo ao longo dessa semana. E a gente vai trazer todos os detalhes aqui do Repórter da 100. Tem o presidente da GEA também, que vai fazer uma avaliação, né, trazendo todos os detalhes a respeito daquilo, né, que foi feito em prol daquela matéria-prima que tanto eleva o nome de Teoflotone pelo mundo inteiro, né? Capital mundial das pedras preciosas. Daqui a pouquinho a gente vai trazer essas informações aqui. E também a sua participação, lendo o seu recado. Você vai perceber, você que está vendo as imagens, você que está conosco aí pelas redes sociais, à medida que você vai comentando na nossa rede social, o seu comentário vai ser inserido aqui, tá? Quero agradecer muito o carinho da sua audiência e eu também vou ler o seu recado, vou verbalizar aqui a sua participação. Quero já mandar um abraço ao pessoal que está acompanhando a nossa rede social e também a nossa Rádio Imigrantes. E claro, a retransmissão, Carisma FM em Setubinha, Rádio Cidade em Ataleia, Rádio HN em Novo Cruzeiro. Onde quer que você esteja neste momento, sinta-se abraçado, cumprimentado, que Deus te abençoe. Boa segunda-feira e uma semana repleta de coisas boas. E a gente começa falando de operação da Polícia Militar trabalho que não para, né? A polícia de olho nas movimentações criminosas, muito bandido encanando a perna literalmente aí, porque a polícia indo para cima e lá em Ataleia o bicho pegou porque estava acontecendo a movimentação de venda de entorpecentes. Meu Deus, como tem droga lá em Ataleia, né? E a polícia apreendendo consequentemente. De um lado, a bandidagem vendendo muita droga e do outro, a polícia em cima e indo com força para retirar de circulação os entorpecentes. Tenente Vicenzo, com exclusividade, no rastro da notícia, trazendo detalhes acerca de mais uma operação. Na tela.
3: Bom dia, Elvis. Bom dia aos ouvintes e espectadores da Rádio TV Imigrantes. Tenente Vicenzo, trazendo informações sobre a prisão de dois indivíduos por tráfico de drogas na cidade de Ataleia. Esse fato ocorreu no bairro Coqueiral. A ação foi desencadeada após informações indicando que os suspeitos estariam comercializando entorpecentes nas proximidades de um bar, né, localizado nesse bairro. Diante da denúncia, equipes policiais realizaram monitoramento do local, constatando movimentação compatível com a prática do tráfico de drogas. Durante a abordagem, foram localizadas com os autores porções de substâncias análogas a crack, cocaína e maconha, além de dinheiro em espécie e aparelhos celulares. Os autores então receberam voz de prisão pelo crime de tráfico ilícito de drogas e foram conduzidos, juntamente com o material apreendido, para a Delegacia de Polícia Civil, para tomada das demais providências cabíveis. A produtividade dessa ação, então, foram 15 papelotes de substância análoga à cocaína, 2 pedras de substância análoga ao crack e 3 porções de substância análoga à maconha, bem como cerca aí de R$ 670 em dinheiro, 2 aparelhos celulares e 2 indivíduos presos. O mérito da abordagem, equipe do Sargento Romildo e Soldado Alcântara, com informações prestadas pelo Sargento Isaguirres e Sargento Teixeira.
2: Tá certo, Tenente Vicenzo. Obrigado pelas informações. Mais uma vez, bom trabalho aí da Polícia Militar da cidade de Ataleia. Olha, cumprimentar aqui o nosso amigo Roberto Rocha. Um abraço, tá no canal do YouTube. Andréia Souza, lá em Ataleia. Luiz Carlos Lender, meu amigo Lição Guimarães. Davi Joseph teve com Lição Guimarães esses dias, né? Marcelão Guimarães, aquele abraço pra vocês aí, viu, gente? Obrigado pelo carinho. Kleber Filho, Amélia Nogueira, a Luciene Coelho, meu amigo Thiago Neumann, o homem forte da TN Publicidades, né? O homem percorre todo o sul da Bahia, todo o norte do Espírito Santo, Vale do Mucuri, tá expandindo os negócios para o Vale do Rio Doce, o homem vende até avião caindo, viu? Doutor Nestor de Melo Marques está conosco aqui, o Marcinho Mototáxi, Maria Angélica, nos assistindo lá em São Gonçalo do Abaeté, nosso amigo Wilden Taxista, Gil do Queijo, Dimas Taxista, quero aproveitar e cumprimentar toda essa galera do transporte aí, vocês, amigos e amigas, pessoas queridas do aplicativo, do mototáxi, do táxi, transporte escolar, bom dia, bom deslocamento, vá com cuidado, viu? Vá com tranquilidade, cuidem uns dos outros, recebam e transportem a nossa gente da melhor forma possível. Daqui a pouco vamos falar lá do triplo homicídio da cidade de Jampruca. Rapaz, inclusive aquela cena pesada de indivíduos com os rostos encobertos deixando o corpo de um comparsa em frente ao hospital de Frei Inocêncio. Segundo os levantamentos da polícia, eles saíram de Frei Inocêncio para matar 3 jovens lá na cidade de Jampruca. Jampruca, inclusive, a Polícia Militar de Jampruca pertence à Polícia Militar de Choflotone, ao 19º Batalhão de Polícia Militar. Nós fizemos um conteúdo logo pela manhã com a Tenente Maiara, já atualizando as informações, e à noite nós já fechamos ali, né, inclusive com o anúncio de prisão de 2 indivíduos diretamente ligados a esse triplo homicídio. E aí, muita divergência, inclusive, no primeiro momento, que falaram que aquele corpo que foi deixado em Frei Inocêncio seria aquela vítima, teria sido ela morta por fogo amigo. E não foi assim. Um dos rapazes alvos da empreitada criminosa lá em Jampruca, naquele ultimato, né, do instinto de sobrevivência, ele tomou a arma e deu um tiro nesse rapaz. Aí os comparsas pegaram esse jovem, tinha acabado de completar 18 anos, e levaram de volta para Frei Inocêncio. Segundo informações, essa facção de Frei Inocêncio, inclusive, essas pessoas que estiveram envolvidas nesse ato criminoso, nesse triplo homicídio, teriam ligações com indivíduos do crime aqui na cidade de Choflotone. Daqui a pouquinho, o Tenente Furtado vai confirmar essa informação, vai trazer os detalhes aqui junto ao jornalismo da 100,9. Meu amigo Senildo Pinheiro, bom dia. Silvana Gomes, Geraldo dos Anjos, tá lá em Jundiaí, tá falando que tá dando 11 graus lá. É, rapaz, tá frio, hein? Romilson da Conceição, a Telca Ferreira, direto de Caraí, dona Neide Santos, bom dia. Quem mais está conosco aqui? O Ronaldo Fernandes, José Negreiros, lá em Arapongas, no estado do Paraná, Marcelo Orsini, esse povo abençoado, daqui a pouco tem mais participações e tem a galera do Facebook ainda, viu? Bom dia para vocês aí, obrigado. Você do Instagram, arroba Rede Imigrantes, muito obrigado. O nosso, nossa Rádio Imigrantes FM, frequência 100,9, você em casa, no carro, no trabalho, a caminho do trabalho, bom dia, boa segunda-feira. Que Jesus esteja sempre no comando da sua vida, tenha sempre foco, fé e esperança por dias melhores. Bom, tem o Fala Comunidade aí, nosso amigo Dimas Taxista está sempre percorrendo os cantos da nossa querida Teoflotone, ali na região da Vila Jacaré, Zona Sul de Teoflotone, continuidade da Altamiro Nunes Leite, ele reclama de uma situação envolvendo um trabalho da Copasa, né? Chicote estalando com força no rastro da notícia. É o Fala Comunidade. O Dimas tá na bronca? Tá na bronca, filho. Vamos ver aí.
4: Oi, Elvis. Bom dia. Tô fazendo esse vídeo aqui para que chegue a Copasa, né? Que é o órgão competente a respeito desse trabalho que foi feito aqui voltando da Taquara. Porque tá difícil andar aqui. Isso aqui tem mais ou menos mais de 2 semanas que concluíram essa parte da obra, mas não terminaram de asfaltar. Então tá esses reparos que deveriam ser feitos aqui, e aqui tá difícil para transitar, viu? Já caiu motociclistas porque fica essas britas em cima do pouco asfalto que sobrou. E aí, muitas vezes, ao poeirão. Imagina esse pessoal que mora aqui, o que está causando de transtorno, problema agora que é período seco. E aí, as pessoas devem estar passando problema de rinite, alergias e mais muita coisa. Então, que possa chegar aos órgãos competentes para que possa resolver essa situação aqui e ser paga seus impostos e eles andam com uma via dessa forma que tá aqui, dá pra você ver. Tá difícil. Aí o carro batendo, ou pode até cortar um pneu, porque você tá com uma beirada de asfalto num canto. E aí pode ser, quem vai responsabilizar pelo prejuízo, né? Dá pra você ver. Aí muitas vezes aí os moradores têm que jogar água para tentar apagar a poeira, mas já tá fazendo é lama na situação. Ó, pra você ver, quase meu motociclista tirando, né, jogando para cima de você, porque a situação dos buracos aqui.
2: É, chicote estalando, realmente tá feia a coisa ali, viu? Região da Vila Jacaré, Jardim São Paulo, aí fazem lá a obra, consertam uma coisa para eliminar um problema e acabam gerando outro. E aí não correm aí contra o tempo para poder eliminar esse segundo problema gerado a partir da solução do outro. É uma coisa assim que não tem nem como explicar, né? Ei, meu Deus do céu, difícil, Copasa. A gente tenta dar uma aliviada aqui, mas tá complicada a situação, viu? Falando em aliviada, rapaz, deixa eu mandar um abraço pro meu amigo Eberton Martins. Tá sentindo falta do chicote estalando no seu lombo, né? Pois é, rapaz, depois que o homem assumiu a capina junto com o Tenente Bahia e nosso amigo Marconi, rapaz, o povo não tá reclamando mais da capina não, né, Eberton? Tá com saudade, né? Pode ficar tranquilo que eu vou procurar algum matinho aí para dar uma chicotada no seu lombo, viu, meu amigo? Parabéns pela eficiência aí, pelo comprometimento com os bons serviços prestados. Agradecer essa turma massa, bacana da limpeza pública de Teoflotone. Tem toda a nossa admiração e respeito, né? Isso é bom, né? Quando você tem bons líderes, né, gerenciando, coordenando a equipe, faz o serviço como precisa ser feito, tá certo? Bom, Nilzadete está lá em Belo Horizonte, bom dia, muito obrigado pelo carinho da audiência. Daqui a pouquinho nós vamos aqui falar os nomes desses queridos e queridas que estão conosco através das redes sociais. Continue participando comigo, deixa eu falar aqui da proteção para o seu veículo. empresa que trabalha com seriedade, a Asprovel. 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Invertir foi os testemunhais aqui, né, Davi Joseph? É você me confundindo aqui, Davi Joseph. Falei tudo ao contrário aqui, rapaz. Tá bom demais. Daqui a pouco a gente resolve isso aqui. Cumprimentar aqui a Maria Lenita. Um abraço pra você. Soraya Matos, bom dia. Valdson Oliveira tá conosco lá em Patinga. Nosso amigo Sargento Sidônio Sena, Maria Rita Duran, Hermes Nego Joy, meu amigo Hernando Figueiredo, Francisco Noé, pessoal que está conosco no canal do YouTube. Daqui a pouco nós vamos para o Facebook, tá? Daqui a pouquinho eu vou registrar aqui as participações no Facebook. Tem aqui a Mara Bispo, bom dia para você. A Mara está acompanhando nossa transmissão, obrigado. Lá em Ataleia, forte abraço, Tamara. Obrigado, pessoal do Instagram, arroba Rede Imigrantes. Seguinte, moradora lá da região das Casinhas do Viriato está trazendo uma reclamação que não é a primeira vez que a gente recebe conteúdo dessa natureza. Moradores reclamando do comportamento dos alunos do Instituto Federal do Norte de Minas. Não é a primeira vez que a gente recebe esse conteúdo aqui. Os ônibus estão ficando lotados. Isso tem prejudicado principalmente as pessoas mais idosas. E a gente tem que entender que são pessoas carentes, humildes, que precisam ser respeitadas. É claro que não são todos que têm esse tipo de comportamento. E aí são várias vertentes que precisam ser analisadas e problemas resolvidos. Porque não é só o comportamento, é a superlotação, é a situação do ônibus, muitas vezes a paciência do motorista que está zero em meio àquele tumulto todo. Então a empresa precisa rever, analisar e acompanhar o que está acontecendo, porque não é a primeira vez que a gente recebe esse tipo de reclamação. A moradora reclamando que quase não está sobrando espaço para a comunidade. Os alunos alvoroçados terminam, já querem ir logo para casa, acessam o ônibus correndo, muitas vezes com gritaria, com desrespeito, e não são todos, volto a dizer, mas isso tem afetado e gerado muitas reclamações. Não é a primeira vez que a gente recebe esse tipo de reclamação aqui dos moradores lá das Casinhas do Viriato. Vamos ouvir o relato da moradora para a gente entender o contexto da situação.
5: Elvis, bom dia, tudo bem? Então, eu sou Adélia aqui do Viriato, e eu queria ver com você, se você tivesse um tempo aí, na quarta e na sexta-feira, para você estar vindo aqui, para você ver a nossa necessidade dos moradores aqui, com a questão dos ônibus, né, e do Instituto Federal. Porque nós temos, né, o ponto de ônibus desde quando fez as casas aqui, que os moradores vieram para cá. Então, existe um ponto de ônibus para quem está chegando do lado direito, né? Então, a gente sempre embarcou e desembarcou no ônibus. Só que agora, a gente está tendo essas questões de... As pessoas, né, os motoristas, são alguns, não é todos, mas eles pegam os passageiros, desembarca à direita, depois vai lá perto do CRAS, faz o giro com o ônibus, volta e chega na porta do Instituto Federal para pegar os alunos. Então são muitos alunos, né? E nós temos criança pequena, nós temos crianças deficientes, nós temos crianças que têm dificuldade, né, para estar entrando nos ônibus. Então, eu estou vendo o dia de acontecer alguma coisa. Nós temos idosos, né, pessoas que precisam estar entrando. Então, é muito aluno que tem. E eu já fui lá, já conversei, já pedi eles para eles trazerem o fiscal para ver o que está fazendo aqui para a comunidade, né? Só que eles não fazem nada. Fala que vai mandar o fiscal, não manda o fiscal, não resolve nada. E nós estamos aqui, né? Sem saber o que a gente faz. Porque tem os motoristas que podem parar e pegar os moradores primeiro, né? Do lado direito. Só que tem uns que faz questão de pegar os moradores no meio dos alunos, né? E os alunos já são grandes, né? E as crianças são pequenas, tem crianças lá de 5, 6, 7 anos que estão indo para a escola, os idosos, né? Então tem pessoas que estão com bengala, tem pessoas que estão com muleta, né? Tem crianças que têm autismo, que estão no meio daquela bagunça toda. Então, assim, é uma reclamação que você puder vir aqui para fazer uma reportagem, né? Para ver o que pode estar fazendo, para estar nos ajudando, seria muito bom. E isso acontece nas quarta-feira e na sexta, que ele sai meio-dia. Então ele sai meio-dia. E é um caos aqui. Tem quem consegue nem pegar ônibus para trabalhar e nem levar as crianças para a escola. Porque o ônibus vem, às vezes, um ônibus meio-dia e todo mundo quer pegar os alunos, enfiando no meio e aquela coisa. Então eu não sei mais o que eu vou tentar fazer para ajudar aqui a comunidade, né? Porque é mães, né? Tem que trabalhar, tem que levar crianças para a escola, como é meu caso, eu tenho duas crianças que eu tenho que levar para a escola. Então é uma gritaria para pedir isso, para afastar, para deixar as pessoas entrar primeiro, os moradores. Então, aí você puder ajudar, vir aqui fazer uma entrevista, vir aqui fazer uma reportagem, ver o que pode fazer para nós, seria muito bom, viu? Muito obrigado, bom dia para você.
2: Bom dia, obrigado pela sua participação. 999-783308. 999-783308. Está com alguma demanda que precisa ser resolvida? Quer debater algum tema? Pode mandar aqui o seu áudio ou seu vídeo narrado para o Departamento de Jornalismo da Rede Imigrantes, tá? Vai ser um prazer receber o seu conteúdo. Vamos juntos buscar uma solução para a sua demanda, tá? Se tiver alguma coisa positiva acontecendo aí, se você quiser agradecer, quiser elogiar alguém, pode mandar seu conteúdo para cá também. 999-783308. Agora, gente, realmente isso precisa ser resolvido. Há muito tempo a gente recebe essa mesma reclamação. O ônibus superlotado, motorista que talvez não está parando no lugar certo, a falta de compreensão com as pessoas idosas lá da região do Parque das Hortênsias, e tem um outro nome lá.

0: que eu esqueci, né? Casinhas do Viriato é um nome popular que a gente arrumou, mas é Parque das Hortênsias e tem um outro lá que eu esqueci, mas enfim, uma querida comunidade, gente trabalhadora, né? E precisa principalmente resolver a situação partindo da direção da empresa Vale do Mucuri, não é isso? E aí depois também tem a orientação dos pais desses adolescentes, que acabam muitas vezes, alguns deles, tumultuando esse embarque e desembarque. E a própria, o próprio instituto também pode orientar de alguma forma, conversar com esses adolescentes, para ter o mínimo de respeito e consideração com os moradores da comunidade. Volto a dizer, são pessoas humildes e que, acima de tudo, que já enfrentam tantos problemas, tantas dificuldades diariamente, precisam do nosso respeito, tá, gente? Então fica aqui o pedido aos pais, fica aqui o pedido à direção da Aviação Vale do Mucuri, fica aqui o pedido também ao Instituto Federal para que possam conversar e orientar esses alunos com relação à situação comportamental na hora de embarcar no ônibus, tá certo? Não pode ficar essa algazarra toda. 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Bom, vamos aqui no Facebook cumprimentar esse povão que está conosco aqui. O Santo Oliveira está lá na comunidade de Limeira, próximo a Pavão. Bom dia para vocês aí, obrigado. Rosane Almeida também está acompanhando nossa transmissão. Kátia Viana, direto de Maravilha. Fátima Batista está lá em Itaipé. O Carlos Nelson, Yara Botelho, Maria Ceiça, Maria Aparecida também está conosco. Pedro Araújo, o Marcos Vieira Pedroso está lá em Ponto Marambaia. A Sônia Batista, Orlando Santos, bom dia, tá em Piracicaba, falando que está fazendo muito frio lá. Nosso amigo Ulisses Guimarães, Valdir Teixeira no Espírito Santo, Hilda Franco, Celso Costa em Novo Cruzeiro. A Maria Cileia, também lá em Novo Cruzeiro. Bom dia, Novo Cruzeiro. Obrigado pelo carinho. Pessoal da Rádio HN, que também retransmite nossa programação. Rita Aparecida, Neuzinha Lisboa. Maria Helena, em São José dos Campos. Devani Faria, lá em Malacacheta. Maria da Conceição, está aqui em Teoflotone. Ismine Naltran, direto de Varginha. O Justino Gomes, pastor Justino, bom dia. Weslane Oliveira, Edinamar Gomes, lá em Malacacheta. Nilzadete, tem aqui o Adão, é isso mesmo? Adão, tá lá em Uberaba, bom dia. Marial Aparecido, bom dia. Helena Pereira, obrigado pelo carinho da audiência. Vael Marinho, Governador Valadares. Wellington Alemão, Águida Vergara, bom dia, Águida. Ademir Cesário, direto de Patinga. O Anax também tá conosco aqui. Sérgio Batista, também acompanhando nossa transmissão. Tem aqui Ivonilde Borges em Contagem. José dos Santos, está na zona rural de Caraí, também nos assistindo. Nosso amigo Serafim Souto, direto de Setubinha. Alô, Setubinha. Alô, Rádio Carisma FM, bom dia. Edneia Jordão Irli, lá do Córrego Liberdade, está acompanhando a nossa transmissão pelo canal do YouTube. Bom dia para você que está ouvindo a rádio, você que está conosco através da rede social. Nosso amigo Genecílio Silva, bom dia para você, está aqui pelo Instagram acompanhando nossa transmissão. Todo mundo que está conosco neste momento, que Deus abençoe. Boa segunda-feira, uma semana repleta de coisas boas. E olha, uma árvore que estava trazendo riscos, não só para a estrutura, mas também para as pessoas que passam pela Avenida Luiz Boali, no centro de Teoflotone, precisou ser cortada na manhã desse domingo, tá? A operação foi acompanhada de perto pelo secretário de Meio Ambiente, o Pedro Lacone. Confira mais informações na reportagem a seguir.
1: Hoje a prefeitura está realizando aqui na Avenida Luiz Boali a remoção de três figueiras. Permanecerá o oiti, que é uma espécie que a gente identificou como uma espécie que está sadia, mas a remoção das figueiras se fez necessário. As figueiras, elas estão trazendo transtorno relacionado à acessibilidade, às questões de podridão, que pode trazer risco, principalmente os transeuntes que passam ou ficam debaixo dessas árvores aqui. E mais uma vez a prefeitura teve que fazer intervenção, através inclusive de um laudo da Defesa Civil também, para justificar inclusive a remoção dessas árvores. Quem passa no entorno aqui já pode até observar a questão das podridões, as quedas de galhas repentinas. E até uma forma da gente trazer mais segurança a todos os transeuntes da cidade de Teoflotone é fazer a remoção dessas árvores e outras árvores em pontos mais localizados. A prefeitura, a gente pede desculpa à população pelos transtornos causados, mas antes de trazer esse transtorno no final de semana, no domingo principalmente, do que a gente acabar atrapalhando o trânsito durante a semana no nosso município.
0: Tá certo, verdade, viu? Mandar um abraço pro meu amigo Edioner, tá aqui, contemporâneo de Clotilde Onoff. Bom dia para você. Olha, parabenizar o Pedro. E o Pedro é realmente diferenciado, né? Não é porque está filmando ali não, mas eu já vi o Pedro em várias ações da Secretaria de Meio Ambiente colocando literalmente a mão na massa, trabalhando duro, debaixo de sol quente, pegando tronco de árvore, colocando em cima de caminhão. Não é porque está filmando não, isso aí já é um costume que ele tem, né? E a gente precisa realmente desse tipo de atitude, de acompanhar o secretário sair de gabinete e acompanhar de perto o trabalho. Isso é louvável, é digno e que seja referência para outros que tem por aí, tá? Seguinte, daqui a pouquinho nós vamos falar do triplo homicídio na cidade de Jampruca. No primeiro momento estivemos na sede do 19º Batalhão, conversando com a Tenente Maiara, ainda pela manhã da última sexta-feira. E no final do dia nós estivemos novamente na sede do 19º Batalhão, para acompanhar uma coletiva com o Tenente Furtado, inclusive com novas imagens do momento em que indivíduos deixam o comparsa, um rapaz que havia acabado de completar 18 anos, em frente a uma unidade de saúde lá na cidade de Frei Inocêncio. As informações dão conta de que esses indivíduos saíram de Frei Inocêncio, inclusive esses criminosos teriam ligações com outros criminosos aqui da cidade de Teoflotone, são informações trazidas pela Polícia Militar, e eles foram até Jampruca para matar três indivíduos e a motivação seria dívidas de drogas. E aí chegaram lá, abriram fogo contra três jovens que também não eram santos, né? Não vamos tapar o sol com a peneira aqui, porque segundo a polícia, todo mundo que esteve envolvido nessa ação aí tinha passagem, né? Mas não justificava. Ninguém tem o direito, até por uma questão de lei constitucional, de tirar a vida do outro. E aí eles foram lá, abriram fogo. Dos três atingidos, dois morreram no local. Mas aí aparecem imagens dos indivíduos que abriram fogo, levando um outro indivíduo para ser atendido, para buscar atendimento médico. No primeiro momento, foi até cogitado de que esse indivíduo estaria nesse bando criminoso que foi lá em Jampruca para matar os três jovens e que teria sido morto por fogo amigo, teria sido morto pelos próprios comparsas. Mas não foi bem isso que aconteceu, não. E daqui a pouco o Tenente Furtado vai explicar essa história. Na realidade, um dos alvos, uma das vítimas lá de Jampruca, teria tomado a arma desse rapazinho aí de 18 anos, né? Já estava no crime aí envolvido, e teria atirado nele. Naquele instinto de sobrevivência, no meio do tumulto, ele foi pro tudo ou nada. E acabou tomando a arma, atirando, conseguiu matar esse rapaz, mas os outros dois eliminaram esse que teria tomado a arma. E aí, como esse rapaz aí que teve a arma tomada estava integrando o bando, os outros dois comparsas pegaram ele e tentaram, deixaram lá de qualquer jeito, no hospital em Frei Inocêncio, que seria a origem, o local de origem do bando que saiu para matar os jovens lá na cidade de Jampruca. Já já nós vamos trazer aqui as informações, trazer todos os detalhes a respeito desse caso que chamou a atenção, triplo homicídio registrado na última sexta-feira. Deixa eu mandar um abraço aqui para o José Pereira, morador de Itaúna, sul de Minas, natural de Pavão. Bom dia para você. Obrigado pelo carinho da audiência, está acompanhando a nossa transmissão aqui através do Facebook. Quem mais está conosco aqui? O Ju, está no Marajoara. Bom dia, Ju. Obrigado pelo carinho da audiência. O Edione falando, Elvis, e essa questão das multas, vai ou não vai? Eu não sei, viu? Tanta conversa de um lado, conversa do outro. A única coisa que eu posso dizer para você, meu amigo, fique neném, viu? Fica neném, porque o olho vivo está te vigiando. Obrigado pelo carinho da audiência. Quem mais está conosco aqui? O Lúcio Abrão. Um abraço do Linha lá de Tambacuri, está acompanhando nossa transmissão. 7h15, vou um rápido intervalo e volto trazendo essa história do triplo homicídio lá na região de Campanário e muito vigiando. Obrigado pelo carinho da audiência. Quem mais está conosco aqui? O Lúcio Abrão. Um abraço do Linha lá de Tambacuri, está acompanhando nossa transmissão. 7h15, vou um rápido intervalo e volto trazendo essa história do triplo homicídio lá na região de Campanário e muitas outras.

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1: Muito bem, já estamos de volta, 7 horas e 21 minutos. Um bom dia para você, muito obrigado pelo carinho da audiência, você que está pela rádio, você que está conosco aqui pelas redes sociais, muito obrigado. O Pedro falando bom dia, Elvis. Agora na parte da manhã o trânsito na Luiz Boali está caótico. A prefeitura deveria pelo menos avisar nas rádios a obstrução da Luiz Boali. Parece que foi avisado, viu Pedro? Aqui na rádio não, mas eu vi esse aviso em algum lugar aí, em rede social e tal, mas... Realmente, gente, assim, a gente entende que são melhorias importantes, mas que geram transtorno, gera, né? E eu sinto saudades da época em que essas reformas, esse recapeamento acontecia aos fins de semana ou já no período da noite, no fim da noite e às vezes até pela madrugada, para gerar menos transtorno para a população, né? Isso acontecia antigamente, acreditem ou não. Mas é isso, né? Fazer o quê? Vamos lá. Graziane Pereira está lá em Pavão, bom dia. Obrigado pelo carinho da audiência. Alzinete Moraes está conosco. Lio Lima, bom dia, Lio. Obrigado. Lio está aqui pelo Facebook acompanhando nossa transmissão. E bom dia para você que está aí ouvindo a Rádio Imigrantes. Está aqui o nosso amigo Subtenente Edgar, reserva da Polícia Militar, né? Integrante da banda de música, está acompanhando aqui, está fazendo a caminhadinha dele, está acompanhando aqui. Obrigado, viu, Edgar? Grande figura, querido, já há muito tempo, né, acompanhando nossa transmissão. Forte abraço para você. Gente, vamos começar a falar desse triplo homicídio. Realmente chamou bastante atenção a violência empregada durante o cometimento desse crime. Nós temos um primeiro conteúdo que foi feito ainda pela manhã. Esse crime aconteceu durante a madrugada de sexta. E já por volta das 9 horas da manhã, nós participamos de uma coletiva com a Tenente Maiara, lá na sede do 19º Batalhão. E ali as informações ainda estavam sendo atualizadas. Certo é que nós já tínhamos constatado que homens armados invadiram uma residência na cidade de Jampruca e abriram fogo contra alguns jovens. Dois deles morreram no local e um foi socorrido com vida. Logo após a chegada da Polícia Militar em Jampruca, no local dos fatos, recebeu-se a informação de que um corpo havia sido desovado, praticamente deixado em frente a uma unidade de saúde na cidade de Frei Inocêncio, que fica a 20 quilômetros de Jampruca, né? E aí a polícia foi realizar os levantamentos para tentar entender se havia ligações e já no primeiro momento conseguiu decifrar esse enigma e viu que sim, esse corpo encontrado em Frei Inocêncio, de alguma forma esse rapaz tinha ligações com o ato criminoso que aconteceu na cidade de Jampruca. Então vamos acompanhar aí as primeiras informações ainda na manhã da última sexta-feira. Detalhes no Rastro da Notícia. De acordo com a Polícia Militar, o tiroteio aconteceu na madrugada de hoje na cidade de Jampruca e 4 pessoas foram atingidas por disparos de arma de fogo. 3 delas morreram. 2 corpos foram encontrados no local dos fatos e um outro numa cidade próxima, o município de Frei Inocêncio. Nós estamos aqui no 19º Batalhão de Polícia Militar em Teoflotone, uma vez que a fração policial militar destacada em Jampruca é de responsabilidade dessa unidade. De acordo com a polícia, evidências apontam que o homem encontrado morto em Frei Inocêncio pode ter sido executado pelos próprios comparsas no momento da ação. A suspeita é de que o grupo tenha saído em direção a Jampruca com o objetivo de matar 3 pessoas. E durante a ação criminosa ou na fuga, a vítima acabou sendo morta pelos próprios integrantes do bando criminoso. Câmeras de segurança mostraram o momento em que 2 homens vestidos de preto deixaram um rapaz aparentemente desacordado na entrada da unidade de saúde no município de Frei Inocêncio.
2: Nas primeiras horas dessa sexta-feira, dia 10 de julho, por volta de umas 3 horas da manhã, os militares que se encontravam no quartel de Jampruca ouviram alguns estampidos de arma de fogo nas proximidades do quartel. Diante disso, os militares procuraram próximo ali o quartel e localizaram uma residência já com as portas abertas e no interior dessa residência havia 2 indivíduos alvejados já sem vida e receberam informação informação que um terceiro indivíduo que ali estava, também vítima dessa ação criminosa, teria sido socorrido para o hospital de Jambruca para receber atendimento médico. Já durante as tratativas ali, no intuito de verificar qual seria a dinâmica dos fatos, o que teria acontecido, os militares receberam informação que um outro indivíduo, possivelmente autor dessa ação criminosa que vitimou dois indivíduos fatalmente e lesionou um terceiro, um desses autores teria dado entrada no hospital de Frei Inocêncio já sem vida. Ele teria sido deixado na porta do hospital de Frei Inocêncio. Possivelmente, nós trabalhamos com a ideia, né, de que esse indivíduo teria sido alvejado pelos próprios comparsas, uma vez que na localidade dos fatos ali, com as vítimas, não foi localizado nenhuma arma de fogo. Então, possivelmente, esse autor foi alvejado pelos próprios comparsas. Em razão do horário dos fatos, por volta de 3 horas da manhã, e devido à localidade, nós não temos informações ainda sobre a dinâmica dos fatos, o que teria acontecido.
1: Os homens mortos durante a ação criminosa foram identificados. Os dois corpos localizados em Jambruca são de Diesley Eric Rodrigues de Souza, ele era natural de Governador Valadares e tinha 19 anos. Felipe Souza Campos Silva, natural de Belo Horizonte, de 22 anos. O corpo encontrado em Frei Inocêncio trata-se de Júlio César dos Santos Filho, que completou 18 anos no mês passado. Ele era natural de Frei Inocêncio. Os dois corpos de Jambruca serão levados para o Instituto Médico Legal de Teoflotone e o de Frei Inocêncio para o IML da cidade de Governador Valadares.
2: O que se sabe a respeito até o momento é que as vítimas possuem algumas passagens por tráfico de drogas, então estaria envolvido no tráfico de drogas de alguma forma. No entanto, até o momento é prematuro indicar qual teria sido a motivação dessa ação criminosa. A Polícia Militar está em campo neste momento, militares aqui do 19º Batalhão, assim como militares do 6º Batalhão, em razão da proximidade ali de Jambruca e Frei Inocêncio, que Frei Inocêncio pertence a uma outra região de Polícia Militar. Então, nós temos militares em campo nesse momento, trabalhando no intuito de identificar esses possíveis autores. Nós não sabemos o número exato ainda, mas trabalhando para identificar e saber maiores informações sobre o fato.
1: A chegada desses indivíduos, alguma testemunha pôde informar se vieram a bordo de um tipo de veículo, alguma coisa nesse sentido que pode ajudar a identificar principalmente a parte autora, Tenente Maiara?
2: A única informação que nós temos até o momento de algumas pessoas próximas ali é somente com relação ao fato de que eles verificaram esse autor que foi alvejado sendo retirado do local pelos próprios autores, mas essa testemunha não soube informar quanto seria, o veículo utilizado, ela não soube passar maiores detalhes. A gente destaca que foi 3 horas da manhã, então um período de poucas pessoas na via, então dificulta um pouquinho o trabalho da polícia.
1: Deu para precisar a respeito de cápsulas, possíveis cápsulas deflagradas no local? A gente sabe que a ocorrência está em andamento, mas o que os militares que estão lá no local passaram para a senhora?
2: Nós não temos a precisão ainda de qual seria o armamento utilizado. Nós temos trabalho de perícia em campo no momento, então são informações prematuras.
1: Até o fechamento dessa edição, os autores do crime ainda não haviam sido identificados nem localizados. O estado de saúde da quarta vítima atingida pelos tiros também não havia sido divulgado oficialmente. A polícia segue com as investigações para esclarecer a autoria e a motivação do triplo homicídio.
2: Nós estamos trabalhando em campo para a identificação desses autores, mas é uma possibilidade, tendo em vista que um dos autores foi deixado em frente ao hospital de Frei Inocêncio. Então, essa é uma dos viés que estão sendo trabalhados.
1: A cidade de Jambruca, ela costumeiramente tem ocorrências dessa complexidade, ou, Tenente Maiara?
2: Não, a princípio é uma ocorrência assim, que chama a atenção, que não é o padrão da nossa região, muito menos da cidade de Jambruca.
1: Pois é, gente. Pela manhã nós recebemos essas atualizações, as primeiras notícias, e à noite nós fizemos um outro conteúdo já com informações mais robustas, mais precisas e até informações de que esses indivíduos que saíram de Frei Inocêncio para matar três jovens em Jambruca teriam ligações com criminosos da cidade de Teoflotone. Eu vou falar já sobre esse caso, Mas deixa eu alertar quem está saindo de casa e precisa passar pela Avenida Luiz Boali. Tem até uma foto aí, Davi Joseph. Olha, gente, agora há pouco uma outra pessoa falou comigo aqui, falou, interagindo na rede social, que está muito complicado o trânsito na Luiz Boali, na região do Ipiranga, na região das pontes ali, né? Ponte Tititi. E já desde a semana passada a gente sabe que está acontecendo o recapeamento do asfalto da Luiz Boali. Então, quer um conselho? Pode ficar neném aí e buscar já rotas alternativas, viu? Porque tá um tumulto. Essa foto nós recebemos aqui, olha, de uma pessoa que está no trânsito, mostrando a saída do Ipiranga sentido a Luiz Boali. Pelo ângulo ali, tá parecendo próximo àquela mercearia famosa lá do Ipiranga, né? Não vou ficar fazendo propaganda de graça para ninguém aqui, mas enfim, todo mundo sabe qual mercearia que é. E olha só a fila de carros a essa hora da manhã, que é justamente quando as pessoas estão saindo de casa em direção ao trabalho. Então você que está no Ipiranga, você que vem da região do Castro Pires sentido ao centro da cidade, procure rotas alternativas para depois você não passar raiva e não reclamar da sorte. Tá complicado o trânsito. É a segunda pessoa que manda aqui o conteúdo que fala que devido a essa obra de reforma que está acontecendo no asfalto da Luiz Boali, o trânsito nessa manhã de segunda-feira está muito complicado naquela região. Então depois não adianta chorar o leite derramado. Então pode buscar sua rotinha alternativa aí, meu filho, minha filha, porque a maré não tá para peixe, tá bom? Então tá dado o recado. Obrigado, nosso querido que enviou a foto aí. 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Bom, o Ronaldo Rocha está conosco lá em Teresópolis, no estado do Rio de Janeiro, está acompanhando pelo Facebook. Muito obrigado, forte abraço para você, tá bom? Pessoal do Facebook, pessoal que está pela Rádio Imigrantes FM, frequência 100,9, muito obrigado. Eu sou Elvis Passos, de segunda a sexta, 6h30 da manhã, temos um encontro aqui na Rádio TV Imigrantes para que você fique por dentro com as primeiras e principais informações do dia através do Repórter da 100. E quer participar conosco? Quer mandar seu áudio, seu vídeo, sua mensagem de texto? WhatsApp 99978-3308. 99978-3308. Bom, vamos lá ver essa continuidade. À noite, na sexta-feira, a Polícia Militar realizou um evento, aliás, uma coletiva de imprensa. Onde é que eu estou com a cabeça? Estou pensando em evento já, né? Segunda-feira eu pensando em evento, misericórdia, está repreendido. Realizou uma coletiva de imprensa para poder atualizar as informações acerca do fato, né, ocorrido em Jampruca, o triplo homicídio, e até o esclarecimento daquele corpo que apareceu lá em Frei Inocêncio. O que aconteceu? Teria sido morto por fogo amigo? Ou foi alguém daqueles alvos lá que, tentando se defender, tomou a arma e atirou nele? Foi isso que aconteceu, de acordo com a polícia. No rastro da notícia, a gente traz a atualização do triplo homicídio em Jampruca. Uma madrugada marcada por tiros, violência e sangue. Segundo a polícia, homens armados saíram de Frei Inocêncio e seguiram até Jampruca, município localizado a cerca de 20 quilômetros, com o objetivo de executar 3 jovens. De acordo com os levantamentos, as vítimas já vinham sendo ameaçadas e teriam se refugiado na casa onde o crime aconteceu, tentando escapar de integrantes que pertenciam supostamente a uma facção rival.
3: As informações apontam que esses indivíduos eles estariam escondidos numa área rural da cidade de Jampruca e eles deslocaram para a cidade. E foi lhes concedido um abrigo, né, numa residência lá no centro de Jampruca, e lá eles permaneceram nesse local.
4: Sem saber, os 3 jovens estariam sendo monitorados por um morador de Jampruca, que, segundo informações da PM, teria ligação com os autores dos homicídios e estaria repassando informações sobre o paradeiro das vítimas.
3: Na cidade de Jampruca havia um outro indivíduo que já estava monitorando, né, as movimentações desses indivíduos e repassou a informação do endereço onde possivelmente eles poderiam estar. Esse endereço, ele era de propriedade de uma moça. Ela foi localizada, né, por um dos autores, e essa moça, ela estava num outro endereço confraternizando juntamente com alguns amigos, e lá ela foi abordada juntamente com esses amigos e a obrigaram, né, a informar onde estariam esses indivíduos.
4: A polícia trabalha com a possibilidade que cerca de 5 criminosos tenham participado da ação. Assim que localizaram o imóvel, eles teriam invadido a residência e abriram fogo contra os alvos. 3 jovens foram baleados. 2 deles morreram no local. Diesley Eric Rodrigues de Souza, de 19 anos, e Felipe Souza Campos da Silva, de 22. A terceira vítima, segundo a polícia, ficou ferida e teria se fingido de morta para escapar dos atiradores e acabou sobrevivendo. Ele foi socorrido pelo SAMU e, segundo informações, não corre risco de morte. Ainda conforme a polícia, um dos moradores da casa teria reagido ao ataque. Ele teria conseguido tomar a arma de um dos criminosos e atirado contra ele, que foi retirado do local pelos comparsas e levado até uma unidade de saúde no município de Frei Inocêncio. Novas imagens feitas por câmeras de segurança mostraram o momento em que 2 homens com rostos cobertos chegaram carregando o jovem até a porta da unidade de saúde. Ele praticamente já estava morto quando foi deixado pelos comparsas. O rapaz foi identificado como Júlio César dos Santos Filho, de 18 anos de idade.
3: Uma das vítimas, no momento, né, dos fatos, conseguiu tomar a arma, né, e realizou disparos contra um desses autores.
4: E nesse caso ele foi socorrido pelos próprios comparsas?
3: Sim, os próprios comparsas o socorreram e o deixaram na porta do hospital de Jampruca, de Frei Inocêncio.
4: E o carro, tenente? Eles se deslocaram até Jampruca a bordo de um carro, esse carro veio de onde? Qual que é a situação da pessoa que estava dirigindo?
3: Sim, esse veículo trata-se de um Toyota Corolla de cor prata, que teria dado suporte, né, aos autores, permanecido em observação à cena do crime. Após os fatos, esse veículo foi deixado em uma oficina. Esse veículo, ele foi identificado, né, pelas equipes que diligenciaram, né, durante todo o dia na cidade de Jampruca. Esse veículo foi identificado, foi localizado. Dentro dele havia marcas de sangue, né, manchas de sangue, compatíveis com o crime, né, com a narrativa do crime. E foi feito contato com o proprietário. O proprietário teria informado que ele teria emprestado esse veículo, né, a um dos autores, né, que estava na condução do veículo. Ele teria emprestado esse veículo. Esse autor foi localizado e, durante entrevistas, ele por diversas vezes mudou a sua versão, até então que chegou a confessar que estaria na condução do veículo, que teria aguardado todo o desfecho dos fatos pelo lado de fora e também que posteriormente conduziu uma das vítimas até Frei Inocêncio.
4: De acordo com levantamentos realizados pela polícia, a ação criminosa na cidade de Jampruca teria sido motivada por uma dívida que gira em torno de R$17 mil. Esse valor estaria supostamente ligado ao comércio de drogas.
3: Os motivos apurados até o momento é questão de dívidas de tráfico de drogas. As vítimas, elas teriam uma dívida aí de aproximadamente R$17 mil com o tráfico de drogas.
4: Esses indivíduos, eles têm ligações com criminosos da cidade de Chaflatone?
3: A informação que nós temos, em princípio, é sim que há a possibilidade de ter sim o envolvimento, né, com o tráfico de drogas em Chaflatone.
4: Menos de 12 horas após o registro do triplo homicídio na cidade de Jampruca, a Polícia Militar prendeu 2 suspeitos de participação direta no crime. Outros 2 envolvidos já foram identificados, mas até o momento continuam foragidos. Os levantamentos prosseguem para localizar os demais suspeitos e esclarecer toda a dinâmica do caso.
3: As pessoas presas foram o indivíduo que estava em monitoramento na cidade de Jampruca, que estava realizando monitoramento desses indivíduos, e o segundo que teria sido preso seria o condutor do veículo que deu apoio a ação dos criminosos.
1: Os outros estão sendo procurados? Já foram consequentemente identificados?
3: Os outros foram identificados e essas informações estão sendo trabalhadas pela Polícia Militar.
1: Está aí o trabalho da polícia, que continua, inclusive, porque, no final das contas, os dois principais personagens desse triplo homicídio, apesar de terem sido identificados já pela polícia, ainda não foram localizados. Tinha lá aquele que estava entregando, estava monitorando os indivíduos lá em Jampruca e o que estava dirigindo o carro. Agora tem outras duas pessoas que seriam os executores que ainda estão sendo procurados. Um dos três executores acabou levando a pior, porque ele foi lá para matar e acabou sendo morto. Essa é a grande história. Daqui a pouco nós vamos trazer mais fala à comunidade. Tem uma moradora reclamando do estado da van que transporta alunos do Córrego da Inveja, zona rural de Teoflotone, até o distrito de Rio Pretinho. Tá na bronca, chicote estalando com força e já tem fala à comunidade. 999783308. Pode participar comigo, viu? São 7 horas e 42 minutos, intervalo, e eu volto já para trazer muito mais notícia para você aqui no Repórter da 100 pela Rede Imigrantes.
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12: Já estamos de volta, 7h47. Bom dia para você que se liga na gente. Obrigado pelo carinho da audiência. Sou Elvis Passos. Prazer estar em sua companhia, né? Daqui a pouco tem resenha. Ainda hoje tem Roberto Gomes a partir do meio-dia. Roberto Gomes está ali no grupo postando coisas que não deve, né, Davi Joseph? Sempre afrontando. É, Robertinho, fica neném, viu? Que a sua batata tá assando. 7h47, cumprimentar a Wanda Reis, está conosco aqui pelo Facebook, acompanhando lá de Alagoas. Um abraço para você. O Wellington Alemão está conosco aqui também. A Margarida Alves, bom dia para você que está conosco através das redes sociais. Multiplataforma, você pode nos assistir pelo canal do YouTube Rede Imigrantes de Comunicação, Facebook da TV Imigrantes e o nosso Instagram também transmitindo neste momento o @RedeImigrantes. Que Deus abençoe a todos. Segunda-feira repleta de coisas boas e uma semana de muita produtividade. E tem, sabe o quê? Chicote estalando no Fala Comunidade, direto lá do Córrego da Inveja. A moradora está na bronca e diz o seguinte: precisa melhorar o estado do veículo que está transportando as crianças e adolescentes do Córrego da Inveja até o Distrito de Rio Preto. Inclusive, ela mandou imagens mostrando como é que está a situação, que está precária, diga-se de passagem. Então, a gente pede a seção de transportes do município de Teoflotone, a Secretaria de Educação, para olhar com carinho essa demanda lá do Córrego da Inveja, porque a coisa está preta, o negócio está feio lá mesmo. De acordo com as imagens que foram enviadas ao Departamento de Jornalismo, o veículo realmente se encontra em situação precária. Vamos ver a moradora aí que está na bronca e, claro, meu amigo, fez o chicote estalar.
0: Oi, Elvis, bom dia. Eu sou morador aqui do Córrego da Inveja, Elvis. Quero fazer uma reclamação sobre a questão do carro escolar aqui dos nossos filhos, entendeu? Carrega nossos filhos para Rio Pretinho. A questão é o seguinte: o carro não tem condição nenhuma de estar rodando aqui. Primeiro lugar, o carro não tem cinto de segurança. Segundo lugar, a cadeira do carro está solta, entendeu? A poltrona. Terceiro lugar, o carro tem mais remendo do que tudo de solda, entendeu? Terceiro lugar, o carro também está andando amarrado, a porta do carro está sendo amarrada por uma corda, entendeu? Fora as trincas que tem nesse carro. Essa van não tem condição nenhuma de estar rodando com nossas crianças aqui, transitando com nossas crianças daqui do Córrego da Inveja para Rio Pretinho, para estudar, entendeu? Eu queria saber se o prefeito ou eu não sei quem é aí que mexe com esse negócio de transporte de carro, mexe com esses carros aí, tá ciente dessa situação? Que se ele estiver ciente, que eles ponham a mão na consciência e veja que estão carregando ser humano, entendeu? Que estão carregando crianças para estudar, entendeu? Não só a criança, quem está correndo perigo, não são só as crianças, o motorista também está correndo perigo. Essa van não está em absolutamente condição nenhuma de estar rodando aqui no Córrego da Inveja com nossas crianças. Entre a van e o ônibus, eu preferia o ônibus. Por quê? Porque o ônibus não andava com a porta amarrada, entendeu? Não vi trinca nenhuma no ônibus. Solda nenhuma também não vi, entendeu? Em momento algum. Eu gostaria de pedir o prefeito aí para eu poder ver essa situação, dar para nós uma resposta e enviar outro carro, porque essa van, infelizmente, não tem condição. Eu vou estar mandando aí o vídeo da van para vocês verem que não é mentira, entendeu? Que não é mentira, que eu tô falando verdade, viu? Porque, como dizia meu avô, eu mato a cobra e mostro o pau. Aí, você dá uma olhada aí, vocês veem aí o que vocês podem estar fazendo por nós. Viu? Porque, infelizmente, pelas nossas crianças, infelizmente, com esse carro tá impossível de ficar mandando nossas crianças ir para a escola estudar numa giringonça dessa. Carro não, giringonça.
8: Eu tô falando isso, Elvis, não é que eu sou chata, não, com a mãe chata, não, né, nesse caso, às vezes pensa, ela é uma mãe chata, não é isso, não, é porque meu filho estuda lá, e eu estou sabendo da noção, que eu viajei nesse carro esses dias, eu vi a situação dessa van, entendeu, e todo mundo falando, meu filho também esses dias tava indo para Novo Oriente, foi atrás, as portas da van fica, vai embaixo, vai em cima, sabe? Tipo uma geringonça. E aí, aquela sacudição. E é tipo assim, eu acho que não só eu como mãe, mas outras mães também podiam fazer reclamação, que talvez outras mães também fazem reclamação, talvez agilize isso mais rápido. Mas uma mãe só, tudo que passa aqui é eu que vou reclamar, é eu que vou falar. Mas eu tô reclamando porque meu filho estuda, entendeu? Meu filho estuda. Mas, infelizmente, outras mães também podiam ter noção e ajudar, né? Mas, infelizmente, não faz isso, né? Mas eu agradeço a Deus por Deus me dar a voz e me dar sabedoria para eu poder correr atrás das coisas, não só para o meu filho, mas para os filhos dos outros também, né? Fazer o quê? Porque quem ajuda, Deus ajuda ele lá na frente, né?
12: É, rapaz, a moradora tá na bronca, né? E confessa, há muito tempo eu não ouvi esse termo. Geringonça, Davi Joseph. Essa geringonça. Tá feia a coisa, a gente pede que é o setor de transportes da prefeitura para que possa olhar com carinho essa demanda. Trata-se da van que transporta alunos do Córrego da Inveja, zona rural de Teoflotone, com destino a Rio Pretinho. Pelas imagens que foram disponibilizadas aqui, realmente a situação tá precária. Esse veículo não deveria estar rodando. Isso envolve a situação de integridade das crianças e adolescentes que estão sendo transportadas, tá, gente? Vamos olhar isso com carinho e vamos resolver esse problema. Porque senão o chicote, ó, vai estalar com força. Bom, Tatiana Melgaço tá pelo Instagram. Elvis, faz um alerta aí para o responsável. Na BR, estrada do bairro Serra Verde, já tem 15 dias jorrando esgoto pelo asfalto afora, um cheiro horrível. Então é a Copasa, né, Tatiana? Então é MGC 418, região de Serra Verde, Copasa, esgoto quebrado, correndo a céu aberto há 15 dias, fedor insuportável. E daqui a pouco, quando o chicote está lá, vocês não vão reclamar, viu? Fica neném. Bom, vamos com Imigrantes na Assembleia, nossa 11 da grade de programação, saber das notícias, direto de Belo Horizonte.
13: Olá para vocês ligados nas informações da Assembleia Legislativa. Hoje é segunda-feira, dia 13 de julho. Quase 1.000 crianças são resgatadas do trabalho infantil em Minas Gerais. Os números são da Superintendência Regional do Trabalho no Estado e resultam de fiscalizações feitas pelo órgão em 2025. Já em 2026, 255 crianças e adolescentes foram retirados de atividades irregulares. O combate ao trabalho infantil também mobiliza a Comissão de Participação Popular da Assembleia de Minas. Luiz Felipe Balona tem outras informações.
14: Segundo as inspeções do Ministério do Trabalho, em Minas Gerais foram identificadas cerca de 167 mil crianças e jovens de 5 a 17 anos no trabalho infantil. Isso representa 10% dos casos registrados no país. Em 2025, a fiscalização do Ministério do Trabalho identificou e afastou de atividades irregulares quase 950 crianças e adolescentes. Para o auditor fiscal do trabalho, José Tadeu de Medeiros, esses registros devem aumentar em 2026.
15: Nós conseguimos afastar em 2026, de janeiro a maio, 255 crianças. Eu acho que esse ano nós vamos conseguir um número maior do que o do ano passado. Ano passado foi 946 crianças e adolescentes. É o estado que mais afastou.
14: Para conter a entrada precoce de crianças e adolescentes no mundo do trabalho, os participantes da reunião defenderam a articulação dos órgãos públicos e o envolvimento da sociedade. O Fórum de Erradicação e Combate ao Trabalho Infantil sugere que os municípios firmem um pacto contra esse problema, como afirma a coordenadora da entidade, Elvira Cozendei.
16: A gente propôs novamente o pacto para todos os prefeitos, só que dessa vez a gente chamou uma reunião lá no Ministério do Trabalho, entregou o pacto aos representantes do município, pediu para eles lerem, estudarem, analisarem e convencerem os prefeitos a assinarem esse pacto.
14: Já a deputada Ana Paula Siqueira, do PT, uma das parlamentares que pediram a realização da audiência, defende que o plano estadual contra o trabalho infantil seja atualizado.
16: Nós precisamos com urgência de um novo plano estadual de prevenção e erradicação ao trabalho infantil e proteção ao adolescente trabalhador. O plano que existe hoje é tão antigo que já está defasado, já perdeu a sua vigência.
14: Além do debate, a preocupação do legislativo com o tema já resultou na aprovação de leis de proteção às crianças, como a política estadual da primeira infância.
13: O conteúdo completo dessa audiência está no portal almg.gov.br. Da Assembleia Legislativa no estado de Minas Gerais, em Belo Horizonte, Vânia Grisolia.
12: Beleza, são 7h58, a gente já vai agradecer aqui a Deus pela oportunidade de estar aqui e a você pelo carinho da audiência, você que esteve conosco aí pela Rádio Imigrantes Frequência 100,9, você que esteve conosco através das redes sociais e renovar o convite para que estejam todos aqui amanhã a partir das 6h30 da manhã, quando a gente vai trazer as primeiras e principais informações do dia através do Repórter da 100. Eu sou Elvis Passos, sempre um prazer estar em sua companhia. Uma segunda-feira repleta de coisas boas e uma semana bastante abençoada. Vamos já para o Estúdio 1 da Rádio Imigrantes FM, nosso amigo Rony Martins. Bom dia, querido.
17: É isso, bom dia. Tudo bem?
12: Tudo tranquilo com você?
17: Comigo tá sempre tudo na paz.
12: É, bom demais, né? Cadê seu fiel escudeiro? Tá por aí?
17: Olha, eu aqui. Calma, não consegue visualizá-la? Deixa eu ver.
12: Ele não tá aparecendo aqui hoje, não.
17: Você viu uma carinha linda ali no fundo, tá vendo?
12: É, né? Tem uma mulher bonita ali.
17: Ah, pois é.
12: Não sei quem é, mas é muito bonita.
17: Nem precisa ficar sabendo.
12: Com todo respeito,
17: nem viu? Precisa ficar sabendo, tá?
12: É, não, mas eu vou descer ainda pra tomar café, eu vou descobrir
18: quem
12: é.
18: Eu estou por cá, viu?
17: E essa carinha aí?
12: Ô, João.
18: Fini lindo, oi.
12: Mas, rapaz, mas que diferença é essa? O Rony tá todo light aí, com a camisinha apertadinha, depois que ele começou a malhar, aí ele quer mostrar os músculos,
18: como,
12: né?
18: Sim, sim, marombeiro.
12: E você tá todo no frio aí, que desgrama
18: como
12: é
18: essa? Como óbvio, né, jovem? Porque eu tô de frente, literalmente de frente pro ar-condicionado.
17: É sempre o mesmo pretexto.
18: E ele vem inventando muito. Então
17: não,
18: tem que colocar...
17: eu sou um cara estiloso.
18: Como diria a finada minha avó, tem que colocar o capote.
17: E vocês morrem de inveja.
12: É isso mesmo, é isso mesmo, Rony Martins. A gente tem inveja.
17: Vocês têm inveja.
12: Inclusive é que eu vou comprar um sapato, porque você fica reclamando do meu sapato.
17: Vocês usam um sapato de bico quadrado em 2026, cara. Isso existe. Pelo amor de Deus. Vocês são tiozões. Tiozões. Para.
12: Ô, Rony. Oi. Mas você tá malhando muito a sua vida dos outros mesmo?
18: Malha... Principalmente a língua, viu?
12: Gente, beijo no coração pra vocês. Bom programa aí, bom resenha. Rony Martins e João Teixeira.
17: É isso, ainda bem que vocês são amigos, né? É isso, a partir de agora é conosco, tá? São 8 horas em ponto, né? Hoje, segunda-feira, dia 13.
18: Como foi o final de semana?
17: Em casa, tranquilo, eu tô sozinho em casa.
18: Assistiu,
17: né?
18: Jogos?
17: Não, porque eu tô todo atarefado, cara. Minha irmã viajou, tô sozinho, e aí resolver as coisas. Sou homem da casa. E ao mesmo tempo tem que cuidar das coisas aqui da emissora, né? E aquela correria, né? Enfim.
18: Tomou sua caipirinha?
17: Ah, não pode faltar, isso aí é de lei. É. Eu fiz uma receita essa semana espetacular com capim da lapa e gengibre. Tá,
18: drink?
17: A voz tá muito ruim, aí eu bolei uma lá, improvisei, fiz uma com capim da lapa, gengibre, mel e ficou maravilhosa.
18: Mas teve álcool não, teve?
17: Tem.
18: Ué, mas aí o álcool...
17: mas e daí? Eu tô na minha casa,
18: não, mas
17: tranquilo.
18: Não, tô falando assim, porque o álcool, ele é anestésico aí. Você dá a sensação que tá boa a garganta,
17: mas... Eu fiz a caipirinha pra...
18: Ah, pra
17: relaxar no final de semana. Aí aproveitei o gancho da garganta, o pretexto e...
18: Então, é isso. O meu, pra variar, foi viajando, né? Com a gremiação.
17: Ótimo.
18: Tá acabando, Rony. Grava acabando. Vai chegar o período pra descansar no final de semana, que eu não tô parando em casa, não.
17: Precisa descansar um pouquinho, né? Nem só trabalho vive o homem, né? Lazer também um pouquinho, descansar o corpo, né?
18: Tem calcinha preta aí chegando, viu? Daqui 15 dias, você vai no show de calcinha preta?
17: Não é o meu estilo, né? De música. Não, e também não vou de calcinha preta. Se bem que eu gosto do preto, né? Eu gosto de usar preto, mas eu não vou no show de calcinha preta. Bom, a partir de agora é conosco, tá? 8 horas e mais um, tá rolando a partir de agora aqui na 100.9, o nosso resenha, sempre recebendo grandes convidados. E o mais importante do resenha é a participação do ouvinte querido aqui da 100.9, tá? Nosso WhatsApp tá liberado para você participar com a gente aqui do programa, mandando alô, mandando beijo, mandando abraço.
18: Qual é o número?
17: É 988484759 e tem também convites do... O programa hoje é recheado de brindes pro ouvinte, né?
18: Yes.
17: E tem convites do Tietec. A gente vai para um break, um minuto. E na volta, a nossa convidada. Vamos lá, então?
18: Opa. Vamos.
17: Canal fechado não dá certo. Então vamos improvisar aqui. Alto lá, deixa eu me abrir. Agora, calma. Agora sim.
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0: É isso, 8 horas e mais 5. Sejam muito bem-vindos aqui na Manhã 100.9, hoje, segunda-feira. A gente espera que você tenha uma semana abençoada, semana maravilhosa, com muita luz, muita energia positiva, né? Boas vibrações e, claro, muita música boa aqui na rádio, que só toca música boa. Começando mais um resenha comigo e o meu parceiro João Teixeira. Bom dia, camarada. Mais uma semana.
1: Agora de forma oficial, bom dia, Rony. Bom dia, cara amigo ouvinte sintonizado na 100.9. 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É só dizer para ela, Alexa, tocar Rádio Imigrantes FM, que ela irá te responder. Sintonizando Rádio Imigrantes FM.
0: Mas a Alexa é muito mais sensual, cara.
1: Com certeza, né? A voz muito dela é mais bonita do que a minha sensual. Também. Né?
0: Eu prefiro a Alexa.
1: Você pode nos ouvir também através do Deezer. Só digitar lá na lupa Rádio Imigrantes FM que você vai estar nos ouvindo. 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E é claro, através do rádio convencional das ondas da 100.9, Rony Martins.
0: É isso, e o ouvinte querido participa com a gente com mensagens de texto, mensagens de áudio através do WhatsApp, que é o 988484759, tá? E perguntas também para a nossa convidada de hoje. Hoje o papo aqui é sobre moda, sobre beleza feminina, uma conversa super leve e gostosa para a gente já começar amanhã, né? Com dicas sensacionais também. Essa mulher maravilhosa que manda muito. E você também participa do programa. Tem brindes, bastante brindes aqui para vocês. E tem também convites para vocês assistir aquele filme sensacional no Cineteca. Que por acaso, deixa eu ver aqui o que está rolando lá. O que, que tem em cartaz no Cineteca? Deixa eu aumentar aqui. Tem Toy Story 5, tem Moana, Moana, isso. Tem Minions e os Monstros. Deixa eu aumentar isso aqui, cara, que os óculos estão falhando. A Morte do Demônio, cara.
2: Esse
0: deve ser massa. Opa.
1: Esse deve ser top, hein?
0: Em cartaz, no Cineteca, nas salas sempre 1 e 2, os horários 16h30, 18h30 e às 20h30. E é bom lembrar também que você pode comprar o seu ingresso sempre online, né? 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
1: Lembrando que esses filmes estarão em cartazes até dia 15, viu, Rony? Dia 15 já tem uma mudança de programação.
0: Dia 15, então, é na quarta-feira, né?
1: Exatamente.
0: Quarta-feira. Então é isso.
1: E lembrando que quem ganhar, no caso aqui, o voucher para assistir a qualquer filme em qualquer sala, vale para amanhã.
0: Opa, verdade. Ganha hoje, mas pode conferir
1: amanhã.
0: Amanhã, segunda-feira. Bora lá então falar com a nossa convidada. Hoje o papo aqui é sobre moda, sobre beleza feminina. A gente não percebe nada disso, né? Mas a gente vai ficar inteiradaço agora, porque a nossa convidada...
1: Vamos ter uma aula aqui hoje.
0: Vamos ter uma aula espetacular. Já divulgamos durante a semana, né? Praticamente,
1: no sábado,
0: final de semana, né? Nossa convidada de hoje é proprietária, né? De loja, tem salão de beleza, manda muito, disse, já falou aqui que ela trabalhou em professora,
1: já foi professora.
0: Comércio, já fez um monte de coisa.
1: Representante comercial.
0: É isso aí. Então, bora lá então, né? Senhoras e senhores, com vocês, ela, do Salão Brechó. Maria Bonita, falei, certo? É isso. Nossa, Kélvia, aplausos para ela, João Teixeira.
1: Kélvia Oliveira! Bom dia, mais forte, cara. Mais forte.
0: Acha tímpanos.
1: Bom dia, seja bem-vindo ao Resenha.
3: Bom dia.
0: Opa, tá fechado. Agora vai lá, tá fechado aí? Vamos lá.
3: Bom dia, Rony. Bom dia, João. Bom dia, ouvintes da Rádio TV Imigrantes. É um prazer imenso estar aqui nessa segunda-feira hoje pra gente falar da beleza feminina. Muito obrigada pelo convite. Vamos lá, falar sobre beleza feminina.
0: Esse nome não é muito comum, né? Kélvia. Eu não lembro-me de ter conhecido alguém, ter cruzado com alguém com esse nome.
1: Eu me lembro que quando você falou o nome da entrevistada, eu falei, esse nome não me é diferente, o rosto também não. Depois a gente foi lembrar aqui de onde que a gente se conhece.
0: Maravilha.
1: Da época quando ela era representante comercial, é verdade, Kélvia, nome não diferente, é? Né, Rony?
0: Eu lembro de um jogador do Cruzeiro, né? O cara da foquinha?
1: Kerlon.
0: Ah, verdade. Kélvia, eu não lembro. Você conhece aquela cantora Rosana?
1: Sim, como uma deusa. Essa música cantada, ela é bonita.
0: Separadas no Nascimento.
1: É.
0: Olha pra ela.
1: Lembra sim, tem um traço de Rosana, verdade.
0: Eu mandei a foto pra ela.
3: Mandou a foto
1: pra ela. Verdade, verdade. Agora,
0: aí eu falei pra ela, só não queira saber como está a Rosana. não queira saber como está a Rosana. Mas lembra muito, muito, muito, muito, verdade. Muito a Rosana. Então é isso aí, mocinha. Diga pra gente, quem és tu, por favor?
3: Eu sou natural da cidade de Carlos Chagas, né? Uhum. Vim pra cá bem novinha, com 3 anos, então já sou teoflotonense mesmo, né? E moro ali na Francisco Sá, trabalho ali, moro ali no mesmo local, né? Formei administração de empresa e sou a Kélvia, né? Conhecida por muitas pessoas na cidade como professora, como empresária.
0: Então sabe onde está pisando, né? É. Administradora.
1: E esse nome? Qual a explicação que seus pais te deram para esse nome?
3: Meu,
1: porque ele não é comum, né?
3: É, não é comum.
1: Bonito, porém não, porém incomum.
3: Minha mãe ia colocar o nome de Ariane. Uhum. Meu nome seria Ariane. Porém, minha madrinha viu esse nome em Belo Horizonte, falou com minha mãe gostou. Eu também gosto muito. Sim. E aí... É a Kélvia.
1: Aí ficou Kélvia.
0: Beleza. Então você vai contar pra gente agora, né, como é que nasce esse negócio, né? E como você transformou seu espaço. Um espaço que une beleza, né? Que une moda. E essa parceria também que você disse que é com sua irmã, né? Conta pra gente o comecinho de tudo aí. Como é que foi que surgiu tudo isso aí?
3: Sim. Logo depois, né, da pandemia... pensei em montar um comércio, né? Trabalho. Nossa família sempre foi muito empreendedora. Meus pais já teve restaurante, já teve bar. Sempre fomos muito empreendedores. E logo assim, na pandemia, pensei em montar um comércio. E junto com minha irmã, porque ela também gosta muito dessa área da beleza. Ela faz maquiagem, sobrancelha. E eu pensei em entrar só como administradora. Mas, no início, devido à escassez de mão de obra, eu vi que eu teria que fazer um curso. E aí, nós fizemos o curso de cabeleireiro, né? E, de início, foi o salão. Então, todo comércio, né? A gente pensa de uma forma, faz um planejamento e, ao longo do tempo, tem que ir fazendo umas adaptações, umas mudanças. Aí surgiu uma oportunidade de eu comprar um brechó que era ao lado do salão. Eu não mexia nesse ramo de roupa, né? Apesar de ter tido uma loja com minha irmã há muitos anos atrás, mas brechó era novo. Aí teve essa oportunidade de comprar. Aí eu resolvi unificar no mesmo espaço, salão e brechó. Boa.
1: Legal. Porque a curiosidade aguça, né? Os ouvintes também devem estar se perguntando. Por que brechó? Qual a diferença de brechó para uma boutique, para entre outros segmentos? No ramo de confecção.
3: Sim, é uma dúvida de muitas pessoas mesmo.
1: Sim.
3: A questão de bazar para brechó. Muita gente tem essa dificuldade até mesmo de entender o que é bazar, o que é brechó. Muitas pessoas confundem, na realidade, bazar e brechó.
1: Até porque brechó não é uma palavra que soa tão bem, né?
3: E por incrível que pareça, essa palavra ela foi entendida mal. Porque quem começou... com esse ramo no Rio de Janeiro, foi um italiano que chamava Belchior, e depois as pessoas falaram brechó... Devido à origem, né? Então, não é uma palavra que soa muito bonito, mas no início até eu mesma me confundia. Eu falava assim, as pessoas estão mais familiarizadas com bazar. Então, vou colocar um nome no início de bazar. Só que existe uma grande diferença de bazar para brechó. O bazar, geralmente, recebem doações. Já o brechó, nós compramos as peças. No bazar, as pessoas têm aquela imagem de aquele montão de roupas amotoadas. Né? Ali pode ter peças boas, pode ter peças com manchas, com pequenos rasgados, com avarias, no geral. E no brechó, as peças são rigorosamente selecionadas. Né, são peças de ótima qualidade, excelente. A pessoa entra numa loja, tudo bem organizado, tudo bem selecionado. Então, há essa diferença.
0: Seria mais ou menos assim. Eu morei uma época em Portugal e lá rola, tem umas lojas que funciona assim. As pontas de estoque de grifes, Calvin Klein, da Vida, lojas de grifes, Diesel e outras, elas pegam essas peças e levam para a loja. E aí, por exemplo, rola, tem umas lojas que funciona assim. As pontas de estoque de grifes, Calvin Klein, da Vida, lojas de grifes, Diesel e outras,

0: defeitos, avarias. Então, a pessoa tem que caçar naquele montão de peças. Geralmente, as peças são bem baratinhas. Os bazares são feitos para ajudar instituições religiosas, ONGs, né? Elas não têm fins lucrativos. Elas fazem os bazares, as instituições, para ganhar, né? Para ajudar instituições, para ajudar algumas causas, né?
1: Se vocês começaram então primeiro com o salão, não é isso?
0: Primeiro com o salão.
1: E como é que foi que você teve esse timing assim de unir a loja? Você falou que depois comprou a loja, né? Mas unir tudo ali no salão. Como é que você pensou, teve essa sacada que poderia dar certo?
0: É porque a gente está num universo feminino, né? Roupas e serviços de beleza. Então eu pensei ali que a mulher, ela vai se embelezar, né? Fazer uma sobrancelha, fazer um cabelo. E acaba, às vezes, querendo também adquirir uma peça, né, para sair, uma bijuteria, uma bolsa, um sapato. Então ali ela vai encontrar tudo no mesmo lugar, né? A beleza no geral, né, tanto em serviços quanto nos produtos.
2: Essa loja já existia? Era de algum outro proprietário? Vocês só deram sequência ou não? Começou do zero também, assim como foi o salão.
0: Sim. Sim, ela existia, mas não como brechó. Ela era mais como um bazar, era mais desorganizado. Era próximo do salão, quando eu comprei, não era no salão, era próximo e era um pouco mais desorganizado. Quando eu uni, né, o brechó com o salão, aí eu organizei. Aí ficou mesmo brechó, mas ela existia não como brechó, era mais como um bazar, as peças estavam desorganizadas. Aí eu mudei totalmente o design para se
2: Legal.
0: tornar, né, um ambiente mais acolhedor, um ambiente mais agradável para as clientes.
1: Pois é, mas aí me fala uma coisa aqui. Você é uma empreendedora, né? Você se
0: Sim,
1: considera uma empreendedora, não é isso?
0: sou.
1: Então, isso você percebe que foi acontecendo? Porque você já falou que foi professora, vendeu, fez não sei o quê. Esse lado do seu empreendedor, isso já vem de lá de trás ou isso foi acontecendo assim?
0: Já vem de muito tempo. Minha família toda é empreendedora. Meu irmão,
1: Ah, tá. Então.
0: meus pais são empreendedores, mas neste mundo da moda em si, né, nós já tivemos loja de roupa também, há um tempo atrás, mas o mundo do brechó realmente eu fiquei encantada quando eu conheci. Eu não conhecia, e eu falo que aqui em Teoflotone é um trabalho ainda de formiguinha, porque as pessoas ainda não entendem muito bem o conceito de brechó. É um trabalho de formiguinha, né? Porque no brechó encontra-se maravilhosas peças, peças de excelente qualidade, peças de marca, encontra peças assim incríveis, peças diferentes. Então, quando eu entrei
2: A preço
0: nesse,
2: acessível, né?
0: a um preço muito mais acessível do que se ela fosse comprar numa loja da Farm, numa loja de marcas, né? Então, ela encontra um preço muito mais acessível.
1: Fala para eles como é que foi o começo de tudo assim, essa jogada sua.
0: O começo de tudo foi com minha irmã, né, a Anne. Ela sempre me ajudou. A gente usa um termo garimpar, né? Por que garimpar? Realmente a gente encontra preciosidades. Nós estamos aqui na capital das pedras preciosas, né? Mas esse termo garimpar é um termo muito antigo. Quem gosta de brechó, ela vai à procura de encontrar garimpos, preciosidades. Então, minha irmã, ela sempre me ajudou nisso. Ela tá junto comigo, né? O negócio é de nós duas, porque uma ajuda a outra, uma tem um olhar e a outra também. Aí isso a gente une, isso e a gente consegue, né, garimpar essas peças que realmente são
1: E
0: diferentes.
1: como é que é o trabalhar ao lado da irmã?
0: É maravilhoso, a gente tem uma sintonia muito boa, né? Tem os gostos assim, parecidos, né, uma com a outra, e a gente se ajuda muito. Tem uma parceria, né? É uma parceria.
1: Deveria ter puxado a orelha dela e ter trazido ela aqui. Ô, Anne,
0: Verdade.
1: tava com vergonha, Anne, de vir aqui no estúdio da rádio falar com a gente?
0: A próxima vez,
1: Fique
0: né?
1: sem vergonha, Anne, por favor.
0: A próxima vez ela virá, com certeza.
2: Ô, Kelvin, e o nome ou codinome, nesse caso, nome mesmo, Maria Bonita, é alusão à mulher do Lampião?
0: Sim.
2: Ah, legal.
0: Sim. Meu pai sempre me falou que a mulher do Lampião, Ela foi uma das mulheres mais bonitas, né?

0: existiu no Brasil. Você é uma mulher muito bonita, valente.
1: Opa.
0: E essa expressão, eu pensei, né, que nós mulheres somos lindas, maravilhosas, né? E o salão e o brechó serve justamente para isso, para poder destacar essa beleza que muitas vezes está escondida, né? Toda mulher é linda, ela só precisa realçar essa beleza, né? Nós temos os serviços do salão para isso e também ajudamos as mulheres a fazer uma produção, né, na roupa. Muitas vezes elas vão, não sabem muito bem o que vestir. E a gente também dá essa assessoria, vamos dizer assim, para ajudá-la a escolher o melhor look que combina com aquele evento, né?
1: Eu já falei com os colegas aqui que eu também preciso dar uma assessoria para eles aqui, mas eles ignoram. Brincadeira, brincadeira. Como é que é? Vamos voltar lá com sua irmã novamente. Como é que vocês dividem as responsabilidades do dia a dia lá na empresa?
0: Sim, ela, nós duas, na realidade, colocamos a mão na massa em tudo, né? Todos os serviços. Quando, por exemplo, eu estou fazendo um cabelo, ela está atendendo o brechó. Quando ela está fazendo uma maquiagem, sobrancelha, e eu atendo no brechó. Então a gente divide, tem essa parceria, né, que a gente divide o espaço, uma apoiando a outra, uma ajudando a outra nesse sentido, né? E a gente, como família, é muito bom trabalhar com família, porque é uma confiança grande, né? É uma troca grande de parceria, né? Alguma coisa que deixa no dia a dia a outra um pouco aflita. Então divide,
1: Ah, então
0: né,
1: não
0: essas.
1: tem nenhuma fica nenhuma função específica. Vocês
0: Não.
1: mutuamente
0: Se a, é,
1: se ajudam.
0: mutualmente se ajuda.
1: Ah, que legal.
2: Você antes do salão, você era representante comercial, correto?
0: Sim.
2: E como que é isso? Se você explicou da pandemia, que vocês começaram a empreender, como é que foi essa virada de chave assim, sair deixar de ser uma representante comercial para empreender na área da beleza feminina. Como é que foi isso?
0: A questão do empreender, apesar das suas dificuldades, né, para o empreendedor não é fácil, que muitas vezes você tem que fazer tudo. Você é o contador, você é o marketing, você é o vendedor, você é tudo quando você empreende,
2: Eu
0: né?
2: sou o patrão, você é o
0: Você é o
2: funcionário.
0: patrão, você é o funcionário, você é a pessoa da limpeza,
2: É.
0: você mexe com tudo, né, quando você empreende. Não é fácil, mas é muito tranquilo por eu ser já uma pessoa que tem essa afinidade em empreender. Como eu falei, né, muito antes, minha família sempre foi de empreendedores. Meu irmão, eu já trabalhei com meu irmão na Digicom Informática, ele tinha uma informática há muitos anos em Toflotone, então a gente sempre trabalhou junto também. Então, tem essa facilidade de empreender.
1: Mas é o seguinte, a gente vai dar um primeiro break aqui, pausazinha. Na volta a gente vai querer saber da Kelvia, ia falar Anne, né? Quais as peças que ela mais vende lá na loja, tá? E o ouvinte querido, interage conosco através do WhatsApp da 100.9. Você disse que trouxe mimos para os nossos ouvintes, dona Kélvia. Diga-nos, por gentileza, o
0: Trouxe.
1: que temos aí para esses ouvintes maravilhosos hoje aqui de mimos, por
0: Hoje
1: favor.
0: nós vamos sortear aí mimos tanto da área da beleza, de serviços do salão,
1: Sério isso, madame?
0: e vamos sortear também do brechó.
1: Então vamos lá, vamos pontuar para eles aí. O que temos aí? Eu gosto de saber de tudo.
0: Vamos lá, vão ser quatro brindes
1: Sim.
0: do salão. Podemos sortear uma escova com hidratação.
1: Olha,
2: Olha.
1: meninas, meninas, meninas, escova com hidratação, tá?
2: Rony vai querer uma também.
1: Ah, olha. Vamos lá.
2: Hidratar o cabelo dele, escovar também.
1: Maldoso esse cara, né? Tá vendo? O que mais?
0: Vamos sortear design de sobrancelha.
2: Legal.
1: Legal. Você pode ir fazer a sua, que você tá muito feia a sua, tá cheia de pontinhas. Pode ir
2: Descontou,
1: lá.
2: né?
1: Que mais, querida?
0: Vamos sortear uma peça, a escolha da
1: Olha,
0: ganhadora, uma
1: sério?
0: peça do
1: Sério
0: brechó.
1: isso? Então tem aquela maravilhosa lá. Essa eu quero. Pode?
0: Pode.
1: Meu Deus. É muito mimo. Que
0: Né?
1: mais?
0: E vamos sortear um conjunto de bijuteria colar e brinco.
2: Olha.
1: Maravilha, então. Depois você anote pra gente, por gentileza, tudo detalhadamente aí. Você tá
2: Agora.
1: com sua pasta aí, com os papéis, né?
2: Isso.
1: Caneta tem por aí, se não tiver, tem aqui. Você vai anotar tudo, já já eu te passo. Pode ficar tranquilo, já já eu te passo. Ah, e tem convites, pares de convites do Cineteca, olha só, pro ouvinte querido também, junto com esses mimos maravilhosos aqui do Salão e do Brechó Maria Bonita, temos também, corrige-me se eu falar errado, tá?
0: Okay.
1: Temos também ingressos do Cineteca para você conferir Toy Story, tem mais, deixa eu ver aqui, Minions e Monstros, deixa eu puxar aqui, que mais está em cartaz lá no Cineteca. 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E também Moana, é isso?
0: Moana.
2: Moana 2.
1: Moana 2, isso. 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
1: Pois é, e a participação do ouvinte querido da 100.9 no programa de hoje tem um monte de brindes, de mimos aqui, presente do salão e da loja. Me ajuda aqui, dona Kelvia, me ajuda aqui, que é muita coisa. Do salão Maria Bonita.
2: Salão Brechó.
1: Salão Brechó, agora não é
3: salão, salão Brechó Maria Bonita. Bonita.
1: Tem mimos do Salão Brechó Maria Bonita e tem convites do Cineteca. Para você, ouvinte querido. Então, a partir de agora, vamos interagindo conosco aqui, tá? 988484759. Tem uma mensagem aqui, dona Kelvia, de uma garota maravilhosa que esteve aqui com a gente. Beijo grande para você, dona Jussara, que está falando aqui que teve o prazer de conhecer a Kelvia no último evento Entre Elas e Negócios, né?
2: Beijo, Ju, uma maravilhosa, uma querida, lindíssima.
1: Eu até já convidei até para vir para cá fazer parte do quadro aqui do nosso programa uma vezinha na semana para falar de saúde. Dona Jussara, você está me devendo a resposta, né? Garota, vamos lá. Tem pergunta para você aqui, viu? Ela pergunta o seguinte: você acha que ainda existe preconceito com brechó? O que você diria para quem ainda tem resistência em comprar peças seminovas, mesmo quando estão impecáveis e com um excelente custo-benefício?
2: Sim.
1: Obrigado, Ju. Valeu.
2: Respondendo a Ju, a palavra já diz, né? Pré-conceito. A pessoa tem um pré-conceito daquele assunto. E existe porque as pessoas não conhecem. Por isso que eu sempre convido as pessoas a conhecer. Existe preconceito. Porque o brechó é uma loja, como outra qualquer, né, que vende peças de segunda mão, mas peças impecáveis, peças em perfeito estado, peças de ótima qualidade.
3: Não é coisa velha. Né?
2: Não é coisa velha.
3: Vou deixar isso bem claro.
1: Fique bem claro.
2: Muito bom pontuado, João. Isso mesmo. As pessoas têm aquele conceito antigo, né, que é coisa velha, e realmente não é. São peças em perfeito estado, de ótima qualidade. Como eu falei, peças inclusive na etiqueta. Então, existe esse preconceito também, porque nós aqui do interior, né, ainda tem essa coisa assim, que eu falo, no interior as coisas demoram a chegar mais um pouquinho.
1: Verdade.
2: Né? E o brechó já é muito popular fora do Brasil, nas capitais, são muito frequentados. Né? Existe aquele conceito ainda assim, quem compra em brechó aqui não tem condições de comprar em loja.
3: Não, realmente mesmo.
2: Não é isso a questão, né, do brechó. Não é porque as pessoas não têm condições de comprar em loja.
1: Fugiu-me aqui a pergunta que eu ia fazer em cima disso aí, mas já que tocamos, a Jussara falou aqui, tocou nesse assunto, quais as peças, né? A gente até também, antes do break, eu te perguntar quais são as peças que vocês mais vendem lá na loja, Kelvia.
2: Peças atemporais, né? Peças que podem ser usadas em qualquer estação, independente se é moda, tendência ou não. Então, as peças que podem ser usadas sempre são as peças atemporais, né? Então, assim, nós temos peças no geral lá. Temos shortinho, blusa, calça, blazer. Temos vestidos, temos peças de sobreposição, terceira peça. E também temos vestidos de festa. Então, temos uma vasta, vastos produtos. Temos sapatos, temos bolsas, temos bijuterias. E agora também nós estamos começando, né, novidade primeira mão aqui na Rádio TV Imigrantes.
1: Obrigado.
2: Começando no ramo de imóveis antigos. Legal. E decorações.
1: Agora falou minha praia. Eu adoro isso, cara. Legal. Eu amo. Sim. Isso. Adoro.
3: O Kelvin, o brechó seria, voltando a desmistificar esse preconceito, a tirar isso da cabeça do povo, o brechó seria, nós que moramos fora do país, né, Rony? Rony, Portugal, eu nos Estados Unidos. Lá é comum a gente ver os outlets fixo. O que é o outlet? O outlet são aquelas... Por exemplo, uma camisa que veio com a costura errada e pra loja, suponhamos, fazer um jabá aqui da Nike, na loja ela não sai, ela não é vendável. Aí se vai pro outlet. Seria basicamente essa a ideia implantada do brechó aqui no Brasil também.
2: Sim, também tem essa também tem essa questão. Também temos peças lá com etiquetas. Às vezes, um botão
3: isso.
2: que não tem numa camisa, às vezes, elas são descartadas nas lojas e aí ela passa, né, para os brechós.
1: E isso que o João falou, né, na Europa, o que se vê muito, por exemplo, a determinada loja. Vou dar um exemplo aqui de uma loja aqui, o Simonetti. Tem a loja Simonetti lá, que é parceira da gente aqui. Simonetti. Uhum. Existe a Simonetti, vou supor, em Portugal. Então, a Simonetti recebeu uma geladeira e essa geladeira veio, a luzinha do freezer não acende.
3: Não acende.
1: Aí a geladeira, o preço dela normal é 3 mil euros. Ele vende lá por 500 euros. Sim. Só porque a luzinha não acende. Não acende. Você entendeu?
2: Exatamente.
3: E também, é um defeito de fábrica.
1: E só assim, a geladeira está perfeita, perfeita. A cama, por exemplo, lá usa-se muito cama com a cabeceira, né? Eu conheci primeiro lá, hoje aqui no Brasil está muito em evidência. Então, assim, aí vem faltando o botãozinho da cabeceira. Uhum. Aí eles vão e colocam o preço lá embaixo. E a loja fica assim, ó, lotada, lotada, porque é muito legal. Eu adoro isso, cara. Eu adoro essas coisas assim também. Eu aqui na cidade, recentemente, eu fui numa loja aqui, Magazine Luiza, né? Tinha um fogão lá, ele tava com um amassadozinho assim embaixo. Falei, cara, quanto? Ah, manda. Fala sério.
3: Não, e tem outras coisas também que isso cabe pro brechó. É colocar isso na cabeça das pessoas, que brechó não é coisa antiga.
1: Muito pelo contrário.
3: Por exemplo, a Shopee, suponhamos, a Amazon.
1: A Shopee está fazendo isso agora, peças isso. com defeitos. No, né?
3: E também não peças que não foram encontradas, que não chegaram a tempo e que o cliente cancelou o pedido para não voltar, aí vai nesse caso, o outlet, que seria o brechó.
2: Sim. Nos Estados Unidos também é muito comum nos supermercados, né? Às vezes uma lata tem um pequeno amassado.
3: Exato.
2: E então vende aquele produto muito mais em barato, conta. Muito mais Sim. em conta, né? Porque tem um pequeno amassado, né? Então, assim, o brechó veio... acredito assim, para desmistificar essa questão do velho, né? Porque a peça é velha, ultrapassada, tem cheiro de mofo,
1: tem
2: né?
1: Nada disso.
2: Não tem nada disso. O brechó é uma loja que você encontra ótimas peças com um preço muito acessível.
1: Sem contar, Kelva, que é um ambiente extremamente elegantérrimo para você encontrar com suas amigas, bater papo, tomar um chá ali, conversar, fofocar um pouquinho, né?
2: É muito gostoso. Legal. É um ambiente maravilhoso. Ali a gente acaba fazendo realmente amigas. Eu falo que as clientes se tornam amigas, sim, sim. né? Porque é um local de descontração, é um local ali que a mulher ela tem para desabafar, para poder trocar uma ideia, para contar uma vitória. Então é um ambiente muito gostoso. Eu amo trabalhar nessa área Sim. da beleza feminina porque eu acredito que é um ambiente acolhedor. É um momento da mulher. É um momento só para ela, que ela vai estar ali se cuidando, né? Mexe muito com a autoestima, essa questão da imagem da mulher.
1: Verdade,
2: é maravilhoso trabalhar nesse universo.
1: Kelvin, como é que vocês escolhem as roupas que entram nas araras do brechó?
2: Nós escolhemos a dedo. É outra coisa também que é muito importante a gente pontuar aqui no programa, porque tem essa dúvida, as pessoas falam, nossa, eu não gosto de comprar em brechó, porque eu posso estar com a roupa da vizinha, vamos falar assim, a vizinha vai me ver com a roupa dela, Sim. tipo assim, né?
1: Uhum.
2: Mas nós escolhemos a dedo e nossos fornecedores são de fora.
1: Legal.
2: Né? Hoje nós compramos peça por peça, nós não compramos lotes. Né? Tem pessoas que falam assim, ah, eu tenho umas roupas aqui em casa que eu não uso mais. Então, nós escolhemos peça por peça. A gente tem esse rigor de olhar a qualidade, o tamanho, o tecido da peça. Nós temos muitos fornecedores do Rio Grande do Sul, do Rio de Janeiro, Belo Horizonte. Porque a gente quer, assim, realmente escolher o melhor para as nossas clientes.
1: E o feedback desses clientes, quais sejam?
2: Nossa, é maravilhoso. Quando elas vão... e elas recebem um elogio, né, da sua roupa. Eu tenho muitos clientes lá que as amigas delas ficam encantadas. Nossa, onde você comprou essa peça? Onde você comprou esse look? Então, assim, e elas falam no brechó. Brechó que você encontra essas peças, assim, diferenciadas.
3: Eu sou testemunha disso, que eu tenho 8 irmãs. Um outro dia, uma chegou lá na casa de meus pais, de minha mãe, no caso. Aí o outro olhou e falou, nossa, que camisa bonita. Comprei no brechó.
2: Ótimo.
3: Sério? Ah, então isso é bacana de se ver, né? Que talvez as pessoas tenham até uma certa rejeição em falar, não comprei em tal loja, não, mas comprei no brechó. As pessoas têm o prazer de falar que foi comprado lá.
2: Sim, porque é uma forma inteligente de comprar. você comprar uma peça linda e pagando pouco.
1: E os seus clientes, né, aqueles que frequentam com assiduidade a sua loja lá, como é que você percebe, né, que como é que eles enxergam tua loja, teu espaço lá, que é salão e loja? Como é que eles acolhem aquilo? Como é que você percebe na cabeça deles assim? Eles vão, estão lá de livre, espontânea vontade, com prazer. Como é que você percebe eles no seu ambiente lá?
2: Eu percebo o ambiente como um local mágico, vamos falar assim. Sim. Aqui a gente entra uma pessoa e sai outra, sabe? É um local que você entra, muitas vezes, com autoestima, pode ser, né, um pouco mais baixa, porque está com o cabelo descuidado. Aí você entra, faz o cabelo. Eu sempre brinco, né? Eu brinco sempre com minhas clientes, deveria existir uma bolsa beleza para as mulheres, né? Não tem a bolsa família, deveria existir uma bolsa salão de beleza, porque é maravilhoso, né? Você mexe com a autoestima da mulher. A mulher está precisando ali fazer um cabelo, uma com sobrancelha, certeza. Ela já sai diferente. A mesma coisa é a roupa, né? Você está passando uma imagem, né? A roupa, ela tem esse poder de passar uma imagem. Então, elas entram e sai com looks lindos para receber elogios.
1: Já que você tocou nesse assunto aí do cabelo, né? Como é que a Kelvia, ela... Como é que seu trabalho, né? Com cabelo, depilação, você consegue conectar isso no brechó?
2: Sim, nós trabalhamos com agendamentos. Somente com agendamentos, né? Então, a gente dá para conciliar muito bem os horários, né? Então, a gente, por trabalhar com agendamento, tem essa flexibilidade de trabalhar junto, né? Atendendo ali um serviço, quanto atendendo a cliente ali na venda de uma peça, de uma roupa.
3: É interessante que uma coisa atrai a outra, né? Por exemplo, você está ali com uma cliente nova. Ela vai fazer o cabelo, automaticamente já dá uma pechinchada lá no brechó. Sim. E de repente já consegue levar alguma coisa de interesse dela.
2: Sim.
3: Legal, uma coisa puxando a outra.
2: E tem clientes, assim, que a gente já descobre o gosto dela. Aí a gente já fala, olha, fulano, chegou essa peça que é a sua cara. E realmente você começa a conhecer as clientes, o que, é que ela gosta, o que, é que ela não gosta. Você já traz uma peça, você já compra uma peça pensando naquela cliente.
1: E o que elas mais procuram lá no seu serviço, lá, tanto no salão quanto no brechó?
2: É variado, não tem assim algo muito específico, sim, não. Sim. É variado.
1: Mas não tem,
2: né,
1: aquele carro-chefe, uma isso, peça que você precisa ter, porque essa peça está sempre em evidência.
3: Essa é a mais vendável.
2: Sempre são peças diferentes. A pessoa quer um kimono, quer uma peça para dar um destaque, né? Hoje, no mundo da moda, tem essa questão do estilo. Sempre tem uma peça-chave que vai dar aquele destaque no look. Por exemplo, calça e blusa, às vezes, é o básico. Mas vai ter aquela blusa, talvez, que vai chamar mais atenção, né? Ou um acessório que a cliente pode estar usando, um colar, uma bijuteria, que vai chamar mais atenção. Então, são peças... as clientes que me procuram, né, nos procuram lá, elas querem peças diferenciadas. Elas não querem peças comuns que achem em qualquer local. Então, a gente tem que ter esse olhar de realmente garimpar peças diferentes. Se for um casaco, que seja um casaco diferente. Não que vá encontrar em qualquer local, qualquer esquina, qualquer loja. Elas querem uma peça que dê destaque ao look delas.
3: E vocês estão sempre seguindo a tendência, né? Por exemplo, agora nós estamos na estação do inverno. Obviamente, o brechó está lá com muitas peças para essa estação do ano.
2: Sim, muitas peças. E peças de excelente qualidade. Casacos de couro, jaquetas jeans customizadas, personalizadas, né? Casacos com pluma, com pelo, coletes, né? Esse mês, né, festas juninas, sim, a gente tem coletes de vários estilos, xadrez. De seda, com estampa, sem estampa. Então a gente tem essas peças que realmente dá a cereja do bolo, né, no look.
1: São clientes fidedignas ou variáveis? Está sempre você recebendo gente nova lá?
2: Temos as fiéis, né, que estão lá todas as semanas procurando uma peça bonita.
3: Até porque você mencionou, né, vocês já trazem peças pensando nos clientes.
2: Sim, e temos as clientes que se dão, né, a oportunidade de conhecer. E quando encontram um brechó, quando passam a conhecer o mundo do brechó, se encantam. Eu falo, só não gosta de brechó quem não conhece. Porque quando você passa a conhecer, você, né, tira esse preconceito, fala assim, eu vou lá ver. Aí, quando conhece as peças, nossa, ficam apaixonadas.
1: Cheguei na tua loja, né? E aí, com a minha companheira, né, fictícia, tá? E ela, o que você mais gosta de fazer no seu atendimento? Como é que é a receptividade? Na Kélvia, no brechó, no salão?
2: Sempre eu gosto de escutar a cliente. Uhum. Eu gosto de ver a real necessidade da cliente. Nem sempre a real necessidade é o que ela fala. Uhum. Realmente, às vezes, assim, eu quero cortar meu cabelo. Primeiro eu percebo se realmente ela quer cortar o cabelo ou é só uma insatisfação emocional que ela está tendo ali no momento. Primeiro eu escuto. Para depois a gente ir, né, conduzindo na melhor escolha. Né? Ela fala de uma roupa. Eu tenho uma ocasião para ir, eu preciso de uma roupa. Então eu escuto. Você já pensou em algo? Você já tem algo em mente? Você já pensou em um modelo específico, numa cor? Aí, quando ela vai falando, eu vou buscando as opções para elas.
1: E o que você percebe se, né, no seu atendimento? O que você percebe que faz a clientela retornar para o seu espaço, para a sua loja?
2: Eu percebo que realmente é o tratamento. Teoflotone, às vezes, tem... Algumas pessoas criticam a forma, né, que os comércios, às vezes... recebem as clientes, às vezes não dá muita atenção, realmente às vezes fala que olha a aparência da pessoa antes de atendê-la bem ou não. É uma coisa que eu escuto muito.
3: Sim.
2: Fui em tal loja, assim, não fui bem recebida. Então, meu ponto principal é acolher todos, sem olhar condições financeiras de ninguém, sem olhar a aparência, tratar todos com muito amor, carinho, respeito, que eu acho que é o que toda mulher precisa, né? Ela se sentir realmente uma princesa. Eu sempre gravo meus vídeos dando bom dia, princesas, porque realmente eu acredito que nós mulheres somos princesas e é assim que elas devem ser tratadas quando chega lá no Salão Brechó Maria Bonita.
1: Beleza, vamos fazer o seguinte, vamos fazer mais uma pausazinha aqui, por favor? Olá. Meu vídeo querido, segue participando com a gente aqui, mensagens através do WhatsApp 98848-4759. Tem mimos, João Teixeira, pontua por gentileza, se possível, quais sejam os mimos que os nossos ouvintes vão levar para casa participando do programa de hoje.
3: Então vamos lá, uma escova com hidratação do Salão Brechó Maria Bonita, também... É para mulher, viu, gente? Mas você que é homem que está nos ouvindo e pode participar do programa...
1: Pode levar a namorada,
3: porque
1: a esposa...
3: Porque exatamente. Se você ganhar, você pode estar doando para sua irmã, para sua mãe, para sua esposa, namorada, enfim. Tá?
1: Só não pode para ficante, que senão vai comprometer-te, tá?
3: Não, mas dependendo se for um homem solteiro, não tem problema, não. A ficante dele vai adorar. Tem também um designer de sobrancelha, também uma peça de roupa, né, do Brechó Maria Bonita, a escolha da pessoa. Lembrando que quem ganhar tem que ir lá amanhã, terça-feira, viu, pessoal? Ganhou a peça de roupa à escolha, então amanhã, terça-feira. E também um conjunto de bijuteria, nesse caso aí, um colar e brinco. Oferecimento do Salão Brechó Maria Bonita.
1: E você também leva para casa convites para o Cineteca.
3: Também.
1: Sala 1, sempre nas sessões... das 16h30, 18h30 e 20h30, né? E também na sala 2, sempre nas sessões das 16h e 18h15. Um rápido intervalo, já a gente continua com a nossa querida Kélvia.
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0: É isso, de volta agora 8h57, recebendo essa querida Kélvia, falando aqui de moda, de beleza feminina, né? E ouvinte querido participando com a gente. Olha, o Julimar tá falando aqui assim, olha, foi sorteado aqui para levar... Calma, meu amigo. Nossa, Davi. Para levar os filhos.
1: Empurra não, Davi.
0: Para ver o filme, tá agradecendo. Deixa eu ver. Pois é. Obrigado, Julimar, pela participação.
1: Ele foi.
0: Aqui. Foi. É isso aí, cara. A ideia é essa mesmo. Para que o nosso ouvinte vá ao cinema, porque cinema é cultura.
1: Exatamente.
0: A dona Cláudia tá participando com a gente aqui, tá falando aqui. Vê se eu ganho hoje alguma coisa do salão. Estou precisando. Vá no salão da Kélvia, minha querida Cláudia.
1: Que daqui a pouco ela vai falar o endereço.
0: E
1: rede social
0: rede
1: também.
0: Social. Começa a segui-la também. Dá like lá nas postagens. Curta bastante. E aí nós vamos pensar no seu caso aqui, tá bom? É isso. Ô dona Kélvia, e a motivação, hein? Para continuar trabalhando no esquema de numa loja, né? Que a gente já falou aqui sobre de preconceito, mas que não tem de preconceito, as pessoas têm que tirar isso da cabeça. Motivação para todos os dias estar lá, firme e forte, com essas dificuldades que a gente está aí no dia a dia. De onde que vem?
2: A motivação vem de Deus, primeiramente, né? Eu acredito que todo trabalho tem suas coisas boas, suas coisas ruins, né? E a gente tem que enfrentar as dificuldades, né? Que existe em qualquer local, em qualquer lugar, em qualquer ramo, existe isso. Mas a motivação é sempre as pessoas elogiarem as peças que nós trazemos, elogiar os serviços, né? Que nós fazemos no salão. Eu falo que dinheiro é bom e a gente precisa para pagar as contas. Mas quando tem um elogio, eu amei meu cabelo. Nossa, eu estou me sentindo maravilhosa. O look que eu comprei aí, recebi vários elogios na rua. Eu estou muito feliz. Na festa que eu fui, eu só recebi elogios. Então, tudo isso, o coração bate forte quando você recebe esse feedback das clientes, né? É maravilhoso.
0: Né? E o que se aprende, hein, empreendendo aqui em Tio Flotone?
2: Aprende que cada pessoa é única, cada estilo é único. Né? A gente estava falando sobre estilo, né, Rony? Que existem vários estilos. Não existe apenas um. Fala assim, essa roupa está feia. Está feia para aquele olhar, mas para outro olhar ela é bonita. Então existem vários estilos. A moda hoje está muito democrática. Não quer dizer que para você é bonito, para outra pessoa é feio, que aquilo ali vai ser feio, não. A moda, né? Existem vários estilos. Romântica, existe o mais despojado, casual. E hoje existe um estilo que chama criativo. Você cria o seu look, você cria a sua personalidade, né? Porque a roupa é uma forma de comunicação. Você quer comunicar, né? Então, você é autor da sua criação.
0: Qual a diferença que a Kélvia percebe-se do espaço dela, né? Do seu espaço... dos outros, da cidade, né, dos concorrentes ou das outras lojas, seja o salão, seja da loja. Qual o diferencial da tua loja, da tua empresa?
2: O diferencial é que nós reunimos em um só ambiente, né, essa questão da beleza com a moda. Então, o diferencial é esse. Como o João falou, ali a pessoa vai fazer um serviço, um sobrancelho, um cabelo, acaba se interessando por uma roupa. Ah, eu gostei dessa roupa, acaba levando aquela roupa. Então, o diferencial é isso. É um só ambiente, a pessoa encontra tudo. Ela encontra ali um sapato, ela encontra uma bolsa, ela encontra um serviço, e ali ela já sai linda, né? Da cabeça aos pés.
1: Ou vice-versa, né? Passou pela rua, viu o brechó, entrou, gostou da... Oh, legal, vocês funcionam como salão também, vou agendar meu horário aí.
2: Exatamente, também tem isso. Às vezes a pessoa, ela vai comprar uma roupa, vê uma roupa na vitrine, acha linda e acaba fazendo um agendamento também da área da beleza.
0: Então, mocinha, fala para eles, por favor, a loja onde que fica, o salão onde que fica, endereço, redes sociais, vai falando um monte de coisas aí, fale bastante.
2: É no endereço, assim, bem, eu acho que a maioria das pessoas, né, conhece ali, Avenida Francisco Sá.
0: Francisco Sá, sim.
2: Eu gosto de dar referência à Praça da CEMIG, porque muita gente fica perdida onde é a Francisco Sá. Quando fala Praça da CEMIG, ali todo mundo já sabe. Então, é na Francisco Sá, número 294. ao lado da sorveteria Timoneiro. Então, ah, tá. Quem vai lá tomar um sorvetinho, já está ao lado da Timoneiro.
0: Ah, que legal, né? Cara.
2: Avenida Francisco Sá, 294 Centro.
0: E as redes sociais, como é que funcionam?
2: Temos o Instagram do Salão e do Brechó. É @mariabonita.salãoto.
0: @mariabonita.salãoto.
2: E temos,
1: pode seguir aí, viu, gente?
2: E temos também o @mariabonita.brechoto.
1: Repete.
2: @mariabonita.brechoto.
1: Ok, Alvia. E planos para o futuro? Vocês são empreendedoras voltadas para as mulheres, para o sexo feminino. Vocês pensam em expandir, conquistar o universo masculino também? O que vocês pensam para o futuro?
2: Olha, pensamos em expandir. Porém, temos uma dificuldade de achar roupas boas, masculinas.
0: É sério?
2: Porque nós brincamos assim, o homem compra uma roupa, ele usa até acabar aquela roupa.
1: Mas é verdade.
2: E a mulher não, ela sempre já tá querendo trocar, né, de roupa, sempre quer uma roupa nova. Então, assim, a gente tem um pouco de dificuldade de achar peças boas, mas quando nós achamos...
0: Isso é preconceito conosco.
2: Não.
0: Porque eu não sou assim. Eu não me enquadro nesse time aí.
1: Não é não, ela tá falando a verdade.
0: Ah, eu não me enquadro nesse time aí que usa até acabar. Eu quero novidade sempre.
2: Ótimo.
1: Mas você é exceção, Rony Martins, que você é um homem...
0: Fiquei magoado agora.
2: Não. Fecho.
1: Você é...
0: Fiquei triste.
1: Você é estilista.
0: Eu sou?
1: É.
0: Eu não sabia.
1: Mas eu tô te falando que você é.
0: Sério, cara? Olha.
2: O Rony inspirando o universo masculino da moda.
0: Depois da presença da Kelvin aqui, depois dessa fala do João Teixeira, eu tô me sentindo mesmo.
2: E agora comecei até a me interessar mais, hein? Em colocar roupas masculinas, depois que o Rony, né, tá sendo inspiração aí na cidade.
0: Jura? Pessoal, não acredite nisso, tá?
1: Vou usar até você como modelo.
0: Sério?
1: Rony. É, oi.
0: Brincadeira da paz. Sabe que uma vez eu trabalhei numa loja aqui, não existe mais, era do grupo Empório, chamava Empório Ana,
2: sim.
0: Empório Calçados e Empório Ana, era um grupo também de lojas, né? E eu acabei tendo que desfilar.
2: Olha aí.
0: Eu lembro que a proprietária, Dona Glória,
2: revelações.
0: Beijo pra senhora, uma empresária maravilhosa.
1: Ficou de manequim.
0: E eu tive que desfilar mesmo pra ela. Nos anos 90, a gente flutuando, tinha muito desfile legal, cara. A cidade fervia muito, tinha muito evento de moda. Você nunca pensou em fazer um desfile, evento de moda, assim, pra agitar mais a noitada em Tia Flotona? Nunca passou na sua cabeça.
1: Ela já me reportou em off aqui, ó. Que tá,
0: ah, então, em off não pode ser?
1: Ela falou com você também, eu acho que você tava distraído com o Davi aí, não prestou atenção.
0: Oh.
1: Que ela tem planos futuros pra envolver nós dois aqui também.
0: Sério?
2: Isso, nós temos planos pro futuro pra destacar a moda na cidade.
0: Olha que legal.
2: É uma coisa que Tia Flotona precisa, né?
1: Ela já me deu um spoiler aqui, Rony.
0: Sim.
1: Você vai ser um dos manequins.
0: Não, eu não quero ser um manequim. Eu quero desfilar as roupas da Kelvia. As masculinas, claro. Né? Já em cima disso, Kelvia, como é que você vê seu trabalho hoje aí, né? Seu papel para as outras mulheres, né? Você é representante delas na moda.
2: Sim, eu percebo que é maravilhoso a gente poder inspirar, né, as pessoas. Como eu falei, o universo da moda, ela mexe muito com a autoestima. E é muito bom a pessoa se descobrir, e muitas vezes ela fica pensando assim, ah, isso não combina comigo. Mas depois que ela experimenta, ela muda o olhar. Então, ter esse papel na vida das pessoas é muito satisfatório. Você poder ajudar as pessoas a descobrir, né, um novo estilo, tirar aquela coisa, ah, isso não combina comigo por causa da minha idade. Isso não tem nada a ver, né? Eu falo sempre com as pessoas, a idade está na mente. Então, só dela experimentar,
0: fato,
2: só dela se olhar no espelho e gostar do que ela vê, isso já é um passo muito grande.
0: Vamos falar mais um pouquinho sobre a sua parceria, né, com a sua irmã Anne. Como é que é trabalhar ao lado da irmã, né? Eu te perguntei lá no começo como é que vocês dividem as responsabilidades, mas fala mais um pouquinho disso aí.
2: Sim.
0: Porque ela não quis aparecer aqui, né? Não quis vir. Então,
2: mas a próxima vez ela
0: fale
2: virá.
0: Fale dela, por favor.
2: A Anne, ela é linda. Vocês precisam conhecê-la pessoalmente. Né? Ela é muito bonita, muito estilosa.
0: Vocês são sócias, né?
2: Somos sócias. Uhum. E ela faz umas produções, sério? Lindas.
0: Ela desenha também, assim, tudo?
2: Ela sempre está fazendo a vitrine do brechó.
0: Ah, tá.
2: E aí nós sempre recebemos muitos elogios, porque a vitrine, uhum, é o cartão de visita, verdade, né? É o cartão postal. A pessoa primeiro para e olha a vitrine. Né? É, antes de entrar na loja, a pessoa para e olha.
1: Atenção.
2: O que chama atenção é a vitrine. E ela faz umas produções da vitrine que até eu mesma fico fã.
1: Uhum.
2: Né? Eu não tenho esse dom como ela tem. Então ela produz as manequins. Né? No dia a dia dela, ela faz umas produções que chama atenção. Quando ela vai na cidade, na praça, desfila, não tem um olhar que... É. Que realmente não se volta para ela. Ela é muito bonita.
0: Quais são as qualidades dela lá? Você acha assim, que destaca mais? Assim?
2: Ah, ela tem várias qualidades. Minha irmã, ela é mais nova, né? Então, é minha irmã mais nova. E ela, assim, é muito dedicada, né? Ela tem uma atenção, um olhar muito aguçado para escolher peças diferentes, né? Ela entende muito de marcas. Eu falo até muito mais do que eu. Ela sabe quando as roupas têm uma marca... boa, marca de qualidade. Ela olha pra roupa, ela já vê, percebe logo. Então eu falo que ela não é só meu braço direito, é o braço esquerdo, direito. E, né, habilidades diferentes nós juntamos e a gente tá levando o brechó adiante.
0: Você acha que o pessoal procura mais lá o brechó, o serviço de beleza,
1: o salão, que é mais
0: salão, ou os dois, ou tudo? O que você percebe assim?
2: É, hoje no salão nós trabalhamos em família. Né? Eu mexo na área de cabelo e depilação. A Anne, ela mexe com maquiagem e sobrancelha. É, tem minha prima também, a Thaís, que ela mexe com unha. Então, nós trabalhamos
0: em,
2: né,
0: família.
2: Em família. Né? E não tem assim, uma coisa mais requisitada. As duas áreas, tanto o salão quanto o brechó, são serviços procurados lá no salão com a gente no brechó também.
0: Teve alguma cliente assim que começou vindo na loja para um determinado tipo de serviço, né? E aí acabou apaixonando pelo outro, assim. Veio para procurar o salão. E aí acabou vendo a loja e ficou encantada e pronto, não largou mais o pé de vocês.
2: Sim, teve. E vice-versa também. Já teve gente que foi, como eu falei, pela vitrine. Sim. E se encantou pela vitrine, de primeiro olhar, assim. E depois virou cliente do salão.
0: Que legal.
2: Também teve esse outro lado.
0: Que legal. Ah, quer deixar alguma mensagem aí para as mulheres que sonham em empreender? Quer deixar mensagem para suas clientes? Fique à vontade, madame.
2: Quero deixar uma mensagem para as clientes. Agradecer cada uma. Eu acredito fielmente que Deus coloca as pessoas nas nossas vidas, né? E nós não seríamos o Salão Brechó Maria Bonita sem as clientes. Então, peço a Deus que abençoe cada uma, que prospere a vida de cada uma, que abençoe a vida de cada cliente, porque nós existimos por causa delas, né? Então, uma gratidão imensa por cada cliente, um agradecimento especial para cada uma.
0: O que mais você quer falar do salão, da loja?
1: Fique à vontade.
2: Quero agradecer minha irmã Anne, né? Porque ela não está aqui presente, mas está nos escutando.
0: Uhum. Pela... Beijo, dona Anne.
2: Quero agradecê-la. Minha mãe também, porque legal. É uma pessoa também que sempre está nos apoiando lá, né? Sempre, às vezes, está apertando uma roupa para algum cliente, ela tem algumas noções básicas, não muito, mas umas noções básicas. Aí aperta alguma roupa.
0: Dá um apoio moral, né?
2: Dá um apoio, apoio tanto. Quero agradecê-la também, né? Minha família no geral. E convidar, né, as pessoas, as maravilhosas de Teoflotone, a despertar para o mundo do brechó, que eu acredito que realmente elas vão se encantar, assim como eu me encantei quando eu conheci. Eu falo que hoje minhas roupas, desculpem as lojas, mas eu não compro mais em lojas, eu só compro no brechó, porque eu acho peças lindas. E fiquei encantada e eu acho que é um universo sem volta.
0: Obrigado por ter vindo aqui, garota.
2: Eu que agradeço a oportunidade E vamos sortear aí para essas princesas lindas, isso, né?
0: Isso aí, nós vamos agora esticar isso aqui até meio-dia, pessoal. Por favor.
1: Exatamente.
0: 988. Sim, pode falar.
1: Não,
0: pode,
1: termina.
0: É, 98848 é o nosso WhatsApp, tá? Participando do programa de hoje, além dos ingressos para curtir cinema lá no Cineteca. Mimos maravilhosos aqui, presentes da Kélvia, do salão.
1: Então, hoje nós temos 6 sorteios.
0: 6.
1: 4 do salão Brechó Maria Bonita, uhum, e 2 do Cineteca com Rede Isso. Imigrantes. É, Kélvia, pode repetir, fica à vontade para falar endereço, rede social de novo. Né? Tem gente que tá ligando o rádio agora.
2: Sim, eu quero deixar meu WhatsApp também, né? Uhum. Que as clientes sempre me perguntam pelo zap sobre o serviço do salão, quanto peças do brechó.
1: Dentro disso tem venda online também?
2: Tem.
0: É mesmo, como é que funciona? Fala pra eles aí.
2: Sempre nós estamos postando nos stories do salão, do brechó, né? Nossos serviços, nossas peças. E muitas clientes perguntam por lá mesmo, essa peça está disponível? Então nós temos também vendas online nesse sentido, através das postagens, né? E quero deixar meu WhatsApp para as pessoas entrarem em contato, que é o 339-8877-2294.
0: Boa.
2: Avenida Francisco Sá, 294 Centro, ao lado da Sorveteria Timoneiro.
0: Gente, então legal. Vamos seguir aí o perfil da loja, o perfil do salão, mais uma vez o arroba da loja e do salão para a gente passar para o cliente, para o nosso ouvinte, Dona Kélvia, para eles começarem a seguir vocês. Meta like lá, interaja com as meninas, por favor.
2: Sim, é o arroba mariabonita.brechoto. Esse é o Instagram do Brechó e tem o mariabonita.salão.to. Esse é do salão. Vai ser um prazer imenso todas vocês seguirem. Né? É um apoio que também nós temos, né, como pequenos empreendedores, de seguir, de curtir, de compartilhar. Isso é muito importante para fomentar aí o comércio, né, da nossa cidade, do pequeno empreendedor. É uma grande força aí que nos dá.
0: E o que foi que vocês fofocaram e que eu não fiquei sabendo aí? É segredo comigo agora?
1: Não, ela só deu spoiler pra gente.
2: É um spoiler, em breve novidades.
0: Poxa vida, magoei agora, Dona Kélvia.
2: Como você perguntou, né, sobre planos pro futuro.
0: Sim, fiquei triste agora.
2: Falei que estamos também ingressando nos móveis antigos e peças de decoração antigas, antiguidades. Né? É uma outra coisa que a gente está começando a explorar, que nós temos os apaixonados como você,
0: móveis,
2: né, Rony?
0: Adoro.
2: Por móveis antigos, decorações antigas. Está sendo ao lado do brechó. Né? Um ponto que a gente está abrindo lá e trazendo algumas peças também nesse sentido.
0: Eu tenho algumas coisas na minha casa que eu não abro mão, mas por nada. Uns vídeos cassetes antigos. Tenho lá mesinhas antigas. TV umas grandes, assim. Umas coisas lá que eu também guardo. Lembra, minha mãe tinha uma máquina de costura do pedal, você acredita? No pedal. A minha irmã empresta para uma colega, a colega fala, não vou devolver.
2: E hoje máquina, é uma relíquia, né?
0: Deus,
2: hoje tem um valor grande.
0: Ferro puro. Eu lembro, eu dirigia na máquina, quando eu era criança, eu dirigia na máquina da minha mãe.
1: Quem nunca? Eu também.
0: Sério?
1: Minha mãe já teve uma também.
0: Minha irmã doou um carrinho de bebidas de madeira, antigamente usava, você acredita
2: Nossa,
0: isso?
2: Nossa, aí é uma peça lindíssima, né? Decorativa.
0: Aí outro, volta e meia, a gente está em casa, assim, aí eu falo, caramba, como você fez uma loucura dessa? Ah, mas naquela época a gente precisava comprar móveis novos. Amiga, o carrinho de madeira de bebidas.
2: São peças que hoje realmente são difíceis de encontrar.
0: Guarda-louça,
2: né? Hoje tem muitos móveis que você compra, quase não está durando muito. E essas peças antigas têm uma durabilidade enorme.
1: Exatamente.
0: Essa semana a gente estava falando disso com uma amiga sobre camas que antigamente era pau puro. Né? Pesava, você tinha que chamar 3, 4 para ajudar a carregar as peças.
2: Sim.
0: Não era? Hoje você compra a cama, tem prazo de validade. Os móveis têm prazo de validade, né?
2: Sim.
1: Eu até vi um Reels esse final de semana, lembrando dos aparelhos celular, né, que a gente já teve no passado, os Nokias, Motorola, entre outros.
0: Os tijolos.
1: Aí hoje a gente brinca que você pega um iPhone, você mandar na tela, não tô falando, gente, não tô fazendo apologia à violência não, viu, gente? Você mandar na testa de um iPhone quebra tudo. E se você pegar um tijolão daquele e mandar na testa de alguém, a testa da pessoa que vai quebrar, mas o tijolão fica intacto.
2: Trazendo isso para o mundo da moda, João e Rony.
1: Como é? Onde que eu quis essa reflexão? As coisas antigas, ela parece, né? Parece que ela tem mais durabilidade do que as atuais.
2: Exatamente. Trazendo isso para o mundo da moda, para o mundo da moda, João e Rony.
1: Como é? Onde que eu quis essa reflexão? As coisas antigas, ela parece, né? Parece que ela tem mais durabilidade do que as atuais.
2: Exatamente.

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0: Deixa eu mandar um abraço aqui, nosso amigo Edi João Teixeira, tá lá curtindo a programação da 100.9, esteve aqui com a gente, né? Grande Edi, abraço carinhoso pra você, garoto.
1: E grande Edi, garoto.
0: E a participação do ouvinte querido aqui hoje no programa tem um montão de mimos, cara, um montão de prêmios pra você, ouvinte. Vamos lá então, João Teixeira, pontue pra eles, por favor, quais sejam esses prêmios que o ouvinte de hoje vai levar para casa, participando aqui do programa Resenha e também do nosso Hits.
1: Vamos lá. A mulherada hoje vai a forra, hein? Vai a farra, hein? O Rony Martins, que tem 4 prêmios aqui voltados para as mulheres. Mas significa que os homens não podem participar.
0: Claro, claro que pode.
1: Ganhou, né? Foi premiado, claro. Vai dar de presente para esposa, para mãe, para filha ou para irmã, né? Até para ficante também, dependendo. Opa. Aí se for solteiro e tiver um ficante, ó, quem sabe, né?
0: Opa!
1: Nós teremos uma escova com hidratação, um design de sobrancelha, né? A peça de roupa à escolha do ouvinte e também um conjunto de bijuteria, um colar e brinco. 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
0: Beleza,
1: Martins.
0: E tem ingressos para filmes no Cineteca, né? Tem Toy Story em cartaz, A Morte do Demônio, Moana, não é isso? Minions e os Monstros, muita diversão, muita aventura para você.
1: Isso.
0: É, porque Cineteca e Rede Imigrantes são duas marcas com aquela mesma paixão, por cinema. E você sabe, né, irmão? Cinema é mais legal quando a gente vai
1: junto.
0: É isso aí.
1: Ô, Rony.
0: Diga.
1: Já temos semifinal de Copa do Mundo formada, hein?
0: Já temos formada. E é quarta-feira, me parece.
1: Amanhã começa.
0: Amanhã é terça-feira, né?
1: França e Espanha jogão, hein? Às 16 horas. E a outra semifinal é a Inglaterra que vai enfrentar a Argentina. A única representante do continente sul-americano.
0: Eu acho que a Inglaterra é favorita, viu?
1: Contra a Argentina?
0: Eu acho que sim, cara. Eu acho que a Inglaterra tá mais descansada.
1: E do outro lado, França e Espanha?
0: A Argentina teve mais prorrogações, sofreu mais.
1: É, mas a Argentina tem Messi, né?
0: Pois é, mas eu acho que, não sei, eu acho, se tivesse um bolão, eu marcava
1: a favor da Inglaterra.
0: Da Inglaterra, eu acho que a Inglaterra vai passar, e afinal esse ano vai ser Inglaterra e França.
1: Você acha que
0: a França passa
1: da Espanha?
0: Apesar da Espanha também estar afinadíssima agora, chegou na final, já na semifinal já com o time inteiro, mas vai dar França, que tem um elenco muito mais rechonchudo, muito melhor.
1: E só lembrando que nós não teremos uma nova campeã mundial, né?
0: É.
1: Qualquer uma das 4 aqui que chegar a vencer vai se repetir. Inglaterra é campeã,
0: sim.
1: Argentina tem 3 títulos, pode, sim, chegar a 4. França já tem 2, pode chegar ao 3º. E a Espanha tem 1 título, pois 2010, é, pode chegar ao bicampeonato.
0: Beleza, é isso. 988-48-4759, nosso WhatsApp, tá? Participe do programa e ganhe prêmios, é isso.
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1: Então, filho, 9h47.
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1: É isso, a participação do ouvinte querido aqui. Hoje, segunda-feira, dia 13. 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E também tem mimos, né, João Teixeira? Do Salão Brechó. Fala pra eles aí,
2: Maria Bonita.
1: Maria Bonita. Brechó, Maria, Brechó, Bonita. Maria Bonita, fala aí.
2: É uma escova com hidratação.
1: Sim, do salão.
2: Um designer com sobrancelha.
1: Sim, sim.
2: Uma peça de roupa à escolha. Lembrando que quem ganhar tem que ir lá amanhã
1: escolher. Amanhã. Tá? Passou na. Se for na quarta, não vale. Leva mais. Só vale amanhã, terça-feira.
2: Exato. É, e um conjunto de bijuterias, né?
1: Boa,
2: colar e brinco.
1: Isso é legal. O brinco eu passo pro meu amigo Beto.
2: Ele gosta.
1: Que já tá na área. E aí, Beto, bom dia.
3: Oi, beleza. Bom dia, Rony. Bom dia,
1: João. Quando você era repeiro, você usava brinquinho? Homem usa brinco, Beto.
3: Rapaz, eu não curto.
2: E boné.
3: Eu não curto adereço nenhum. É boné, eu curto até hoje, né? Eu tenho. Eu tenho boné. Agora é brinco, pulseira, relógio. Ah,
1: pulseirinha eu gosto, Beto. Olha só como fica bonitinho aqui. Colarzinho.
2: Ô, Robertinho, aqui, eu confesso também que eu fiquei... Eu confesso pra vocês dois que eu fiquei anos, bem uns 15 anos... sem usar qualquer tipo de adereço. Por agora que eu tô usando o relógio.
3: Pois é, relógio muito menos hoje por conta do celular, né?
2: Sim.
3: Que tem horas. Sim. Mas tem, é óbvio, cada um tem gosto, né? Eu particularmente não tenho costume, não gosto.
1: Sim.
3: Né? Mas tem gente que adora, né?
1: Ah, eu acho elegante, Beto. Olha só como é que eu tô bonito aqui, Beto. Combinando o relógio com a pulseira, Beto. Olha.
3: Você já viu falar enfeitado igual o burro de baiano?
1: E o colar, Beto. Não. Beto, tivemos um estilista aqui agora, Beto. Ela falou que eu sou um cara fashion. É, que eu sou um cara moderno.
3: Bacana, não.
1: E falou que o João é um tiozão.
3: Parabéns pra você que gosta. Eu particularmente, né?
1: Você se acha um cara... Você não é ligado em moda essas coisas, não, né, Beto?
3: Não, eu até aprecio quem se veste bem, quem sabe fazer combinação. Eu sou igual aquele palhaço do circo.
1: Como?
3: Eu ando todo esculhambado, a calça... Não,
1: Beto, tem que tentar apresentar.
3: A calça cor de abóbora.
1: Imagem é tudo, Beto.
3: Eu sei disso, né? Vou ter que contratar um personal styler que fala, né?
1: Você bem vestido assim, Beto, você já vende sua marca antes de abrir a boca.
3: Pois é, meu. Sabia disso? Eu desvendo, rapaz. Eu desvendo,
1: é?
3: Como diz o outro, eu desvendo.
1: Eu gosto.
3: É calça cor de abóbora, camisa
1: Beto.
3: Vermelha.
1: Não, Beto, não faça isso.
3: Você já viu aquele Falcão que é o cantor lá do Nordeste? Sim. Eu sou igualzinho, rapaz.
2: Você sabe qual é o apelido de Roberto Gomes?
3: Falta a flozona aqui.
2: Qual? O apelido de Roberto Gomes é quebra estilista. Porque se o estilista depender de Roberto Gomes pra ganhar dinheiro, ele morre de fome.
1: Na época que você era cantor, Beto, de rap, fala nisso. Vamos,
2: inimigo da moda.
1: Vamos lembrar aqui, eu e João Teixeira, vamos lembrar. Uhum. Eu vou fazer o fundo incidental, né, que fala, né, Beto? E o João vai fazer a letra. Você quer dizer que você não usava brinco, você usava o boné pra trás?
3: Não. O boné é normal, eu tenho vários bonés.
1: Ah, eu não gosto de boné, não, velho.
3: Engraçado.
1: Eu gosto de deixar minha careca lisinha.
2: Eu tenho boné, e uso esporadicamente.
1: Ah, não, eu detesto boné.
3: Eu gosto, né? Por que não acha seu número?
1: Por que não, Beto, porque eu acho chique careca. As mulheres, as mulheres gostam de homens carecas, Beto. Você nunca viu isso falar isso, não, Beto? Tem até uma música.
3: Olha,
1: é dos carecas que elas gostam mais. É isso que
3: eu tô desconfiado que você vai ter que arrumar o. Pra fazer o bonezinho pra
1: não,
3: você.
1: Beto, não, Beto, é porque ser careca é chique, Beto.
3: É, rapaz.
1: Diz que é chique. Dizem que é, e por isso que eu sou careca. Eu quero ser chique, Beto.
3: Mas você acha boné fácil assim pra você?
1: Eu não uso, Beto. Eu não gosto. Eu acho feio, eu acho ridículo. Respeito quem usa pra lá, mas eu não gosto.
2: Mas você sabe por que ele não usa mais boné, né? Ah. Ele usou na infância, né?
3: É porque...
1: Não.
2: Ele usou.
1: Isso aí, você já falou dele, isso aí.
2: A senhora mãe dele...
1: Não. Isso aí já tá, não, tá mais... Isso aí já tá mais... Isso aí tá mais...
2: Olha, deixa eu falar,
1: não. Isso aí, já tava mais manjado nessa piada, tava mais manjada do...
3: Não, moço.
1: Tava mais manjado do que caminhar pra frente.
3: Não, mas o moldes é o carrinho de mão, né? É o molde pra fazer o bonezinho.
1: Vamos fazer o rap do Roberto? Vamos fazer o rap do Roberto, que é muito mais interessante aqui.
3: O carrinho de mão é o molde.
1: Que isso, carrinho de mão?
2: Porque a cuia
3: do carrinho de mão? É só virar o carrinho de mão ao contrário.
0: Que isso?
2: Aí dá pra fazer o modelo do boné de Rony?
0: Não, não. O modelo do seu boné.
3: Não é isso. Vocês morrem de inveja de mim, eu sei disso. Vocês têm inveja de mim porque eu sou um cara bonito,
0: bujo, né?
3: Eu sou um cara moderno, eu sou um cara cheiroso. Vocês morrem de inveja de mim, que não. Vocês são largados.
0: Você é lindo.
3: Eu
0: é
3: sou. Lindo. Vamos fazer o rap do Roberto aí pra gente começar a semana em grande estilo? Vamos lá?
2: Sobe morro, desce morro, entre casa na favela, como
0: eu gostei de ver
3: o que, Beto?
0: É, João dançando também hoje. Gostei, viu? Tá.
3: Dançando?
0: É, tem um vídeo publicado lá no.
3: Onde?
0: É, Pedro pra sair, um vídeo.
2: Ah, foi eu que mandei pra Rômulo? Eu com o Lelei?
3: Não, nesse você grupo mandou, eu não participo.
0: É,
3: não.
0: Gostei de ver as
2: coreografias. Eu com o Lelei?
0: A coreografia é.
2: Sim, Lelei é um exímio dançarino, já foi dançarino seu, né? O homicida.
0: Gostei de ver.
2: Didi era homem, de noite é cinza.
0: Tem essa música também.
2: É verdade. Nós usamos. Mas ele é perigoso, ele é homicida. Didi, ele é homem, de noite é cinza.
3: Não, esse grupo eu não participo. Esse grupo seu é só política, coisas chatas.
2: Por que você apontou com o dedinho assim pra lá?
0: Não, essa aí ele vai gostar dessa aí. A música do homicida, fomos nós que
3: fizemos. Também?
2: É pra Lelê, falei. Mas ele é perigoso, ele é homicida. De dia ele é homem, de noite é cinza.
3: Essas eram as letras do Meninos da Vila, Beto?
2: Não,
0: Raios do Forró. Já é Raios do Forró.
3: Ah, tá.
0: Essa aí eu nem lembrava mais, João.
3: Que isso, essas letras são tocantes.
0: Nós fizemos pra Lelê.
2: Foi, Letícia Gabriela.
3: Lelê da Cuca?
2: Não, Letícia Gabriela, não.
0: Letícia, ele é...
2: Lá da Matinha, um abraço pra Lelê.
0: Ele é, como é que eu vou dizer, né? Ele é um homossexual muito
2: homossexual.
0: É, resolvido, bem resolvido, né? Ele...
2: E respeita todo mundo.
0: Usa, né? Cabelos longos e é um exímio dançarino. Ele dançava na nossa banda na época e aí nós fizemos uma música pra ele.
2: Lelê é um...
3: E ele não ficou chateado, não é?
2: Não, ele adora. Lelê é um patrimônio da quadrilha Rasta Pé.
3: É.
0: Tá quantos anos lá com você, João?
2: Na quadrilha?
0: É.
2: Desde a época de meus irmãos.
0: Que bom, cara. Ele é uma figuraça, Lelê.
2: Eu era um mero dançarino, Lelê já participava.
0: É, não, ele é na dele, né? Sim. Cara, 100%. Mora lá na Matinha, né?
2: Lá no Coqueiro, pra ser mais preciso.
0: É, região do Coqueiro ali.
2: Isso.
0: Então tá bom. Olha, Jornal Imigrantes, meu parceiro Rony. Depois você vai achar a música do homicida e vai ouvir, né?
2: Uhum.
0: Jornal Imigrantes dessa segunda-feira, 13 de julho de 2026. A previsão do tempo para a tarde de hoje é de sol com muitas nuvens e períodos de nublado. À noite, com pancadas de chuva, máxima prevista para hoje 27 graus. Mínima pela madrugada foi de 17. Então pode ser que hoje à noite tenhamos aí uma chuvinha, viu, Rony?
3: Sério?
0: É, pode ser. Coisa pouca, mas pode acontecer, tá bom?
3: É bem-vinda também, né, Beto?
0: É, região sul do Brasil chovendo muito, cara. Inclusive com muito granizo, né? Já é... Algo relacionado aí ao fenômeno El Niño, tá? Que muita chuva no sul, a região norte e nordeste já é com secas extremas. A preocupação é muito grande, as autoridades já estão se mobilizando porque a população pode sofrer muito, muito com El Niño, que deve durar aí no mínimo um ano, tá bom? Olha, crianças correm risco de morte sendo transportadas em van escolar em estado crítico de conservação. Pais pedem providências às autoridades. Isso ali, viu, gente? Região de Corpo da Inveja, Rio Pretinho, a van amarrada com corda, soldada, o banco caindo os pedaços, toda esculhambada a van que faz o transporte escolar lá e os pais estão pedindo aí atenção, carinho e zelo das autoridades municipais, tá? Droga e dinheiro apreendidos na cidade de Ataleia, trabalho realizado por uma equipe da Polícia Militar. O Tenente Vicenzo vai trazer informações. A gente vai falar de novo sobre os suspeitos de participação na morte de 3 pessoas lá na cidade de Jampruca na última sexta-feira. Elas foram identificadas e presas pela Polícia Militar. No quadro Fala Comunidade, motorista reclama de obra inacabada ali no acesso ao bairro Taquara. Fizeram a Copasa fez o serviço, fora a fora na rua. E não voltou para fazer o tapa-buraco, para tapar, né? O recolocar o asfalto no lugar. É, Copasa, que dá trabalho, viu? FIPE, que é a Feira Internacional de Pedras Preciosas, é realizada com grande sucesso. O evento de 2027 já está sendo preparado. Estivemos lá, conversamos com a diretora, com o presidente da GEA, a diretora da GEA, a Maria Edna, que é advogada, vai falar para a gente informações interessantes. Conversamos com um comerciante lá. Ele está 40 anos lá nos Estados Unidos da América. Ele é de Novo Oriente de Minas, né? Mas vem todos os anos, junta o útil ao agradável. Ele vem ver a família de Novo Oriente de Minas e automaticamente levar uma pancada de pedras lá para os Estados Unidos, já que ele mora lá há 40 anos e está nesse ramo. Ele entende tudo, é lapidário, ele conhece todos os processos de lapidação e nós tivemos a oportunidade de conversar com o mesmo. Ele é irmão do vice-prefeito lá de Novo Oriente de Minas. E ao vivo vamos falar sobre Copa do Mundo.
2: Opa.
0: Vamos falar, trazer hoje o doutor Ivan Santana para falar sobre as semifinais da Copa do Mundo. E meus amigos e minhas amigas, esse ano promete, viu? Só jogão, hein, João Teixeira? Só jogão aí pelas semifinais da Copa do Mundo e a gente vai,
2: já falamos aqui até,
0: acompanhar atentamente aí, viu? É, você tá torcendo pra quem? França ou Inglaterra?
2: Ah, eu não tenho um favorito agora nessa...
0: Não, Joãozinho.
2: Não, tem... Talvez a Argentina de novo, né? Pelo fato de ser sul-americano. Eu não tenho essa rivalidade pelo fato
0: também,
2: de ser...
0: Também não, também não avalia assim,
2: tem, não. Não. Se for pra eu escolher, então eu escolho a Argentina. Beleza. Até por causa do Messi, né? Merece, é um exemplo de atleta. É, eu vou torcer pra Argentina, pronto.
0: Beleza. Então, uma certeza nós temos. Teremos jogos super interessantes, sim, né? Jogos de alto nível. É o que o brasileiro gosta, o que o brasileiro quer. Jogos de alto nível. Um abraço, Rony.
4: Boa, Beto.
0: Um abraço, João Teixeira, né? E depois valeu, você localiza a música do Homicida aí e toca pra gente, viu? Um
4: Homicida.
0: Abraço. É, isso aí.
4: Tá bom, então. Valeu, Beto. Logo mais meio-dia na TV Imigrante.
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3: Amor dos Outros. Henrique Juliano, música da semana, 10h21.

0: FM, isso aqui é mais que uma rádio, isso aqui é uma referência para você e na programação de hoje, no programa de hoje, né, você concorre a ingressos do Cineteca, como sempre, né, e também a mimos maravilhosos, presente aí todo especial do Salão de Beleza, ou melhor, do Salão Brechó Maria Bonita, né, da Kelva, que esteve aqui com a gente, né, que é proprietária do Salão Brechó Maria Bonita, né, que é Salão de Beleza e a loja, que é um brechó, que só vende peças maravilhosas. E o João Teixeira vai pontuar para vocês quais são os mimos que você, ouvinte querido, vai ganhar hoje aqui no programa, participando aqui da nossa programação. É só mandar mensagem dizendo: eu quero mimos do Salão Brechó Maria Bonita. Você estará concorrendo a mimos e também ingressos para o Cineteca. Vamos lá,
1: João Teixeira. Isso. O participante vai estar concorrendo a uma escova com hidratação. Lembrando que é feminino, viu, gente? Não tem problema, não. Você é homem, pode participar com a gente no programa. Se você for contemplado no sorteio, você presenteia alguém. Também um design de sobrancelha. Também uma peça de roupa a escolher na loja, lá no brechó. Só lembrando que essa escolha tem que ser feita amanhã, terça-feira. E também um conjunto de bijuteria, colar e brinco. 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
0: Beleza, então corre lá, mete o dedão aí no telefone e manda mensagem pra gente dizendo que quer ganhar mimos aqui no programa. E daqui um pouquinho, às 11h45, estaremos sorteando aqui um monte de gente, né? 6 ouvintes sortudos do dia de hoje.
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2: É isso, 10h33.
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1: É isso, a Cláudia, também a Sônia e a Inês, coladas aqui na programação da 100.9. Também tem a Rosemary, da Mary Rose Modas, lá no bairro São Jacinto. Também todos ouvindo aqui a programação da rádio que só toca música boa.
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1: Dose Dupla com Legião Urbana, Giz e também... Eu sei, já tá de fundo pra você, tá?

É, especialmente para a Rose, né? Rosemary, da Mary Rose Modas, lá no São Jacinto. Essa dose dupla maravilhosa, que deixa qualquer um passando mal, né, cara? Legião Urbana com o Teatro dos Vampiros, que é um clássico, né, do Rock Brasil, que também teve Giz. É isso. 10h42, bom dia. Boa semana pra você, tá? Vamos juntos! Com muita música legal aqui na rádio, que só toca música legal, né? Morgan Wallen. Mais uma novidade pra você, Don't Wear.

0: 98848-4759. É o nosso WhatsApp liberado pra você ganhar mimos no programa de hoje. Mimos do Salão e Brechó Maria Bonita, tá? Quatro presentes maravilhosos pra você, tanto do Salão e do Brechó, tá? Também tem convites para o Cineteca, né? Dois pares de convites. Tem Toy Story em cartaz, A Morte do Demônio, Moama, Minions e Monstros, enfim, muita coisa legal aqui hoje. Você participa com a gente, tá? Manda mensagem de texto ou mensagem de áudio dizendo: eu quero mimos aí do programa. Você estará concorrendo logo mais às 11h45 a um monte de coisa legal aqui, cara, tá bom? Apresentaço sempre da Rádio 100.9, do Salão Brechó Maria Bonita, do Cineteca, enfim. A gente tá aqui é pra presentear você e tocar música legal. Tem alguma coisa pra falar aí, João Teixeira? Fale dos brindes para o nosso
1: brindes,
0: querido,
1: né? Por favor. A escova com hidratação.
0: Escova com hidratação para as meninas.
1: É, design de sobrancelha, uma peça de roupa, escolha lá na...
0: Você imagina isso?
1: Amanhã, viu?
0: Você imagina isso?
1: Quem ganhar
0: isso
1: tem que escolher amanhã.
0: Que legal,
1: e
0: cara.
1: Também um conjunto de bijuteria, né? O colar
0: só,
1: e brinco.
0: Só mimos legais aí, só mimos bacanas do Salão e Brechó Maria Bonita da Kelvin, que esteve aqui com a gente agora há pouco. No nosso resenha. Semana vai estar cheinho de convidados legais, sim, maneiros. É. Amanhã temos aí, pode falar já?
1: Ah, pode.
0: Pode falar. Então,
1: pode.
0: Fale pra eles, ô Teixeira, que é o nosso convidado de amanhã.
1: Por ironia do destino, a palavra é essa. Ironia do destino, eu a encontrei na porta da Imigrantes.
0: Nem tínhamos convidados pra amanhã, tínhamos pra quarta-feira já agendado. Porque a gente costuma fazer o programa agora segunda, quarta e sexta. Mas vamos abrir uma exceção porque encontramos.
1: Sim, porque merece.
0: É.
1: Quem que eu encontrei?
0: Quem?
1: Muitos talvez não vão lembrar,
0: sim,
1: dela.
0: Sim.
1: Eu encontrei com a Keila Mendes. Quem é Keila Mendes?
0: Quem é?
1: Keila
0: quem
1: Mendes é uma teófila otonense.
0: Sim, uma teófila otonense.
1: Natural do bairro Matinha.
0: Uhum.
1: Criada na rua Vista Alegre.
0: Certo.
1: E ela, com 17 anos de idade,
0: uhum,
1: ela ingressou, nada mais nada menos, na Rede Imigrantes de Comunicação.
0: Opa!
1: Na TV, para ser mais preciso.
0: Não é da minha época.
1: É, a Keila ficou muitos anos como jornalista aqui na emissora.
0: Uhum.
1: Posteriormente, ela foi para a Rede Globo. Ela saiu daqui para ir para a Rede Globo, uhum, e se tornou editora-chefe.
0: Boa!
1: E por que que eu disse ironia do destino?
0: Por quê?
1: Porque em 2023,
0: uhum,
1: eu fui para os Estados Unidos.
0: Certo.
1: E ela também foi.
0: Ó.
1: E morávamos.
0: Lá?
1: Não.
0: Ó.
1: Morávamos na mesma cidade.
0: É isso.
1: Ela, 2 anos e meio que eu tô lá. Falei, mas peraí, você foi em 2023? Fui. Falei, também fui.
0: Pois é. Se fosse aqui em Tia Flotando, vocês se cruzavam. Aqui é pequeno.
1: Não, e, engraçado que aqui a gente não se encontrava, lá também não.
0: Então. Vamos se encontrar amanhã.
1: Lascou. Amanhã. Não, encontramos.
0: Vamos nos encontrar amanhã.
1: Moramos na mesma cidade. Falei, eu morava em tal lugar, tá morando. Tô em casa, você morando em tal lugar, tá morando em casa. Foi isso, aquela rasgação de seda. Aí. A convidei para ela participar conosco aqui no programa amanhã, porque
0: boa,
1: quarta-feira ela já vai para Águas Formosas, de Águas Formosas BH, de BH já pega o voo de volta para os States.
0: Maravilha. Então amanhã tem a Keila Mendes, convidada do nosso resenha.
1: Que não é parente do Chico, viu?
0: Chico Mendes.
1: É, o seringueiro. Você lembra do Chico Mendes?
0: Sim, sim, sim, que foi morto.
1: Isso.
0: Chico Mendes. Mas eu quero te falar outra coisa. Sua conta de energia.
1: Aumenta.
0: Tá alta, né? Recebeu já a fatura?
1: Já.
0: Alta.
1: Subiu.
0: Problema teu. Problema teu porque você não tem seu tech. Eu tenho o seu tech.
1: Que pena.
0: Pois é, e o meu.
1: É que você é um cara esperto, né?
0: Eu sou.
1: Eu não sou tão esperto.
0: Quando eu falo que eu só falo na primeira pessoa aqui, porque eu sou esperto, é porque eu contratei o serviço da seu tech, irmão. Eu não sou bobo.
1: Por isso que eu falei, você não é bobo.
0: Eu não sou bobo mesmo. Eu fui lá, contratei o serviço da seu tech, né? Porque a minha conta de energia tava vindo muito alta. Era R$330.
1: Agora tá quanto?
0: R$92 a
1: nossa
0: fatura.
1: Nossa senhora.
0: Claro, eu só pago agora as taxas de iluminação pública.
1: E com o dinheiro que tá sobrando, você tá fazendo o quê?
0: Na poupança, afinal de contas. Tá vindo aí, tem Réveillon, tem festa de Natalina.
1: Então
0: né?
1: Você pode pagar uma cerveja pra nós depois?
0: Ah, eu pago até uma caipirinha, se tu quiser.
1: Fechou.
0: Ah, caipirinha, uma cerveja, um vinho.
1: Fechou.
0: Eu gosto muito também. 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
0: É isso.
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1: Beleza, agora 10h52, vamos seguindo por aqui rapidinho, agora tá voando. Wesley Safadão, música nova.
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0: É, falar o que nessa parceria, hein? Matheus Icaon e Simone Mendes aqui na Manhã 5.9, Meu Silêncio, João Bosco e Vinícius, Gustavo Lima, Medida Protetiva e Wesley Safadão e Rei Vaqueiro Displicente. Só parcerias legais aqui, parcerias maneiríssimas, né? Também no programa de hoje você participa e concorre a par de ingressos para curtir o cinema no Cineteca, né? Porque Cineteca e Rede Imigrante são duas marcas com aquela mesma paixão, né? Cinema. E cinema é muito mais legal quando a gente vai junto, né? É isso, tem... Tá em cartaz, né? No Cineteca, a Toy Story 5, também Minions e Monstros, tem Moama, tem A Morte do Demônio, pra quem gosta do suspense, né? Eu adoro suspense. E tem mimos também aqui, mimos presentes do Salão e Brechó Maria Bonita, da Kélvia, proprietária Kélvia, e também da Anne, né? Que estiveram aqui, que esteve aqui a Kélvia, a Anne não veio, tava com vergonha, segundo a Kélvia, né? Tava com vergonha. Mas participou aqui, mandou muito e trouxe mimos para o ouvinte querido aqui da 100.9. Mas para você levar esses mimos, você tem que mandar mensagem dizendo: eu quero ganhar mimos aí do programa, né? Presente da, do Salão Brechó, Salão e Brechó Maria Bonita. E também para os ingressos para você curtir o cineminha no Cineteca.
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Eu adoro essa britânica de 20 aninhos, cara. Um DB, né? Manda muito. Great Expectation, música novíssima na programação da 100.9. Eu adoro essa garota, nascida em Londres. E o destaque mundial viralizar suas músicas, né? No TikTok. Muito legal, cara. E essa música é sensacional. Lembra muito a Adele também. Amy Winehouse. Muito legal. Adorei isso. 11:11, tudo igual. Zé Neto e Cristiano na manhã. Quase todo dia.

0: vendo? Casado coisa muito, João Teixeira. Coisa muito. É. Tá vendo? Todo dia.
1: É, né?
0: Quase todo dia.
1: Quase.
0: Quase.
1: Isso. O Rony Martins, diga, alerta de frio, viu?
0: Pois não.
1: Você, epa, gosta de frio?
0: Eu gosto de tudo. Calor, quente, frio, pois gelado. Eu gosto de tudo,
1: eu,
0: cara.
1: Sou sincero, cara. Eu não sou friorento.
0: Eu danço conforme a música.
1: Ou melhor,
0: música.
1: Eu não sou, não. Eu sou friorento. Não é à toa que eu estou aqui com blusa de frio por causa do ar-condicionado. Cidades em Minas estão sob alerta para geada nesta terça-feira, 14. Né? Segundo o IMET, a temperatura mínima pode ser de até 3 graus em algumas cidades mineiras. Mas a maioria delas é no sul de Minas. Mas é bom a gente ficar em alerta, porque a temperatura vai baixar aqui em Teoflotone também, assim como trouxe a informação do Roberto Gomes. Em Minas, 64 municípios estão sob alerta para geada nesta terça-feira, dia 14, de acordo com o Instituto Nacional de Meteorologia, o IMET. O aviso é válido a partir das 0 horas e 1 minuto e vai até às 9 da manhã. Segundo o órgão, a temperatura mínima pode ser de até 3 graus Celsius e há risco leve de perda de plantações.
0: Opa!
1: É, há várias cidades, né, são 64 municípios. Dentre elas, as mais conhecidas, né, no sul de Minas, Camanducaia, Poços de Caldas, também Andradas, Pouso Alegre, Santa Rita do Sapucaí, entre outras aí. Então, se tiver alguém que é dessa região do sul de Minas, esteja nos ouvindo nesse momento através dos aplicativos, preparem os casacos. Redobrem os edredrones, porque a temperatura vai cair essa madrugada.
0: Com certeza, aqui também não tá.
1: Aqui
0: na
1: vai.
0: Lista, mas vai esfriar muito.
1: Com certeza.
0: Já tá friozinho à noite.
1: Sim, sim.
0: Bom pra tomar aqueles caldos deliciosos.
1: Aqui eu acredito que deve chegar a 14, 15 graus.
0: Caldo de feijão.
1: Caldo de mocotó.
0: Caldo de mocotó. Caldo de frango.
1: Chá de amendoim.
0: Caldo de pinto, você gosta?
1: Caldo de frango.
0: Eu gosto. Mas tem caldo de pinto também, você não gosta, não?
1: É a mesma coisa.
0: É? Tá bom.
1: Pra uns é caldo de pinto, pra outro é caldo de frango.
0: Eu gosto de tudo, cara. Caipirinha também.
1: Não pode ser caldo de galinha, né?
0: Caldo de galinha é aquele cubinho que faz mal pra saúde. Caldo de galinha faz mal pra saúde. Aquele cubinho que se compra no supermercado.
1: Faz aí. Mal?
0: Agora, caldo que ele faz. Aquilo é sódio puro, né, cara?
1: Mas aquilo você coloca na comida?
0: Não, não se coloca. As pessoas colocam por, sei lá, ignorância, não sei. Mas aquilo faz mal. É, aquilo é veneno.
1: Essa informação eu não tenho.
0: Aquilo é veneno puro. É muito, muito sódio.
1: Ainda bem que eu não cozinho com ele, não.
0: Não, não, não.
1: Por falar nisso, Ron.
0: Ah, vi um vídeo seu lá, postando.
1: Por falar nisso, eu fiz a costelinha. Costelinha de porco. A molho de barbecue.
0: Que violência é essa? E o negócio ficou bom lá?
1: É doido, não. Ainda tem ainda.
0: Ué, não sobrou pro cachorro comer?
1: Olha o tamanho daquilo lá, rapaz.
0: Então,
1: o tamanho daquela peça
0: então,
1: que eu vi.
0: Se sobrou, porque o pessoal rejeitou,
1: não,
0: cara. Será?
1: Não. Aquele ditado, jovem. Quem come e guarda, põe a mesa duas vezes.
0: Boa.
1: Ou até mais.
0: Safou-se muito bem. Safou-se muito bem. Como dizia minha mãe, quem come e guarda, come duas vezes.
1: Exatamente. Sem se empanturrar pra quem é até pecado. Você vai lá, degusta.
0: É claro, a gula é um dos 7 pecados que
1: faz. Exatamente. Inclusive, nem almoçar ontem eu almocei. Porque eu só fiquei preparando na cervejinha aí, ó.
0: Tira gostinho.
1: Eu não almocei, não. Aí mexi.
0: Eu gosto disso também. Muito legal. É isso, João Teixeira, agora o Mestre Cuca.
1: É.
0: É, 11:18. Vamos lá.
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0: Lógico, Vitor Clay e Joyce Alane também, Tame Impala e Dini com a Dracula, que eu adoro essa versão. Ficou sensacional com a Dini, né? 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E tem também a sua participação aqui hoje no programa da direita, você levar para casa mimos do Salão Brechó Maria Bonita, que já esteve aqui com a gente mais cedo e deixou 4 mimos sensacionais para você, né? 2 do salão e 2 da loja Brechó Maria Bonita, tá? 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No final do programa, às 11h45, estaremos sorteando aqui 2 sortudos. 2 não, 6, né? 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

Eu adoro essa garota, né? Na verdade, o nome dela é Timilate Anna Openia, nigeriana conhecida como Timis, né? Além de cantora, é compositora, produtora musical, que ganhou destaque após participar do single Essence do Wizkid. A gente toca sempre aqui na programação da 100.9. Essa música foi lançada em 2020, né? E alcançou em primeiro lugar na parada da Billboard Hot 100, né? E a gente... Depois teve uma versão até com Justin Bieber. Mas essa é a música nova.

0: Vitinho da Manhã, Iceberg, também Zezé de Camargo, Irmão da Lua, Amigo das Estrelas, só grandes músicas aqui no programa. Te agradeço muito o seu carinho, a sua participação. Lembrando que a sua participação hoje, né, aqui tem, dá direito a você ganhar a par de ingressos para curtir o cinema no Cineteca, e também tem mimos maravilhosos, tem cada prêmio sensacional hoje aqui do Salão Brechó, do Salão e Brechó Maria Bonita. Daqui um pouquinho, depois do bloco comercial, não é isso, João? A gente vai falar isso aqui tudo já, o nome dos ganhadores, é isso?
1: Vamos colocar a IA,
0: então, por
1: para
0: favor,
1: fazer o sorteio.
0: Já coloque tudo no chat GPT aí para...
1: Ó, como é que eu vou fazer? Eu vou explicar aos ouvintes aqui.
0: Explique,
1: como o prêmio é voltado do Salão Brechó, voltado pro público feminino, eu vou colocar só nesse primeiro sorteio só o nome das mulheres das que meninas participaram aqui, ok?
0: Beleza, beleza.
1: Beleza?
0: Tá.
1: E depois eu coloco o nome de todos, geral, para concorrer ao ingresso do cinema.
0: Beleza, então a gente vai pro intervalo, é coisa de 30 segundos. Na sequência tem o nome dos sortudos de hoje. Vamos lá então.
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0: É isso! 11h46, já tá funilando aqui, a hora passou rápido, rapidinho hoje. João Teixeira, vamos lá então, cara, rapidinho com o nome dos contemplados, dos sortudos desta segunda-feira. O cara começar a semana já ganhando mimos, é muito bom, mas só aqui na 100.9, o ouvinte querido consegue isso. Ouve música boa, claro, uma conversa legal, sempre já pra começar amanhã, começar a semana, e claro ainda, de quebra, leva mimos, né? Só 100.9.
1: Ô, pode. Rony, ó, coloquei os nomes aqui. Sim. E pedi o ChatGPT pra fazer sorteio de 4 pessoas.
0: Certo.
1: Certo. Então vamos fazer o seguinte. Primeiro, segundo e terceiro, terceiro e quarto prêmio.
0: Beleza.
1: Ok? Pra não ficar fazendo quatro em quatro sorteios, senão vai demorar.
0: Ok, para isso então tá valendo brindes do Salão Brechó e Maria Bonita,
1: é isso? Isso, isso. Então vamos aqui, ó. Primeiro prêmio é a escova com hidratação.
0: Uhum.
1: O segundo é o design de sobrancelha. Terceiro é a peça de roupa pra escolher na loja.
0: Uhum.
1: E o quarto prêmio é um conjunto de bijuteria, beleza?
0: Beleza. E o que
1: é
0: saiu aí?
1: É o colar e o brinco. Vamos lá, vou dar o play aqui agora.
0: Ah, ainda vai dar o play ainda.
1: É, só um instante.
0: Ah, beleza,
1: tá,
0: vamos lá então. É isso, lembrando também que já tem sorteio de ingressos, né, convites aqui para o Cineteca.
1: Pronto.
0: Beleza, já tá prontinho ali.
1: Vamos lá então.
0: Nome dos sortudos, das sortudas,
1: aqui sortudos, é só mulher.
0: Clube da Lulu, aqui homem não entra.
1: É.
0: Nesse sorteio.
1: Nesse sorteio não.
0: Não, no outro sim.
1: Escolha, escova com a hidratação, vai para Duda Esteves.
0: Duda Esteves, escova com hidratação.
1: E a gente vai entrar em contato depois aqui da programação que a gente passar pro jornal. Pra dar mais detalhes.
0: Uhum.
1: O segundo prêmio, que é o designer de sobrancelha.
0: Ou seja, levar a sobrancelha pra lá e fazer aquele trabalho bonitinho.
1: Vai para Alana.
0: Alana.
1: Depois a gente entra em detalhe pra pegar o número e sobrenome.
0: Beleza, Alana. Faturou então aí, mano. Um design de sobrancelha.
1: Tá o nome do jeito que vem no WhatsApp, viu, pessoal? Do jeito que tá aí a identificação no WhatsApp que nós estamos colocando aqui pro sorteio.
0: É, só que a gente vai entrar em contato com vocês já mandando mensagem de áudio aí, tá? Fique tranquilo.
1: O terceiro prêmio, que é a peça de roupa a escolher lá no brechó. Lembrando que tem que ir amanhã. Tá bom? Vai pra Rose.
0: Rosemeire, não é isso?
1: Tá escrito aqui Rose, é isso?
0: É, Rosemeire.
1: Isso,
0: Rosemeire. Rosemeire, é isso. É, isso.
1: E o quarto é o conjunto de bijuteria,
0: uhum,
1: valendo um colar e um brinco, vai para Cláudia.
0: Cláudia. Não, Cláudia ou... Não é Cláudia? Ah, tá, Cláudia. Cláudia, é isso. Beleza, Cláudia.
1: Cláudia. Fechando então.
0: Então vamos lá.
1: Escova aí com hidratação vai para Duda Esteves.
0: Certo.
1: O design de sobrancelha vai para Alana.
0: Uhum.
1: A peça de roupa que vai escolher lá no local vai para Rosemary.
0: Uhum.
1: E o conjunto bijuteria, né, o colar e brinco, vai para Cláudia.
0: Beleza. Então é isso.
1: Agora eu tenho outra página aberta aqui. Faz agora dos ingressos ou deixa pra daqui a pouco?
0: Não, vamos fazer logo agora, já pegar o gancho, né?
1: Então vamos lá.
0: Vamos pegar o gancho no mesmo embalo, o pessoal já tá lá na expectativa.
1: É porque eu já tô com a página
0: aberta. Então já tá aberto tudo aí. Vamos lá, convites para o Tieteca, ingressos, né?
1: Lembrando que essas pessoas que participaram desse sorteio aqui feminino vão participar do sorteio do ingresso também, viu?
0: Beleza, maravilha, maravilha. Beleza?
1: Aí vai depender do dia de sorte, pode ser que alguém leve aqui.
0: E se empatar, e se sair o mesmo nome, vai levar então os dois prêmios, é isso?
1: É, porque uma coisa tem nada a ver com a outra, né?
0: Então, por exemplo, quem ganhou uma sobrancelha, por exemplo, pode ganhar ingresso?
1: Pode.
0: Cinema? Ah, então, beleza.
1: Pode,
0: então,
1: porque aí vai participação geral.
0: Tá ótimo, maravilha.
1: Homem e mulher.
0: Sim, beleza, beleza. Então, balança o saco aí do ChatGPT.
1: Não, é ChatGPT.
0: Isso aí, balança o saco do ChatGPT. Você não esperou terminar de falar? Calma.
1: Pronto.
0: Olha lá.
1: Tá. Processando.
0: Processando aí, ingressos.
1: Chegou, pronto.
0: Agora, convites para o...
1: Um par de ingresso vai... Ó, saiu para um homem e para uma mulher, cara.
0: Beleza.
1: Um par de ingresso vai para o Edgar.
0: Edgar. Tá,
1: a gente entra em contato
0: com ele, né?
1: E o outro vai para Mônica Atim.
0: Beleza.
1: É Atim que fala.
0: Atim. Deve ser isso.
1: Atim.
0: Desculpe, tá, Mônica? A gente não sabe a pronúncia, mas é
1: Atim. Atim.
0: É Atim. Atim. É isso, acho que é.
1: É Mônica, pronto.
0: Mônica, pra ficar mais bonitinho, fácil. É mais fácil de a gente falar aqui, pra gente não passar vergonha com ela, né? Então, Mônica e o Edgar faturou
1: o par de ingressos. Lembrando que vale amanhã, viu, Mônica e Edgar? Não vale pra hoje.
0: Tá.
1: Nós vamos entrar em contato, vocês vão mandar os seus nomes completos.
0: Com documento de identificação.
1: Nome completo, por favor, documento de identificação. E nós vamos encaminhar a direção da emissora, vai encaminhar o nome de vocês para a bilheteria do cinema.
0: Isso.
1: Na verdade, vocês não ganham um ingresso físico, ganha o vale entrada.
0: Uhum.
1: Tá? E a entrada ela é intransferível. Pode ir você e mais um acompanhante.
0: Boa, João Teixeira! E só tem filmaço rolando lá no Cineteca. Tem Toy Story 5, tem Moana, tem A Morte do Demônio, tem Minions e Monstros. Cara, só coisa legal. Tem, falei todos aqui, os quatro, né?
1: Lembrando, Rony, que vale para qualquer sessão.
0: Sim.
1: Tá? Por exemplo, na sala 1 às 16 horas.
0: É.
1: E 20 e 30 horas tem Moana.
0: Ah, você tá, Moana com, você tá atualizado, hein? Que...
1: Estou atualizado.
0: Então tá, beleza.
1: Estou atualizado. Na sala 1, às 18h15, tem Toy Story 5 e é dublado.
0: E às 16 horas também, parece, né?
1: Aqui pra mim, aqui não. Na atualização, só 18 então, e 15.
0: O meu papel aqui tá desatualizado.
1: 18 e 15, eu tô atualizado aqui.
0: Uhum.
1: Toy Story 5. Na sala 2, às 20h45, é A Morte do Demônio em Chamas. É Opa. Dublado e a classificação acima de 18 anos, viu?
0: Então o filme é pesado.
1: É terror, né?
0: Ih, cara, eu tenho medo.
1: Ah, não, eu gosto.
0: Eu gosto, mas eu tenho medo.
1: Eu gosto de um terror, eu gosto.
0: Mas eu gosto também.
1: Eu gosto. Então é isso.
0: E Minions também tem, mas não falou a sala, né? Ou ainda não tá passando?
1: Não, Minions...
0: Não falaram
1: na minha, Não, Minions tá tendo.
0: Tá rolando.
1: Tem cartaz.
0: Mas é isso. O importante é que o ouvinte ganhou. Vamos repetir novamente? Pode ser?
1: O cinema?
0: Tudo. Se quiser, tudo.
1: Tudo. Então vamos lá.
0: Vamos lá.
1: O brinde do brechó. A escova com hidratação vai pra Duda Esteves.
0: Uhum.
1: O designer de sobrancelha vai pra Lana.
0: Uhum.
1: A peça de roupa, a escolha lá no brechó. Somente amanhã,
0: uhum.
1: Vai pra Rosemary.
0: Certo.
1: O conjunto bijuteria, colar e brinco vai para a Cláudia. Os ingressos, um par de ingressos vai para o Edgar, vale a entrada pro cinema. E o outro par de ingresso vai para a Mônica.
0: Boa, é isso, valeu, beleza, muito bom. Amanhã tem mais.
1: Lembrando que amanhã tem mais.
0: Tem mais, tudo aqui, música boa. Entrevistado, bacana, brindes, enfim, tem um monte de coisa legal.
1: Curte cinema.
0: Só mesmo a armação, mas só uma armação legal aqui da 100.9 para o ouvinte querido.
1: Como eu disse semana passada, esse povo que nos escuta, os nossos ouvintes, estão ficando cinemado.
0: Que isso? Cinemado. Confesso que eu nunca ouvi pela primeira vez essa palavra.
1: É uma palavra que eu inventei agora.
0: Ah.
1: É a mistura de cinema com animado.
0: Beleza, boa. Safou-se muito. Entendeu? Bem. É isso. 11h54.
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0: É, voltável! Tarciso do acordeon, Zé Neto Cristiano, cadeira cativa, passando a régua, fechando a conta, João Teixeira, no programa de hoje.
1: Então vamos embora, né? Amanhã a gente volta com o resenha a partir das 8 da manhã. Amanhã nós vamos ter aqui, rapaz, já deu um spoiler, mas eu já vou anunciar. Amanhã nós teremos a participação da Keila Mendes.
0: Keila Mendes.
1: Teófila Tonense, made in Matinha.
0: Boa.
1: Made criada in lá Matinha. No bairro Matinha. Trabalhou por muitos anos aqui na nossa emissora, na TV em especial.
0: Sim.
1: Daqui ela foi pra Globo, chegou a ser editora-chefe lá.
0: Olha, poderosa.
1: E hoje... Está morando nos Estados Unidos.
0: Isso.
1: Era minha vizinha lá em Tampa e eu não sabia.
0: É.
1: Rapaz, não encontrei com a Keila lá.
0: Então, isso lá não é tão pequeno assim como aqui em Teófilo. Se fosse aqui, a gente cruzava, né? Pelas
1: ruas. Não, mas lá dava. Se eu soubesse que ela estava lá,
0: dava
1: dar um trocar contato e a gente
0: ela,
1: se via.
0: Né? Bater o papo, pois é. Mas sim. Amanhã a gente vai falar isso aqui ao vivo, bater papo, conversar com ela, falar muito.
1: Falar da carreira dela, né?
0: É, e desse tempo também nos States, né?
1: Isso.
0: É isso. Ah, beleza.
1: E o Roberto Gomes está chegando.
0: Roberto Gomes?
1: Gostei. Roberto Gomes está chegando. Eu ia falar, Roberto está chegando. Eu falei, Roberto Gomes.
0: É, no plural. Que som ruim é esse, hein, meu amigo Beto?
2: Boa tarde,
1: agora,
2: Rony.
1: Agora melhorou.
2: Meu parceiro, agora melhorou. João Teixeira da Silva Sauro.
0: Você tá triste, Beto? Eu tô achando assim, você entrou assim.
2: Eu tava compenetrado aqui, né, na postagem. Mas tudo bem, já, conforme João Teixeira disse, vamos ter aqui a nossa amiga jornalista.
1: Olha, tá aí.
2: Keila Mendes, né? Vai participar aqui ao vivo do nosso Jornal Imigrantes, contar algumas histórias interessantes, vai falar sobre o livro, né, que ela...
0: Olha, que legal.
2: Vai lançar amanhã.
1: Legal.
2: O que comi quando tive câncer, tá?
0: Nossa.
2: Esse é o livro que ela vai lançar. Ela vai nos falar como é que foi vencer o câncer de mama. E, naturalmente, muito importante o conteúdo desse livro, porque ela apresenta informações para as pessoas de a alimentação adequada, né? Que às vezes as pessoas não têm esse conhecimento, né? E muito interessante essa proposta do livro da nossa parceira Keila Mendes. Ela vai participar ao vivo já aqui do nosso Jornal Imigrantes. Viu, meu parceiro Rony?
0: Boa, Beto!
1: Valeu,
2: abraço,
1: Roberto!
2: João. Um abraço,
1: valeu,
2: Rony.
1: Um abraço, até amanhã.
2: Até amanhã, se Deus quiser. Deixa comigo agora.
0: Bom trabalho para vocês aí. Valeu.
2: Valeu.
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0: Muito bem, meio-dia, 5 minutos em Teoflotone. Chegamos agora, vamos até as 13 horas com muitas informações. Hoje, segunda-feira maravilhosa, decorridos 13 dias do mês de junho de 2026. A previsão do tempo para a tarde de hoje é de sol com muitas nuvens e períodos de nublado à noite, com pancadas de chuva, hein? A tão desejada pancada de chuva hoje parece que vai cair, tá, minha gente? A máxima prevista para hoje, 27 graus, a mínima pela madrugada foi de 17. E vamos às matérias que serão destaques na edição de hoje, aqui do nosso Jornal Imigrantes. Olha, crianças correm risco de morte sendo transportadas em van escolar em estado crítico de conservação. Pais pedem providências às autoridades. E mais, droga e dinheiro apreendidos na cidade de Ataleia. Já já tem a fala do tenente Vicenzo trazendo informações a respeito do trabalho da equipe da Polícia Militar. E mais, suspeitos de participação na morte de 3 pessoas na cidade de Jampruca na última sexta-feira são identificados e presos pela Polícia Militar. No quadro Fala Comunidade, motorista reclama de obra inacabada no acesso ao bairro Taquara. E a gente vai trazer informações sobre a Feira Internacional de Pedras. Vamos ter ao vivo a presença do comentarista Ivan Santana para falar sobre as semifinais da Copa do Mundo. E, gente, ao vivo comigo, entrevista com a jornalista Keila Mendes, em pauta o lançamento do seu primeiro livro, e ela vai nos falar como foi vencer o câncer de mama. Já já, aqui no nosso Jornal Imigrantes. Eu volto logo.
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0: Muito bem, hora certa, meio-dia, 10 minutos. Eu não sei se na época da Keila falava a hora certa no jornal, mas mudou tudo, dinamizou tudo, né? Então hoje é tudo diferente, hoje é tudo misturado. Gente, conforme eu disse, aqui comigo a Keila Mendes, jornalista e psicóloga, também agora psicóloga, e vem nos trazer aqui algumas informações extremamente interessantes para as pessoas que foram acometidas, as mulheres que foram acometidas pelo câncer, e eu acho que de rebarba ela vai pegar um outro público também, né, que foi acometido por outro tipo de câncer, que é O Que Comi Quando Tive Câncer, é o título desse livro dela. Mas inicialmente, Keila, boa tarde, obrigado pela presença aqui no seu jornal que você apresentava.
6: Muito obrigada, eu me sinto muito honrada. Hoje eu estava andando aqui pela TV e me sinto muito honrada em ter a oportunidade de 26 anos depois, voltar e rever pessoas queridas como você, Robertinho, porque é da nossa época, né?
0: É verdade.
6: E bom saber que vocês continuam aqui honrando essa profissão que a gente tanto ama, que é o jornalismo, levando informação de qualidade ao nosso telespectador.
0: De Águas Formosas, fazer um ping-pong rápido aqui para quem está nos acompanhando pelo rádio e, obviamente, pelas redes sociais também, ter aqui uma noção do que a Keila é e quanto ela é inquieta. De Águas Formosas para Teoflotone e de Teoflotone para onde?
6: De Águas Formosas para Teoflotone, de Teoflotone para Muriaé. De Muriaé, quando eu terminei a faculdade, eu fui contratada pela afiliada Globo, a InterTV, que cobre a nossa região. Depois da InterTV em Minas, eu fui para a InterTV no Rio de Janeiro. Do Rio de Janeiro, eu voltei para Belo Horizonte, agora casada, e depois de Belo Horizonte, Estados Unidos.
0: Que bacana! Mamãe, é?
6: Esposa, mamãe, jornalista, psicóloga, escritora, é isso.
0: Keila, você tem um filho de 19?
6: Eu tenho um filho de 19 anos, o Davi, e tenho um menor, o Daniel, de 9 anos.
0: Que tanta experiência, como é que tanta história cabe em 46, quase 47 anos de estrada, hein?
6: Acho que cabe a partir do momento que se vive uma vida intensamente. Eu sempre acreditei que a vida, ela passa rápido, né? Então, tudo que você fizer, eu gosto de fazer intensamente, de sentir intensamente, de viver a experiência ali intensamente. Acho que é por isso que eu fiz tanta coisa em tão pouco tempo.
0: Agora, bacana, você saiu de Águas Formosas e veio logo para o universo da comunicação. Uma experiência breve lá no rádio, depois televisão, Teoflotone. Quantos anos você lembra que ficou aqui em Teoflotone?
6: Eu fiquei 4 anos aqui em Teoflotone.
0: E na época que a televisão era uma explosão. Hoje tem a internet que concorre com a televisão e com o rádio, né? Mas naquela época era televisão, audiência extrema, e você assumiu a responsabilidade de fazer matérias e um jornal. Como é que era aquilo para você?
6: Eu acho que, como eu sempre gostei da área de comunicação, é claro que era corrido, apertado, mas era tão prazeroso,
0: sim,
6: tão prazeroso, que para mim não era pesado. Eu sempre falo com os meus filhos, que bom, escolha uma profissão que vocês gostem, porque é diferente quando você tem que trabalhar com algo que você ama. Fica mais leve, né?
0: É
6: a
0: verdade.
6: Gente entra no jornal como você, com a cara boa, sorrindo.
0: Cara.
6: E o telespectador, a pessoa que está do outro lado, ela sente essa energia, com certeza.
0: E é bom demais mesmo, né? Eu tenho o privilégio de fazer o que gosto, né? Há muito tempo, como você começou lá atrás, há mais de 20 anos, né? Eu já 30, já bati 30 na área. Eu, David Júnior, que nós começamos na mesma semana. Você lembra do David Júnior?
6: Claro, com certeza.
0: Continua do mesmo jeitinho, magrilinho e muito inteligente, um dos jornalistas mais inteligentes que eu já conheci, o David Júnior, é daqui de Teoflotone, né? Um abraço, David, se estiver nos ouvindo. Bom, gente, as histórias daqueles são realmente super interessantes. Que experiência, que rodagem, né? Que que história bacana que ela traz para a gente, assim, da sua vida profissional de estudante, né? Jornalista, agora psicóloga, está de Belo Horizonte, já está lá nos Estados Unidos da América. Tampa é a cidade, né?
6: Isso, e Tampa fica uma hora e meia de Orlando.
0: Perto da terra do Donald Trump, né? Da Flórida.
6: Lá é a Flórida, é o estado da Flórida. Isso. Que aí é o... E aí perto ali da Disney, perto ali das praias. Eu tô bem localizada.
0: Demais da conta. Já encontrou com o Trump por lá?
6: Não, ainda não. Gostaria, mas ainda não.
0: Mas vai encontrar aquele de lá da Flórida, né? Bom, conforme eu disse no início, ela com toda essa alegria, com todo esse alto astral e, obviamente, né, feliz porque conseguiu superar um câncer, né, gente? O que comi quando tive câncer? Por que que você teve a ideia de lançar esse livro? Keila, explica pra gente.
6: Então, Roberto, em 2020, ainda no Brasil, lá eu morava nessa época em Belo Horizonte, eu fui diagnosticada com câncer de mama grau 3, um câncer agressivo, um câncer que realmente nos tirou do prumo, sabe? Então, foi um momento muito desafiador, muito difícil. Eu tinha certeza que eu ia morrer assim no dia seguinte. Então, foi uma experiência muito desafiadora, dolorosa em todos os sentidos, emocionais, físicos, espiritual. Então, mas ele também trouxe muitos ensinamentos. Então, eu gosto de compartilhar essa parte porque parece que uma virada de chave para mim. Quando eu fui diagnosticado, meu irmão, ele é psicólogo, Cleuber Mendes, mora em Governador Valadares, inclusive também está bombando aí nas redes sociais, bacana, fazendo um trabalho belíssimo com as pessoas. Cleuber esteve, então, em Belo Horizonte, na minha casa, e falou assim: Keila, por que que você não compartilha a sua história com outras pessoas? E eu falei assim: eu tô aqui morrendo, eu vou compartilhar minha história com as pessoas? Mas depois que ele me deu esse choque de realidade, parece que virou uma chavinha, e então eu comecei. Então, na época que eu tava lá careca, passando ainda por todo o procedimento, eu fiz entrevistas com oncologistas, eu fiz entrevista com a minha mastologista, levando sempre o quê? Informação para as pessoas se cuidarem. E daí, então, eu agora estou na metade de um caminho, de uma segunda etapa do tratamento. Então, para comemorar esses 5 anos de caminhada aí, eu resolvi, então, reunir algumas receitas reais, receitas que eu comi, que eu experimentei, que eu fiz e que me ajudaram muito durante o tratamento oncológico em um livro. E, na verdade, eu falo... Roberto, olha, eu acredito muito no Senhor Jesus. Uhum. Eu sonhei com o nome desse livro, então eu entendo que eu recebi a missão de colocar essas receitas no livro com algumas dicas muito importantes. Coloquei no livro e estou colocando à disposição das pessoas que querem. É para paciente oncológico? Também. Mas é também para quem quer cuidar da saúde melhor, é para cuidadores, é para qualquer pessoa que queira conhecer um pouco mais de receitas que normalmente não estão no nosso dia a dia, mas que fazem muito sentido.
0: E quando é que esse livro estará disponível nas livrarias para as pessoas adquirirem?
6: Então, é um projeto modesto, sem fins lucrativos, não tem nenhum fim lucrativo. Ele vai ser disponibilizado, o preço dele é R$ 29,90, ele vai ser disponibilizado agora nesse período de lançamento por R$ 19,90 para viabilizar o projeto. Toda a renda arrecadada com ele será revertida para quê? Para a produção de novos livros e também para o auxílio de pacientes em tratamento oncológico. Então, o que que acontece? Ele não vai estar disponível em livrarias, mas você de casa pode encontrá-lo também na rua Jorge Matar, número 40, loja 16, lá no City Shopping, aqui no centro de Teoflotone.
0: Que bacana, City Shopping, então, viu? Você que está nos acompanhando pelo rádio, pelas redes sociais, Instagram, YouTube, a Rádiosnet aí também, tá, gente? O que comi quando tive câncer, conteúdo completo no livro. Repete o endereço aí, que é onde as pessoas podem encontrar.
6: Então, as pessoas podem encontrar nesse endereço, mas eu também tenho um convite muito especial para fazer, porque amanhã eu vou lançar esse livro, bacana, 1:30 da tarde. Então, 1:30 da tarde, eu sou pontual. 1:30 é 1:30. 1:30 da tarde, na rua Jorge Matar, número 40, lá no City Shopping, no centro de Teoflotone, na loja 16, a entrada é gratuita. Eu estou convidando todo mundo para tomar um café comigo e passar um momento lá de troca de experiências. Quem for lá vai poder acompanhar a exibição de um documentário que eu fiz também, que mostra algumas fases do tratamento e alguns desafios que foram enfrentados e vencidos.
0: Você que está ligando o seu aparelho de TV agora, está entrando aí na internet, estou recebendo Keila Mendes Brito, jornalista, psicóloga, ela que foi apresentadora desse jornal aqui por muitos anos, né? Uns 4 anos, né, Keila?
6: Isso.
0: 4 anos esteve aqui, hoje participando aqui, viu, gente, aqui do nosso programa, falando do lançamento do seu livro, né? Anésio, lá do Espírito Santo, está participando com a gente aqui. Boa tarde, meu concidadão, de Teoflotone. Um abraço, Anésio. Está lá no Espírito Santo, nos prestigiando. Antônio Pereira está aqui também. Boa tarde, meu amigo Robertinho, ligado de Valão. Tá vendo, Keila? Tudo que eu tenho lugar é no Espírito Santo, até no Valão. Grace, boa tarde. Como faço para comprar? Ela quer saber. Explique de novo, a Grace quer saber, Keila.
6: Oi, gente, que legal, né? Que legal ver até onde a gente pode chegar com informação através da internet também, além da televisão.
0: Verdade.
6: Então, Grace, você pode comprar aqui em Teoflotone, no centro da cidade, na rua Jorge Matá, número 40, loja 16, mas você também pode entrar no meu Instagram. Posso passar?
0: À vontade,
6: então,
0: Keila.
6: Então, é keila.mendes_. Keila.mendes_ e entrar em contato comigo lá no Instagram, que a gente vai enviar esse livro para você. Mas para quem estiver aqui em Teoflotone, é mais fácil. E se for amanhã, ainda vai tirar uma foto. Eu faço questão, inclusive, de tirar uma foto com você, de deixar uma mensagem carinhosa no seu livro. Então, se tiver um tempinho, amanhã na rua Jorge Matá, número 40, lá no City Shopping, loja 16.
0: Beleza! Parabéns pela mega entrevista com a dona Keila. É o Anésio lá do Espírito Santo que está participando com a gente. Agora, Keila, faltando aqui alguns minutinhos ainda na nossa entrevista, como é que foi uma jovem de 40 anos descobrir o câncer de mama? Foi num exame de rotina? Estava sentindo dores? Fale pra gente.
6: Deixa eu mandar um abraço para o Anésio primeiro. Obrigada, viu, Anésio, pela sua audiência. Então, olha só. Eu não tinha dor, os meus exames estavam em dia, e aí eu comecei a fazer o autoexame e tocar na minha mama direita um caroço. E aí eu liguei para o meu mastologista e falei, olha, eu estou tocando de forma diferente em um caroço. E ele falou, Keila, você fez os exames não deram nada, está tudo ok. Na verdade, os exames tinham dado uma pequena alteração na axila, mas o meu médico achou que era normal. E aí, 2 meses depois, eu tocando, por isso que eu falo, mulheres, homens, conheçam o seu corpo, se conheçam e questionem mesmo. Eu levei 2 meses para tomar coragem para ir em outro médico e pegar uma segunda opinião. Então, 2 meses depois, quando eu fui em uma médica, eu já saí dessa médica com um pedido de biópsia. E aí, então, eu recebo 3 dias depois o diagnóstico. Carcinoma, grau 3... positivo para hormônio, positivo para a proteína HER2. Tudo isso mostra a gravidade do câncer que tinha se instaurado em mim.
0: Em 2 meses?
6: É, exatamente. Então, assim, e se eu esperasse mais, poderia ficar pior, poderia ter virado uma metástase, que é quando o câncer vai para outras partes do corpo, dificultando um pouco mais o tratamento. Então, assim, fiquem atentos. Mesmo com o exame em dias, se toquem, se conheçam, questionem, vá atrás. Porque você, eu tenho falado muito isso, sabe, Robertinho? Você, eu, o Robertinho, nós somos responsáveis por nós mesmos. Não adianta a gente terceirizar a responsabilidade do cuidado com a nossa saúde, com a nossa família. Nós precisamos assumir o controle da nossa vida e cuidar, né? E não depender, se esperar só que o outro faça.
0: E você tinha histórico familiar, Keila?
6: Então, não tinha histórico familiar. Depois você vai pesquisando, aí você até descobre que às vezes uma prima de segundo grau teve, mas nada... Eu tive o meu pai que teve câncer de próstata, mas o câncer de mama não tem, a princípio, nenhuma ligação.
0: Nenhuma relação.
6: Nenhuma relação. Então, eu não tinha histórico. Eu cheguei a fazer o exame de genético para saber se tinha uma predisposição genética. Eu não tinha nenhuma predisposição genética. Então, foram outras causas. Eu, Keila, na minha leiguice, atribuo o câncer a estresse, questão emocional e alimentação. Então, você, por isso que hoje eu falo sobre isso.
0: Gente, você que está ligando agora, Keila Mendes, jornalista, agora também psicóloga, falando sobre como venceu o câncer de mama e trazendo aqui nesse primeiro livro, né? O que comi quando tive câncer? O título já diz tudo, né? Ela traz aqui já tudo prontinho para você que está sofrendo o problema agora já ter um roteiro para não ficar perdido aí, o que é que eu como, o que é que eu não como, como é que eu posso fazer, será que vai fazer mal, será que não vai? Enfim, bem interessante esse guia que a Keila está colocando no mercado, tá bom? O Emerson, boa tarde, Roberto. Estou em São Roque, São Paulo, assistindo notícias de minha cidade. Que bom, viu? Obrigado, Emerson. A Keline Coelho, boa tarde, Albertinho. Está pelo Facebook. Boa tarde, Albertinho. Que orgulho de ter uma conterrânea com tantos talentos e uma história incrível. Parabéns, Keila. Você vê que as pessoas, né, interagem e estão gostando da sua ideia. Então, é boa você estar transformando esse livro, viu, Keila?
6: Exatamente, Roberto. É assim, eu falo que é um projeto simples, mas ele nasceu primeiro no coração do Senhor. Então, inclusive, eu sonhei com o título, não fui eu que escolhi, eu sonhei. E eu estou só me dispondo, eu estou de férias aqui com a minha família e eu abri então a agenda para fazer esse lançamento porque eu entendo a importância que é levar informação para as pessoas, não só pacientes oncológicos, mas qualquer pessoa que queira cuidar um pouco melhor da alimentação. As pessoas perguntam, Keila, você gosta de cozinhar ou você fez essas receitas? Sim, eu não desenvolvi as receitas. As receitas já existiam, mas todas elas foram testadas e fizeram sentido para mim durante o tratamento oncológico. E mais, eu não sou nutricionista, eu sou jornalista, psicóloga, agora escritora, mas eu não sou nutricionista. Por isso que esse livro, ele também tem o aval da minha nutricionista, uhum, lá de Londrina. Ela é especialista em oncologia, ela é uma excelente profissional, especializada no assunto. Ela olhou o livro, ela leu, ela deu os palpites dela, tanto é que em algumas receitas tem aí dica da Nutri, que é da minha querida nutricionista que me acompanha desde 2020 até hoje.
0: Muito bem, olha, amanhã, 13h30, City Shopping, lançamento do livro, tá? Você que quiser, e como perguntou, é a Grace, né? Viu, Grace? Se tiver oportunidade, que ela está um pouquinho longe, ela é lá do Córrego da Inveja, né? Se você tiver oportunidade de vir até o Flautone, vai lá no lançamento já para poder adquirir esse livro e colaborar com esse projeto interessante, não tem fins lucrativos, da Keila Mendes, jornalista que esteve aqui atuando na nossa rede de imigrantes, apresentando esse jornal durante um bom período, está retornando à sua casa para fazer esse lançamento e, naturalmente, veio aqui para bater esse papo bem informativo conosco. Keila, obrigado pela sua presença e seja realmente determinada em colocar mais trabalhos como esse aqui para ajudar as pessoas pelo mundo afora.
6: Eu agradeço a oportunidade. Mais uma vez, é um privilégio estar aqui de novo com vocês. É um misto de emoções, né? Voltar a esta casa que tão bem me acolheu há 20 anos atrás, há 26 anos atrás. E é um prazer aqui compartilhar uma obra que é o meu filho mais novo, que é esse livro, que possa, assim, o meu intuito é que ele chegue ao maior número de pessoas possível. Eu tenho certeza que ele vai fazer assim, abençoar a vida de muitas pessoas. Então, fazer de novo o convite, né? Quem não puder estar amanhã no City Shop comigo, eu ainda vou fazer lançamentos em Águas Formosas. Então, domingo, dia 19, na Igreja Cristo Salva, lá em Águas Formosas, porque o jornal tem uma abrangência enorme, eu vou estar lá fazendo lançamento na minha terra natal também. E em Belo Horizonte, dia 24, no Espiral com Café, numa livraria lá em Belo Horizonte, também estarei lançando lá. Para quem não puder estar em nenhuma dessas cidades, é só me chamar no Instagram que a gente dá um jeito de mandar o livro.
0: Mais uma vez, o Instagram é?
6: O meu Instagram é @keila.mendes_. Então é keila.mendes_. Me chama lá que a gente dá um jeito de chegar o livro até você. O importante é se cuidar e saber que a vida, o que você tem para fazer é hoje. Não dá para deixar para amanhã, não, né?
0: Muito bem, tá aqui, ó, o livro O Que Comi Quando Tive Câncer, da Keila Mendes. Lançamento amanhã às 13h30, City Shopping, Teoflotone, Minas Gerais. Grace de Oliveira disse, olha, amanhã não vou poder ir porque na quarta-feira tenho que levar minha filha na PAI, mas vou comprar o livro. Que Deus abençoe você. Tá aí, Keila, que bacana.
6: Bom, que coisa linda, né?
0: É bom demais,
6: eu só queria,
0: né,
6: agradecer a audiência, né? Porque são muito carinhosos com a gente
0: demais,
6: sempre.
0: Né,
6: e eu queria aproveitar, Roberta, aqui e deixar, assim, para terminar,
0: sim,
6: um abraço para minha mãe, a dona Jesuína, para o seu Lourenço Louro, que sempre me apoiaram e são grandes incentivadores. Tem o meu marido Felipe, meus filhos, meus sogros, enfim, todo mundo aí tem uma turma torcendo muito para que esse projeto dê certo. E muito obrigada mais uma vez à TV Imigrantes, à Rádio Imigrante, por esse espaço aqui.
0: Obrigado, Keila Mendes. Gente, Vamos a apoio cultural bem rapidinho e na sequência eu vou voltar trazendo mais informações e, óbvio, falar de Copa do Mundo. O doutor Ivan Santana já está por aqui para falar sobre semifinais de Copa do Mundo. Vamos faturar.
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1: Muito bem, meio-dia, 33 minutos em Teoflotone. Já já a presença do Dr. Ivan Santana. Olha, gente, crianças correm risco de morte sendo transportadas em van escolar em estado crítico de conservação. Pais pedem providências às autoridades. É o quadro Fala Comunidade. Acompanhe.
2: Oi, Elvis, bom dia. Eu sou moradora aqui do Corpo da Inveja, Elvis. Quero fazer uma reclamação sobre a questão do carro escolar aqui dos nossos filhos, entendeu? Carrega nossos filhos para Rio Pretinho. A questão é o seguinte, o carro não tem condição nenhuma de estar rodando aqui. Primeiro lugar, o carro não tem cinto de segurança. Segundo lugar, a cadeira do carro está solta, entendeu? A poltrona. Terceiro lugar, o carro tem mais remendo do que tudo de solda, entendeu? Terceiro lugar, o carro também está andando amarrado, a porta do carro está sendo amarrada por uma corda. Entendeu? Fora as trincas que tem nesse carro. Essa van não tem condição nenhuma de estar rodando com nossas crianças aqui, transitando com nossas crianças daqui do Córrego da Inveja para Rio Pretinho, para estudar. Entendeu? Eu queria saber se o prefeito ou eu não sei quem é aí que mexe com esse negócio de transporte de carro, mexe com esses carros aí, tá ciente dessa situação? Que se ele estiver ciente, que eles ponham a mão na consciência e veja que estão carregando ser humano, entendeu? Que estão carregando crianças para estudar, entendeu? E não só a criança, quem está correndo perigo, não são só as crianças, o motorista também está correndo perigo. Essa van não está em absolutamente condição nenhuma de estar rodando aqui no Córrego da Inveja com nossas crianças. Entre a van e o ônibus, eu preferia o ônibus. Por quê? Porque o ônibus não andava com a porta amarrada, entendeu? Não vi trinca nenhuma no ônibus. Solda nenhuma também não vi, entendeu? Em momento algum. Eu gostaria de pedir o prefeito aí para eu poder ver essa situação, dar para nós uma resposta e enviar outro carro. Porque essa van, infelizmente, não tem condição. Eu vou estar mandando aí o vídeo da van para vocês verem que não é mentira, entendeu? Que não é mentira, que eu estou falando verdade, viu? Porque como dizia meu avô, eu mato...

0: 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Aí você dá uma olhada e vocês veem aí o que vocês podem estar fazendo por nós. Viu? Porque, infelizmente, pelas nossas crianças, infelizmente, esse carro, com esse carro, tá impossível de ficar mandando nossas crianças ir para a escola estudar numa geringonça dessa. Carro não, geringonça.
1: Eu tô falando isso, Elvis. Não é que eu sou chata, não. É, com a mãe chata, não, né? Nesse caso, às vezes pensa, ah, ela é uma mãe chata, não. Não é isso, não. É porque meu filho estuda lá. E eu estou sabendo da noção que eu viajei nesse carro esses dias, eu vi a situação dessa van, entendeu? E todo mundo falando, meu filho também esses dias estava indo para Novo Oriente, foi atrás, as portas da van ficam, vai embaixo, vai em cima, sabe? Tipo uma geringonça. E aí aquela sacudição, e é tipo assim, eu acho que não só eu como mãe, mas outras mães também podiam fazer reclamação, que talvez outras mães também fazendo reclamação, talvez agilize isso mais rápido. Mas uma mãe só, tudo que passa aqui é eu que vou reclamar, é eu que vou falar. Mas eu estou reclamando porque meu filho estuda, entendeu? Meu filho estuda. Mas, infelizmente, outras mães também podiam ter noção e ajudar, né? Mas, infelizmente, não faz isso. Né? Mas eu agradeço a Deus por Deus me dar a voz e me dar sabedoria para eu poder correr atrás das coisas, não só para o meu filho, mas para os filhos dos outros também, né? Fazer o quê? Porque quem ajuda, Deus ajuda ele lá na frente, né?
2: Muito bem, tá aí, portanto, gente, o relato dessa mãe, né? Que mandou esse veículo nesse estado para carregar criança, aí fala, mas a zona rural, a estrada tá ruim. Só a prefeitura patrolar, só a prefeitura mandar passar a máquina para que a estrada fique boa e coloque um carro decente para carregar as crianças. Será que se fosse filha ou filho do prefeito, ele estaria satisfeito em ver seu filho sendo carregado numa van nesse estado, gente? Amarrado de corda, soldada, tudo que eu tenho lugar, um pingo de solda, barra de solda, enfim, é um desleixo total, hein? Atenção, atenção, autoridades municipais, né? A denúncia é grave e agora cabe aí as autoridades tomarem providências, né? Desse jeito que está aí, uma tragédia está sendo anunciada. Como diria o Boris Casoy, isso é uma vergonha. Meio-dia, 39 minutos em Teoflotone, já tem o doutor Ivan Santana. Olha, droga e dinheiro apreendidos na cidade de Ataleia. O trabalho realizado por uma equipe da Polícia Militar. Tenente Vicenzo nos fala a respeito. Acompanhe.
3: Bom dia, Elvis. Bom dia aos ouvintes e espectadores da Rádio TV Imigrantes. Tenente Vicenzo trazendo informações sobre a prisão de dois indivíduos por tráfico de drogas na cidade de Ataleia. Esse fato ocorreu no bairro Coqueiral. A ação foi desencadeada após informações indicando que os suspeitos estariam comercializando entorpecentes nas proximidades de um bar, né, localizado nesse bairro. Diante da denúncia, equipes policiais realizaram monitoramento do local, constatando movimentação compatível com a prática do tráfico de drogas. Durante a abordagem, foram localizadas com os autores porções de substâncias análogas a crack, cocaína e maconha, além de dinheiro em espécie e aparelhos celulares. Os autores então receberam voz de prisão pelo crime de tráfico ilícito de drogas e foram conduzidos, juntamente com o material apreendido, para a Delegacia de Polícia Civil, para tomada das demais providências cabíveis. A produtividade dessa ação, então, foram 15 papelotes de substância análoga à cocaína, 2 pedras de substância análoga ao crack e 3 porções de substância análoga à maconha, bem como cerca aí de R$ 670 em dinheiro, 2 aparelhos celulares e 2 indivíduos presos. O mérito da abordagem, equipe do Sargento Romildo e Soldado Alcântara, com informações prestadas pelo Sargento Isaguirres e Sargento Teixeira.
2: Muito bem, hora certa, meio-dia, 41 minutos, hein, Teoflotone? Olha, gente, daqui a pouquinho, hein, suspeitos de participação na morte de 3 pessoas na cidade de Jampruca na última sexta-feira são identificados e presos pela Polícia Militar. Isso mesmo, tá aí, portanto, a polícia fazendo um trabalho muito forte, fez e a gente vai trazer informações já já aqui no nosso programa. Meio-dia, 41 minutos. Doutor Ivan Santana, boa tarde.
4: Boa tarde, Roberto Gomes. Boa tarde, você que está assistindo aí o Jornal da Imigrante. Estamos aqui para falar da Copa do Mundo 2026, Roberto.
2: Doutor Ivan Santana, reta final, né? Domingo já acontece a grande final e nós vamos conhecer o grande campeão do mundo 2026. Mas amanhã tem 14 horas, tem futebol. Na quarta também tem futebol semifinal. Fale pra gente desses confrontos, doutor Ivan Santana.
4: Vamos lá. De 48 equipes, a maior Copa do Mundo que já existiu no mundo é essa agora. Teremos amanhã a primeira semifinais entre França e Espanha. A França, ela tem dois títulos de Copa do Mundo, a Espanha só tem um. Então, será um jogo às 16 horas, no Texas, no Dallas, que lá também é muito quente. E uma coisa importante é que a Cazé TV, ela comprou aí os 104 jogos, então ela tem direito de escolher qual o jogo da semifinal. Deu uma rasteira na Globo, que está arrependida de ter feito isso, né? Ter comprado só 52 jogos. É só na Cazé TV amanhã, no YouTube, que nós teremos esse jogo França-Espanha às 16 horas, horário de Brasília. E quarta-feira, também às 16 horas, aí com transmissão da Cazé TV, da Globo, enfim, de tudo aí, Inglaterra e Argentina. A Inglaterra tem um título há 36 anos atrás e a Argentina tem 3 títulos, foi a última campeã mundial e ela pode fazer se a Argentina passar, ela vai ser igual ao Brasil, 62 e 66, até agora só o Brasil conseguiu ser bicampeão assim, jogando consecutivamente 8 anos. Então é reta final, vamos torcer para quem? É uma pergunta que eu vou fazer um bate-bola aqui com você. Eu já vou adiantar para você. França e Espanha. Eu vou torcer para a Espanha. E você?
2: Doutor Ivan, tô na mesma pegada do senhor. Também torcerei para a Espanha e Inglaterra e Argentina. Isso. A gente sabe do poderio da Argentina, então a gente torce sempre o mais fraco, né? Eu vou torcer para a Inglaterra na quarta-feira. Agora, doutor Ivan, 4 ex-campeãs, né? 4 campeãs mundiais.
4: Isso.
2: A Copa realmente mostrando, chegando nessa reta final, com a competitividade extremamente de alto nível, doutor Ivan.
4: Então, Roberto, a tabela que a FIFA fez foi uma tabela um tanto dirigida para justamente acontecer isso que está acontecendo. Então, 4 ex-campeões mundiais que vão disputar o título. Eu vou torcer também para a Inglaterra. E aí, eu vou fazer uma comparação aqui para você aqui. Na minha opinião, qual que é a melhor equipe, qual a melhor seleção dessa Copa do Mundo? Em primeiro lugar, sem dúvida, a Espanha. É melhor no ataque, é melhor no meio do campo, é melhor na defesa e tem um Mbappé que, né, indubitavelmente é um dos maiores jogadores do mundo. Depois eu colocaria a Inglaterra, depois a Espanha e por último a Argentina. Por quê? Porque só tem o Messi. Vem jogando aí contra equipes que não eram bem classificadas no ranking da FIFA e vem de prorrogação, prorrogação, é uma equipe cansada e, na minha opinião, a Inglaterra vai passar.
2: Doutor Ivan, agradeço a presença do senhor mais uma vez e a gente volta a falar mais detalhes de Copa do Mundo logo mais, né? 18 horas e 15 minutos aqui na nossa Rede Imigrantes, no Imigrantes Esporte. Doutor Ivan Santana e Roberto Gomes, 18 e 15. Um abraço, doutor Ivan.
4: Um abraço, Roberto. Lembrando que tem 2 artilheiros de Copa do Mundo, que é o Mbappé e o Messi. Boa tarde para vocês.
2: Valeu, doutor Ivan Santana. Logo mais tem ele aqui falando com a gente. E na quinta-feira ele volta, tá? Para falar mais de Copa do Mundo, falar já dos finalistas e, naturalmente, as expectativas para a grande final que acontecerá no domingo, tá bom, minha gente? Olha, o Anésio Negão está participando com a gente. Ele está, meus amigos, até quando esse modelo de carro vai rodar com crianças? Tem um projeto do governo federal para renovar a frota. É isso, Anésio. Tem condições de colocar um carro minimamente decente para carregar crianças, alunos se é na zona rural, se é na zona urbana, não importa. Triste é você ver um carro naquele estado para carregar crianças aí na zona rural de Teoflotone, a denúncia trazida por uma mãe de aluno lá do Córrego da Inveja. É vergonhoso, né, meu irmão? Meio-dia e 46, olha, suspeitos de participação na morte de três pessoas na cidade de Jampruca na última sexta-feira são identificados e presos pela Polícia Militar. Elvis Passos tem detalhes.
5: Uma madrugada marcada por tiros, violência e sangue. Segundo a polícia, homens armados saíram de Frei Inocêncio e seguiram até Jampruca, município localizado a cerca de 20 quilômetros, com o objetivo de executar três jovens. De acordo com os levantamentos, as vítimas já vinham sendo ameaçadas e teriam se refugiado na casa onde o crime aconteceu, tentando escapar de integrantes que pertenciam supostamente a uma facção rival.
6: As informações apontam que esses indivíduos eles estariam escondidos numa área rural da cidade de Jampruca e aí eles deslocaram para a cidade. E foi lhes concedido um abrigo, né, numa residência lá no centro de Jampruca, e lá eles permaneceram nesse local.
5: Sem saber, os três jovens estariam sendo monitorados por um morador de Jampruca, que, segundo informações da PM, teria ligação com os autores dos homicídios e estaria repassando informações sobre o paradeiro das vítimas.
6: Na cidade de Jampruca havia um outro indivíduo que já estava monitorando, né, as movimentações desses indivíduos e repassou a informação do endereço onde possivelmente eles poderiam estar. Esse endereço ele era de propriedade de uma moça, ela foi localizada, né, por um dos autores. E essa moça ela estava num outro endereço confraternizando juntamente com alguns amigos e lá ela foi abordada juntamente com esses amigos e a obrigaram, né, a informar onde estariam esses indivíduos.
5: A polícia trabalha com a possibilidade que cerca de 5 criminosos tenham participado da ação. Assim que localizaram o imóvel, eles teriam invadido a residência e abriram fogo contra os alvos. Três jovens foram baleados. Dois deles morreram no local. Diesley Eric Rodrigues de Souza, de 19 anos, e Felipe Souza Campos da Silva, de 22. A terceira vítima, segundo a polícia, ficou ferida e teria se fingido de morta para escapar dos atiradores e acabou sobrevivendo. Ele foi socorrido pelo SAMU e, segundo informações, não corre risco de morte. Ainda conforme a polícia, um dos moradores da casa teria reagido ao ataque. Ele teria conseguido tomar a arma de um dos criminosos e atirado contra ele, que foi retirado do local pelos comparsas e levado até uma unidade de saúde no município de Frei Inocêncio. Novas imagens, feitas por câmeras de segurança, mostraram o momento em que dois homens com rostos cobertos chegaram carregando o jovem até a porta da unidade de saúde. Ele praticamente já estava morto quando foi deixado pelos comparsas. O rapaz foi identificado como Júlio César dos Santos Filho, de 18 anos de idade.
6: Uma das vítimas, no momento, né, dos fatos, conseguiu tomar a arma, né, e realizou disparos contra um desses autores.
5: E nesse caso ele foi socorrido pelos próprios comparsas?
6: Sim, os próprios comparsas o socorreram e o deixaram na porta do hospital de Jampruca, de Frei Inocêncio.
5: E o carro, tenente? Eles se deslocaram até Jampruca a bordo de um carro, esse carro veio de onde? Qual que é a situação da pessoa que estava dirigindo?
6: Sim, esse veículo trata-se de um Toyota Corolla de cor prata, que teria dado suporte, né, aos autores, permanecido em observação à cena do crime. Após os fatos, esse veículo foi deixado em uma oficina, esse veículo ele foi identificado, né, pelas equipes que diligenciaram, né, durante todo o dia na cidade de Jampruca. Esse veículo foi identificado, foi localizado, dentro dele havia marcas de sangue, né, manchas de sangue, compatíveis com o crime, né, com a narrativa do crime, e foi feito contato com o proprietário. O proprietário teria informado que ele teria emprestado esse veículo, né, um dos autores, né, que estava na condução do veículo, ele teria emprestado esse veículo. Esse autor foi localizado e durante entrevistas ele por diversas vezes mudou a sua versão, até então que chegou a confessar que estaria na condução do veículo, que teria aguardado todo o desfecho dos fatos pelo lado de fora e também que posteriormente conduziu uma das vítimas até Freio Inocêncio.
5: De acordo com levantamentos realizados pela polícia, a ação criminosa na cidade de Jampruca teria sido motivada por uma dívida que gira em torno de 17 mil reais. Esse valor estaria supostamente ligado ao comércio de drogas.
6: Os motivos apurados até o momento é questão de dívidas de tráfico de drogas. As vítimas, elas teriam uma dívida aí de aproximadamente 17 mil reais com o tráfico de drogas.
5: Esses indivíduos, eles têm ligações com criminosos da cidade de Chaflatone?
6: A informação que nós temos, em princípio, é sim que há a possibilidade de ter sim o envolvimento, né, com o tráfico de drogas em Teoflotone.
5: Menos de 12 horas após o registro do triplo homicídio na cidade de Jampruca, a Polícia Militar prendeu dois suspeitos de participação direta no crime. Outros dois envolvidos já foram identificados, mas até o momento continuam foragidos. Os levantamentos prosseguem para localizar os demais suspeitos e esclarecer toda a dinâmica do caso.
6: As pessoas presas foram o indivíduo que estava em monitoramento na cidade de Jampruca, que estava realizando monitoramento desses indivíduos, e o segundo que teria sido preso seria o condutor do veículo que deu apoio à ação dos criminosos.
5: Os outros estão sendo procurados? Já foram consequentemente identificados?
6: Os outros foram identificados e essas informações estão sendo trabalhadas pela Polícia Militar.
2: Está aí o trabalho forte da Polícia Militar nesse episódio de muita violência lá na cidade de Jampruca. Faltando 8 minutos para as 13 horas, olha um recadinho rápido aqui, gente. 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O meu parceiro Davi, Leandro Brito, fez a cobertura, né, do lançamento da campanha da senhora Ariadna Ruas, né? No sábado, em Teoflotone, vieram o Calil, que é pré-candidato a deputado, a governador de Minas Gerais, também Mário Eringer, né, que já é deputado federal. Enfim, o Leandro Brito esteve lá e tem informações para a gente. Acompanhe.
7: Foi lançado oficialmente a candidatura de Ariadna Ruas como candidata a deputada estadual pelo Partido Democrático Trabalhista, o conhecido PDT. O evento aconteceu na sede do Sindiut, no centro de Teófilo Otoni.
8: Convoco e eu convido todas as mulheres, todas as pessoas para virem caminhar com a gente, com a Ariadna aí no coração. Fazer parte dessa caminhada é muito simples, Ângela.
7: A sua defesa, claramente, é a bandeira das mulheres. Mas já tem um projeto, já inicial, caso você consiga vencer essas eleições?
8: Nós já temos um projeto pronto, esquematizado, todo mentalizado, idealizado, né? projeto, primeiro, será um projeto de saúde para a mulher. Nós precisamos que nossas mulheres estejam saudáveis. Depois da saúde, nós vamos contemplar tantas outras coisas que envolvem a mulher. Que a mulher é também tratada da família. Quando se trata da mulher, cuida da família. Quando trata da família, tudo fica bem, as pessoas ficam bem, vivendo em harmonia e, claro, com qualidade de vida.
7: O Partido Democrático Trabalhista foi oficialmente fundado em 26 de maio de 1980, sob a liderança de Leonel Brizola. O candidato a governador de Minas é Alexandre Calil. Ele falou sobre as suas intenções no estado e também para os vales do Mucuri e Jequitinhonha.
9: Olha, Teoflotone é muito importante. Eu não estou vindo pela primeira, pela segunda, nem pela terceira vez e nem será a última vez. A região está abandonada. Região que a palavra é o abandono aqui, o Jequitinhonha, o próprio norte. Então, nós não estamos aqui querendo, nós queremos mostrar para o povo que isso aqui é muito importante, que isso aqui é um lugar muito importante. Então, nós queremos mostrar para o povo que nós temos que sentar com o presidente da República, seja ele quem for, e perguntar por que a 116 continua há 50 anos igual está. Por que a 381 até Valadares continua aquela porcaria que está. Então, nós temos que ter governador para sentar em Brasília e perguntar o que, que houve, que mal nós fizemos a esse povo para eles nos quererem tão mal e nos abandonarem tanto. Parede não cuida de ninguém não, tá? O que cuida é médico, o que cuida é enfermeira, é professor, é policial armado, com gasolina nos carros para correr atrás de bandido. É isso que cuida. Então nós vamos mostrar para o Vale, tá certo? Nós vamos mostrar para esse povo que a gente vai fazer. Mas não é porque a gente vai fazer, não é porque a gente sabe fazer. Nós já mostramos que sabemos fazer. Vamos ter equipe para fazer.
7: O candidato a governador de Minas falou também que sempre foi muito bem recepcionado aqui em Teófilo Otoni e ainda brincou sobre a sua preferência em degustar carne de sol.
9: Mas sempre foi a melhor possível. Eu sou o maior comedor de carne de sol de Belo Horizonte, porque além de tudo eu tenho amigos. Então eu tenho um fornecedor de carne de sol aqui e lá em Pirapora eu tenho um de dourado. Então eu sou político, mas como carne de sol e dourado de Minas Gerais.
7: Mário Heringer dedica a sua vida pública há décadas. Ele é deputado federal por Minas Gerais há 6 mandatos consecutivos. Mário é médico ortopedista. Ele defende a bandeira da saúde, meio ambiente e direitos humanos.
10: O Brasil e Minas Gerais estão precisando de uma mudança importante, que é a mudança do comportamento dos seus governantes com relação às pessoas. As pessoas têm sido esquecidas, as pessoas têm sido deixadas em segundo plano, especialmente no nosso querido estado de Minas Gerais. Por isso nós precisamos de fazer uma mudança, fazer uma reconcertação desse estado. E isso passa por uma eleição de governador. Uma eleição de governador que seja um governador que seja independente e que já tenha aprovado competência. Isso passa por um legislativo estadual que seja competente e que defenda as políticas públicas das que mais precisam. E por isso nós estamos aqui nessa região lançando a pré-candidatura da Ariadna nas ruas para deputado estadual. O Brasil precisa, e Minas Gerais precisa, de políticos interessados em resolver a questão pública, a questão das pessoas que mais precisam. E é isso que nós viemos fazer aqui, mostrar que o PDT tem gente, o PDT tem competência, o PDT tem força e vai fazer bonito.
11: Muito bem, 13 horas pontualmente, então, Teoflotone. Olha, gente, as matérias anunciadas e não vinculadas hoje, a gente vai mostrar amanhã aqui no nosso Jornal Imigrantes, tá bom? Roseli Lopes está reclamando do trânsito lá na rua Marcelo Guedes, né? Ela disse que o carga e descarga está de frente à garagem, em frente à casa, e o morador que não tem garagem não vai ser prejudicado. Ô, Roseli, amanhã, por gentileza, a gente vai... você volta a fazer contato aí, né? Trazer a sua reclamação, a sua demanda, que a gente vai falar com mais tempo aqui para você, tá bom, minha amiga? Você entra aí mais,
2: no início do jornal e coloca um assunto para a gente aqui debater ao vivo aqui no nosso Jornal Imigrantes, tá bom? Aqueline, mais uma vez, obrigado pela participação. A todos, também a Grace, enfim, a todos que estiveram conosco hoje aqui através do nosso Jornal Imigrantes, beleza? Obrigado, Davi José, pelo trabalho aqui nos bastidores. Rômulo Lacamer, nosso diretor administrativo. Nestor de Melo Marques, CEO da Rede Imigrantes em Belo Horizonte, acompanhando tudo virtualmente. A gente volta amanhã, meio-dia pontualmente. Um abraço e até lá.

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3: 3:03.
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1: 3 horas e 30 minutos.
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2: 4:32. 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

0: Boa tarde. Boa tarde, são 17 horas 10 minutos. Estamos chegando com o programa De Olho na Cidade, jornalismo, verdade, as imagens não mentem, notícia como ela é. Começando a semana também, né? Já que hoje é segunda-feira, dia 13 de julho de 2026. Esse programa tem a transmissão da Rádio Imigrantes, 100.9 TV Imigrantes, canal 12 Teófilo Otoni Minas. Estamos também nas páginas das nossas redes sociais, no Facebook da rádio, na TV, no jornalista Elvis Passos. Estamos na página do programa no YouTube, arroba De Olho na Cidade 2024, tudo juntinho. Estamos na página do programa no Instagram, De Olho na Cidade TO. Estamos na Rádio Nets, estamos na Alexia. Estamos no tradicional radinho de pilha, que eu não abro mão, e foi lá que tudo começou. E a certeza absoluta que vamos fazer um excelente programa de rádio. Quem vai trabalhar comigo nesta segunda-feira, nossa equipe aqui hoje? As reportagens por conta dos jornalistas Roberto Gomes e Elvis Passos. E a produção, responsabilidade do Leandro Brito, o Paulinho Boca de Cantor e o nosso Dom Juan. Apresenta o programa De Olho na Cidade e assina a marca há 38 anos. Eu sou o baianinho Lula Guedes. Me chamo assim desde pequenininho, levando aonde quer que você esteja uma nova proposta de comunicação. Aqui o pau que dá no Chico, dá também no Francisco. Palavra do dia. Iniciamos esse programa pedindo que Deus abençoe cada coração que nos acompanha, trazendo luz, força e serenidade. Vamos aos destaques do programa de hoje. Olha, ministro Flávio Dino manda bloquear 6 milhões do ex-deputado federal Eduardo Cunha. É, informações dão conta que ele operava emenda parlamentar sem ser deputado. Isso vai dar ainda muito pano para manga, viu? Criança cai de transporte escolar e está correndo sério risco de morte. Meu Deus! Homem é morto a facadas por uma mulher na cidade de Angelândia, e ela está presa. Inverteu os papéis aí, né? Vamos destacar no programa de hoje. Mulher pede socorro na UPA em Teófilo Otoni. Segundo ela, uma amiga está correndo o risco de ter a perna amputada. Precisa de fazer uma transferência para o Hospital Santa Rosália. E o médico disse que vai demorar no mínimo 15 dias. Como é que pode um negócio desse, né? Vamos movimentar, porque eu também estou recebendo aqui nesse programa a dona Nilza, que esteve 3 dias na UPA, e ela vai relatar a situação que se encontra essa UPA em Teófilo Otoni, principalmente na sua parte estrutural. Daqui a pouco, no De Olho na Cidade, jornalismo verdade. Polícia Rodoviária Federal recupera na BR-116 um carro roubado. Vamos destacar no programa. Polícia Militar realiza operação e apreende vários veículos, de novo, hein? Naquela região da Unipac. Vale do Mucuri, através do seu diretor Rômulo, fora do cartão Mucuri Card. Pré-candidata ao governo de Minas, Alexandre Calil, esteve no final de semana em Teófilo Otoni. E a live do programa de hoje, eu vou estar recebendo aqui o Ricardo Duarte, secretário, e o Ariel. O Ariel, que vai estar conosco aqui também no programa de hoje, ele que é Ariel Pereira da Silva, que é o presidente, né, do Sindicato dos Garimpeiros aqui de Teófilo Otoni. E eles vão fazer um balanço do que foi a 36ª feira realizada na Praça Tiradentes, né? Lógico, o grande encontro dos garimpeiros, os dois vão fazer um balanço. Eles vão fazer esse balanço aqui hoje no programa e amanhã a diretoria da GEA vai estar no De Olho na Cidade, que vai fazer um balanço também lá no Expo Minas, na Feira Internacional de Pedras. Agora são 17 horas 14 minutos, você acompanha áudio e vídeo. 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Senhores, essa tal de emenda parlamentar está dando muito pano para manga nesse país. E Minas Gerais agora é foco também. Senhores, vamos destacar no programa. O ministro Flávio Dino, do Supremo Tribunal Federal, STF, determinou um bloqueio de bens de Eduardo Cunha em até 6 milhões de reais. A medida foi tomada no âmbito de uma investigação da Polícia Federal sobre a destinação de emendas parlamentares a municípios de Minas Gerais. Segundo a apuração, o ex-presidente da Câmara dos Deputados Federais teria atuado como uma espécie de agente privado dentro do parlamento, mesmo sem exercer o mandato ou ocupar cargo público atualmente. A investigação cita 21 emendas relacionadas ao caso. De acordo com a Polícia Federal, as emendas teriam sido articuladas de forma a beneficiar cidades mineiras, alcançando o valor total, que agora está sendo sob bloqueamento. A decisão do STF ocorre enquanto o inquérito busca esclarecer o papel de Cunha na tramitação e destinação desses recursos. Caso ganhe maior peso, porque envolve o ex-deputado, a coisa pode se complicar ainda mais para o lado dele, que tem agora os seus bens bloqueados no valor de 6 milhões. Por que os bens estão bloqueados em 6 milhões? Que é o valor das emendas que foi articulado por ele nesses 6 milhões. A gente fica sem saber como é que a pessoa não é deputado, não tem mandato e tem essas emendas aí mandando para tudo quanto é lugar. Tá estranho. E não é só o Eduardo Cunha. O Valdemar Neves, que é o presidente do PL, também está com os bens bloqueados em 119 milhões. Que também não é deputado. E que movimentou todas essas emendas. Dá informações que as emendas do deputado federal Tiririca, todas essas emendas, esses valores, ficavam para ser operado pelo Valdemar, que não é deputado. E agora o ministro Dino acaba de chegar junto. O Valdemar também está bloqueado lá, está bloqueado de 119 milhões, né, de todo o seu movimento. E está esses dois deputados envolvidos e diz que está aparecendo mais. Eu falei, esse negócio de emenda parlamentar, na hora que o bicho pegar, vai dar problema para todo mundo, né? E daqui a pouco vai aparecer agora as prefeituras que receberam, né? Agora são 17 horas, 17 minutos. Senhores, ao vivo o programa De Olho na Cidade, Jornalismo Verdade. Daqui a pouquinho eu vou entrar na situação da UPA. A UPA de Teófilo Otoni está jogada às traças. Às traças. É. Daqui a pouquinho vocês vão ver relatos de pessoas que ficaram lá esse final de semana. Tanto por atendimento, como também na parte de estrutura. Daqui a pouco eu vou entrar nesse assunto aqui no programa De Olho na Cidade. Criança corre risco de morte sendo transportada em van escolar no estado crítico de conservação. Pais pedem providências às autoridades. Quer dizer, o bem mais precioso que nós temos são os filhos. Eles deviam pensar nisso, né? Que estão carregando o filho dos outros, que tem que ter um carinho mais redobrado ainda. Vamos trazer informações em áudio e vídeo.
1: Oi, Elvis, bom dia. Eu sou moradora aqui do Corpo da Inveja, Elvis. Quero fazer uma reclamação sobre a questão do carro escolar aqui dos nossos filhos, entendeu? Carrega nossos filhos para Rio Pretinho. A questão é o seguinte, o carro não tem condição nenhuma de estar rodando aqui. Primeiro lugar, o carro não tem cinto de segurança. Segundo lugar, a cadeira do carro está solta, entendeu? A poltrona. Terceiro lugar, o carro tem mais remendo do que tudo, de solda, entendeu? Terceiro lugar, o carro também está andando amarrado, a porta do carro está sendo amarrada por uma corda, entendeu? Fora as trincas que tem nesse carro. Essa van não tem condição nenhuma de estar rodando com nossas crianças aqui, transitando com nossas crianças daqui do Córrego da Inveja para Rio Pretinho, para estudar, entendeu? Eu queria saber se o prefeito ou eu não sei quem é aí que mexe com esse negócio de transporte de carro, mexe com esses carros aí, tá ciente dessa situação? Que se ele estiver ciente, que eles põem a mão na consciência e veja que estão carregando ser humano, entendeu? Que estão carregando crianças para estudar. Entendeu? Não só a criança, quem está correndo perigo, não são só as crianças, o motorista também está correndo perigo. Essa van não está em absolutamente condição nenhuma de estar rodando aqui no Córrego da Inveja com nossas crianças. Entre a van e o ônibus, eu preferia o ônibus. Por quê? Porque o ônibus não andava com a porta amarrada, entendeu? Não vi trinca nenhuma no ônibus. Solda nenhuma também não vi, entendeu? Em momento algum. Eu gostaria de pedir o prefeito aí para eu poder ver essa situação, dar para nós uma resposta e enviar outro carro. Porque essa van, infelizmente, não tem condição. Eu vou estar mandando aí o vídeo da van para vocês verem que não é mentira, entendeu? Que não é mentira, que eu estou falando verdade.
0: Pois é. Aí as imagens, não tem como dizer que não é verdade. As imagens aí. Quem acompanha o programa pelas redes sociais está vendo as imagens. Quem está pela rádio está ouvindo o áudio. Agora, pelas redes sociais, as imagens dessa van aí. Como é que põe esses meninos aí para levar para a escola e voltar para a escola? Meu Deus. Pelo amor de Deus. Quem é o responsável pelo transporte escolar dessa prefeitura que não pode ver isso? Isso é no Córrego da Inveja. Que coisa. Agora são 17 horas 21 minutos. 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Olha, um homem foi morto a facadas por uma mulher. E foi em flagrante isso em Angelândia, ali próximo à Ataleia, né? O homicídio foi registrado ontem no município de Angelândia, no Vale do Jequitinhonha. Uma mulher de 32 anos foi presa em flagrante suspeita de matar o próprio companheiro com golpes de faca. Segundo a Polícia Militar, a equipe foi acionada pela Policlínica Municipal após o homem dar entrada à unidade de saúde com graves ferimentos na região do abdômen. A vítima não resistiu aos ferimentos e morreu foi na hora. Inicialmente, a companheira informou aos militares que ele já tinha chegado na casa dela já ferido. Aí agora cabe à polícia fazer um trabalho forte de investigação nessa situação. 17h22, deixa eu dar um recadinho aqui no programa De Olho na Cidade. 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Sindicato, Sindicato dos Servidores Públicos Municipais da Prefeitura de Teófilo Otoni. 17h23, olha, o Ronaldo Tiateca acaba de mandar esse aviso aqui no programa. 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Senhores, eu recebi aqui nesse programa vários áudios deste final de semana da UPA de Teófilo Otoni. E a turma fez uma triagem, porque senão vai ser o programa todinho falando de UPA aqui. O que me chamou a atenção foi uma senhora que relatou que a amiga dela está na UPA já há vários dias com a perna apodrecendo, correndo o risco de perder essa perna. Que o médico fez um atendimento e disse que lá não tem jeito, tem que ser só o Santa Rosália. Porém, disse que no mínimo 15 dias para essa menina chegar no Santa Rosália. Vamos ouvir, escuta esse áudio aí e vocês vão entender melhor.
2: tarde, tudo bem? Deixa eu te falar aqui. Eu não sei se o Sandro comentou com você. A mãe dele tá internada de novo, com aquelas mesmas coisas daquela vez lá. Ela tá com as duas pernas tudo feridas, com até o risco de amputação. Tá bem necrosada, porque já tem mais de um mês que ela tá passando bem, não. Só que só essa semana ela resolveu deixar levar ela pro hospital. Aí ela internou na UPA. Só que lá na UPA eles não vão resolver o caso dela. Eles falaram que ela vai ter que ser transferida pro Santa Rosária. Só que o médico hoje falou que é uns 15 dias ainda para conseguir essa vaga no Santa Rosária, porque lá que tem um médico vascular. Será que você não conseguia, passando ali, ajudar nessa parte aí para ver se não consegue uma vaga para ela o mais rápido possível no Hospital Santa Rosália? Porque as pernas dela chegam a dar aquele odor e tá bem feia mesmo as feridas na perna dela.
0: Pois é, isso essa situação. O Julimar, da associação que presta um trabalho muito bom na saúde aqui na cidade de Teoflotone, ele teve conhecimento desse áudio há poucos instantes. E ele mandou um áudio aqui para o programa De Olho na Cidade. Vamos ouvir o que ele fala.
3: 15 dias para transferir uma senhora que está dessa forma aí, ó. Que será de Teoflotone, gente? Onde anda o secretário de saúde? Onde anda o administrador da cidade? 15 dias para um vascular. Imagina como é que a tá falando aí, a Nora tá falando como é que a mãe... Que tá a senhora aí, a situação da senhora. Demorar 15 dias para ser transferido? Ou mais? Vai perder a vida igual o senhor perdeu, ficou 30 dias aí do pé que eu mostrei. Ainda tem gente aí que ainda aparece daqui a pouco defendendo o governo.
0: Pois é, esse é o Julimar, conhecido Julimar da Associação da Saúde. E não para por aí, não. Eu recebi um áudio também da dona Nilza. Essa dona Nilza, ela ficou acho que 2 dias na UPA e saiu de lá apavorada. Ela não conhecia, mas o que ela viu lá, coisas absurdas. Vou deixar ela falar. E ela tem provas, viu? Ela filmou tudo. Olha o que ela fala aí.
4: E você falou uma coisa aí. O UPA tá abandonado. As cadeiras todas soltas. Eu estive lá essa semana, 3 dias na semana. Vi de perto, filmei, tirei foto, que está aqui no meu telefone. Algumas marradas com enforca-gato. Marrada com aquelas enforca-gato. Entendeu? As outras soltas. Se alguém sentar e cair, machucar, bater a cabeça em algum canto, ninguém tá nem aí. Teve um dia que eu cheguei lá às 5h30 da tarde, porque o meu problema tinha que resolver lá, porque se resolvesse no Filadélfia, eu tinha ido pro
0: tem mais sequência? Pois é. Então é essa situação aí que chega pra gente aqui no programa De Olho na Cidade, Jornalismo Verdade. Enforcador de gato amarrado nas cadeiras. Tá aí, né? Tá aí. Essa situação da nossa UPA aqui em Teoflotone. Eu pergunto, não tá na hora de ter uma comissão de vereadores para fazer uma fiscalização, de chegar lá dentro, olhar o que está acontecendo? Levar essa situação para o prefeito. O prefeito só tem conhecimento lá que essa UPA está desse jeito? Aqui, ó, olha os vídeos aqui, ó. É? Outra coisa, sai secretário de saúde, entra secretário de saúde e a gente não vê melhorias. Cadê as melhorias? Olha a UPA aí. Ah, mas Lula Guedes faz muita crítica. Eu faço crítica construtiva. Se as coisas caminham bem, vou elogiar aqui. Qual o problema? Se chegar amanhã, olha, resolveu o problema da UPA, chegou cadeiras novas, toda uma nova estrutura, as coisas vão melhorar e tal, a gente vai parabenizar, vai agradecer. Eu queria até ver com a equipe do programa aqui, tentar agendar uma entrevista. Ninguém vem aqui, da turma, do pessoal da prefeitura, mas vão tentar, porque a gente que pergunta, né? Não vem aqui porque a gente pergunta o que o povo quer perguntar. Mas eu queria ver com a nossa equipe aí, tentar agendar uma entrevista com o secretário municipal de saúde, né? Que assumiu há pouco tempo aí, para estar com a gente aqui no programa, a gente está dialogando com ele, né? Essas coisas, se estão tomando providência, se ele tem conhecimento, se tem, o que é que está sendo feito, né? Para a gente informar a população de Teófilo Otoni. O que a gente quer é o bem do povo, pô. Agora, eu não vou me calar diante das coisas que chegam para mim, os áudios que chegam para mim, os vídeos que chegam para mim, e vou ficar calado. Eu não. Aqui, o slogan do programa é antigo. Pau que dá no Chico, dá também no Francisco, meu irmão. Então a gente que, né, no momento de elogiar, a gente vai elogiar com o maior prazer. Não tem receio comigo. Não tem receio comigo. Agora, se as coisas estão acontecendo, a gente também tem que falar. Olha, são 17 horas 31 minutos. 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Mais um recadinho aqui. 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Daqui a pouquinho tem a live do programa De Olho na Cidade. Vou estar recebendo aqui a diretoria do Sindicato dos Garimpeiros de Teófilo Otoni. Aconteceu a 36ª Feira de Pedras na Praça Tiradentes, a chamada Feira dos Cabalacheiros. É um grande encontro dos garimpeiros e eles vão estar fazendo uma avaliação aqui no programa do que foi esse evento. Daqui a pouco no De Olho na Cidade, Jornalismo Verdade. Está chegando aqui uma informação aqui no programa que vem da Polícia Rodoviária Federal. A informação que chega é que a Polícia Rodoviária Federal recuperou um Fiat Palio com registro de roubo durante uma fiscalização da BR-116 próximo a Itaubi, no Vale de Jequitinhonha. E de acordo com a Polícia Rodoviária Federal, o motorista informou que estava em processo de compra de veículo e acabou tendo esse problema de documentos. Durante a fiscalização, os policiais identificaram sinais de adulteração. E aí pegou para o lado, porque o carro foi apreendido na hora. 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Aqui no De Olho na Cidade, Sérgio Rodrigues, cadê a Câmara de Vereadores? Não se manifesta diante de uma situação como essa? Isso aí é o povo que está perguntando. De Olho na Cidade. Aí vem nas redes sociais, boa tarde, estou aqui no Córrego da Inveja, assistindo o programa. Ajuda nós aí. Aí, ó, tá todo, pra todo mundo ver, né? É, ali tem o outro. Ainda, olha, Lula Guedes, o asfalto aí, quando tem que elogiar, a gente vai elogiar. Ó. É, Lula Guedes, o asfalto que estão colocando na Avenida Luiz Boal é uma maravilha, de primeira qualidade. Isso, beleza, parabéns. Só que ele embaixo ele manda, será que vai ter churrasco também quando inaugurar? Aí, tomara que tenha, que aí não vai ter mais boi nessa, na região aí. Agora, do jeito que vai aí. Agora são 17 horas 34 minutos, programa De Olho na Cidade, Jornalismo Verdade. Que bacana! Tá uma maravilha realmente ali naquela região. É, aí, tomara que tenha, que aí não vai ter mais boi nessa, na região aí. Agora, do jeito que vai aí. Agora são 17 horas 34 minutos, programa De Olho na Cidade, Jornalismo Verdade. Que

0: A apreensão de diversos veículos, principalmente motocicletas, nesta sexta-feira na região da Rua Engenheiro Celso Murta, conhecida como a Rua da Unipac. Imagens que nós estamos colocando aqui no programa De Olho na Cidade, você consegue ver os carros sendo levados pelos guinchos. A ação acontece após a operação semelhantes realizadas anteriormente no município. Na ocasião das primeiras fiscalizações, nós chegamos a divulgar toda essa situação aqui no programa De Olho na Cidade. Está aí sendo os carros carregados aí, ó, levando as quantidades. Agora, 17 horas 35 minutos, você acompanha em áudio e vídeo o programa De Olho na Cidade, jornalismo, verdade, as imagens, não mente notícia como ela é. 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
0: 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Senhores, vamos dar início à nossa live do programa de hoje. Estou recebendo aqui a visita do Ricardo Duarte, secretário, e Oriel Pereira Silva, presidente do Sindicato dos Garimpeiros de Teófilo Otoni. Começar aqui com o presidente. Presidente, boa tarde, que bom que o senhor veio no programa. Está cansado ainda?
2: Boa tarde, Lula. É, um pouco, né? Trabalhamos aí 11 dias aí seguido, dormindo em média meia-noite, acordando às 3h30 da manhã. Mas estamos aqui para esclarecer alguma coisa e uma boa tarde aí aos ouvintes e a você também, a equipe do seu programa. Queremos agradecer pelo convite e aqui estamos.
0: Bom, Ricardo é secretário dessa entidade de grande importância na área de pedras aqui em Teófilo Otoni. Tá cansado, Ricardo? Como é que foi? Valeu a pena?
3: Exausto um pouco, mas assim, gratificante, né, o esforço, porque obtemos metas, né, obtemos sucesso, assim, elogios, né, principalmente elogios da maneira acertada em conduzir todo o evento da forma que foi feito.
0: Bom, esse ano a novidade foi que tiraram a fila da avenida e foi para cima da praça. Oriel, qual a avaliação que você faz? Foi bom? Deu certo? A expectativa foi boa?
2: Então, Lula, essa situação aí da feira ir para cima da praça, isso aí nós tivemos reuniões com a nossa diretoria do Sindicato Nacional dos Garimpeiros e reuniões também na prefeitura. E havia aí alguns pedidos, né, para que a gente desobstruísse aí a avenida Presidente Vargas, porque aí adiante tem uma UPA, mais à frente tem um hospital. Citaram para nós que essa mudança de trânsito poderia, às vezes, causar na perca de alguma vida. Então, a diretoria do Sindicato Nacional, juntamente com a prefeitura, tivemos a ideia de trazer a feira para a sua origem, onde ela começou. Aí em cima da Praça Tiradentes, que foi o começo de toda a história através do nosso Robson, Caio de Andrade.

0: atendeu a todos que participaram, principalmente o espaço físico?
1: Sim. Aí nós ganhamos espaço. Isso aí, inclusive, é uma coisa interessante a gente citar.
0: Porque usou os dois lados, né?
1: É.
0: Ainda usou aquela parte do correio.
1: Usamos, né? Aí no, na avenida nós tínhamos aí um espaço limitado. O ano passado nós tivemos aí 95 estandes cadastrados. Então, esse ano nós conseguimos uma meta de 115 estandes cadastrados aí em cima da Praça Tiradentes, na área da fonte de água. E do outro lado tivemos mais de 30, num total chegou a 145 estandes.
0: Nossa, mas cresceu muito, é?
1: Muito. E nós medimos toda a praça para poder fazer esse trabalho, né? Foi tudo medido, estudado, feito um mapa para que colocasse esses estandes em locais que não viesse trazer problemas. Inclusive tivemos contato com o bombeiro também, né? Porque isso aí é um evento que acontece não só prefeitura e sindicato. A gente tem contato com vários órgãos também para que não venha ter problema no evento.
0: Ricardo, e para você, valeu a pena essa nova experiência em cima da praça?
2: Sim, com certeza. Foi uma experiência bem satisfatória, né? Já vista que foi abraçada pelo público e todos aceitaram e gostaram, sim. Inclusive até em questão de negócios também. Foi muito bem movimentada, foi uma feira bem excelente.
0: Já estão parabenizando ali, ó. O meu amigo Mabel Negócios. Depois vem cá, viu, Mabel? Falar de negócios aqui no programa.
1: Grande obrigado, Mabel.
0: Parabéns pela feira, estava muito boa, né? Então o pessoal está gostando, né? Na sua opinião, a opinião de vocês, para o ano que vem, o que deve ser melhorado? Se é que tem alguma coisa para melhorar mais?
1: Temos algumas coisas que temos que melhorar. Na minha ideologia, aqui do Ricardinho e a diretoria do sindicato, nós temos que melhorar os estandes, porque nós estamos usando alguns estandes que são muito antigos.
0: Você fala as tendas.
1: Exato.
0: Né?
1: Nós pretendemos o ano que vem, se Deus quiser, nós está com uma parte da estrutura, pelo menos, da própria diretoria do sindicato, para que venha melhorar mais a feira. A nossa ideia é melhorar cada vez mais.
0: E para você, Ricardo?
2: A gente está aí querendo, vamos fazer, né, aquisições de barracas novas para poder estar melhorando e aumentando o patrimônio do sindicato para melhor servir
0: agora,
2: o pessoal, né?
0: Agora, vocês falam em adquirir essas barracas, mas aí a prefeitura não tem essas barracas, né? Teria que alugar. Ou vocês têm alguma negociação aí para vocês mesmo bancar isso e ser independente?
1: Então, Lula, a prefeitura nos apoiou em todo o evento, né?
0: Sim.
1: Mas, por exemplo, as bancas de 2x1 nós alugamos, né? São alugadas pelo sindicato.
0: Ah, entendi.
1: A prefeitura nos apoiou.
0: O sindicato não tinha umas tendas, não tinha umas barracas, não?
1: Tinha, mas essas barracas
0: ou
1: aí.
0: Não atende mais elas para.
1: Não, porque na gestão do finado Robson, ele deu essas barracas para as pessoas, né? Então cada um se sentiu proprietário dessa banca, que
0: entendi.
1: Inclusive hoje está sendo. Essas que está sendo. Vai ser revitalizada aí na praça dessa feira permanente, que está sendo pedido para retirar, para uma reforma. Eles levam para sua casa e fiquem com ela. E vai vir uma nova modalidade de bancas para a feira. Mas são bancas pequenas, 2x1.
0: Eu tenho informação, não sei se procede, que a prefeitura, assim que terminou a feira, pediu para as barracas que estão lá sendo colocadas permanentemente, né, pelos trabalhadores, que retirem essas barracas, que eles vão fazer uma reformulação por completo naquele espaço.
1: Exatamente. Isso aí foi um pedido do nosso prefeito Marinho e nós atendemos, passamos o recado para todos aqueles que fazem parte do Sindicato Nacional, que temos aí que estão junto conosco. E eles aceitaram na boa, a gente conversou com eles. E essas bancas, elas estão muito, vamos dizer assim, muito sujas, né?
0: Mas então, esse pessoal que está lá vai sair para outro local ou vai ficar sem trabalhar?
1: Não. O prefeito não está tirando ninguém da praça. É simplesmente uma mudança de bancas. Nós vamos ter uma nova modalidade de bancas, que é uma banca móvel.
0: Vão trocar as bancas, as tendas.
1: Exato. E vai ser uma banca móvel que as pessoas que aí estão vão montar de manhã e retirar à tarde.
0: Bacana.
1: Porque essa que temos aí, elas passaram a ser moradia de moradores de rua, né? Pessoas de fora que chegavam, se apoderavam aí, fazia suas necessidades aí mesmo nas bancas. Então isso estava uma está uma coisa horrível. Então nós acatamos o pedido do prefeito, juntamente com o Sindicato Nacional, e vamos fazer.
0: Muitas reclamações chegaram para o programa exatamente falando daquela situação dessas feiras, e aí mistura com o pessoal de rua, essa coisa toda.
1: Exato.
0: E lógico, vocês devem ter reunido com o pessoal da prefeitura, pensando nisso, né, Ricardo?
2: Até a própria poluição visual, né?
0: É.
2: A própria poluição visual acaba que colocando a nossa cidade como negativa, né? A gente precisa mostrar que somos a capital mundial das pedras preciosas. Tudo na ordem e na decência. E na nova logística que agora a prefeitura está implantando junto com o sindicato.
0: Agora são 17 horas 45 minutos. Estou recebendo aqui a visita do Ricardo Duarte, secretário, Oriel Pereira da Silva, presidente do sindicato dos garimpeiros aqui da cidade de Teoflotone. Estão fazendo aqui um balanço do que foi a 36ª feira de pedras na área central da cidade. Eu quero dizer que amanhã eu vou estar recebendo a diretoria da GEI, o Belmiro já confirmou, juntamente com sua equipe, que vão fazer também nesse programa a avaliação do que foi a Feira Internacional de Pedras. A gente fica satisfeito, né? Quando vê as duas diretorias conversando a mesma língua e as duas diretorias satisfeitas com os dois eventos, né?
1: Então, Lula, isso é muito importante, porque nós do Sindicato Nacional, nós não temos nenhum interesse em ter diversidade com a GEA. Ao contrário, nós sempre, quando nós divulgamos nosso trabalho lá fora, eu divulgo mais na América Latina, eu, Uriel, sempre vou à Argentina, Uruguai, por aí, e quando me falo, eu falo na GEA também. Isso nós temos essa consciência que não podemos falar aqui mal do outro, não. A gente está junto na parceria, inclusive tem aí um centro geomológico que está para vir aí, aliás, já foi anunciado pelo... As primeiras reuniões desse centro geomológico foi exatamente a diretoria do sindicato juntamente com a GEA, para que venham trazer esse centro geomológico. Então essa parceria, nós não somos, não temos uma junção com a GEA, mas não somos inimigos, nós somos parceiros, e isso é muito importante, porque eles trazem os clientes de mais potencial para a feira deles. E esses mesmos clientes vêm à nossa feira. Igualmente nós trazemos outros clientes que vão à feira deles também.
0: Agora 17 horas 47 minutos. 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De repente vai fazer um orçamento que vai encaixar no seu bolso e você vai sofrer menos. 17 horas 48 minutos, live do De Olho na Cidade hoje, recebendo o Ricardo Duarte, secretário, e o Oriel Pereira Silva, presidente do Sindicato dos Garimpeiros de Teófilo Otoni. Oriel, já tem data marcada para o ano que vem?
1: Então, Lula, a data nós não temos ainda, porque nós saímos de um término de uma feira agora, dia 11. Então, nós já tivemos aí as primeiras conversas aí, digamos assim, com o nosso prefeito para providenciar a próxima feira do ano que vem. E vamos estar reunindo a diretoria do nosso Sindicato Nacional para falar sobre a data. A data exata não temos ainda, mas em breve vamos estar divulgando a data.
0: As pessoas perguntam, a feira de o sindicato realiza a feira. E depois que essa feira é realizada, o sindicato sobrevive de quê? O que é que o sindicato faz?
1: Então, o sindicato, ele vem passando por uma
0: reforma,
1: né? Sim. Agora mesmo nós estamos trabalhando aí com uma junta administrativa, porque o sindicato, na nossa atuação agora, atual, nós pegamos um sindicato com, digamos assim, com várias dívidas, né? Então, estamos realizando as dívidas, pagando as coisas que tem que ser pago, e sempre depois do término da feira, por exemplo, a semana que vem nós vamos ter reunião para dar balanço sobre a feira, tirar despesas. E o ano passado, por exemplo, sobrou aí com uns 15 ou foi 18 mil, coisa assim, né, Ricardo? Isso. E esse ano não temos ainda essa informação, porque ainda vamos ter a reunião na próxima semana para prestação de conta. O que sobrar é o que vai sendo investido no sindicato.
0: Bacana. Ali o Profeta manda perguntar a vocês. Vocês pensam em construir um cofre para o ano que vem? Ou montar um cofre para o ano que vem?
1: Ô, Lula, respondendo ao nosso amigo aí, olha, a nossa entidade não está ainda nesse...
0: nesse nível de cofre?
1: Não, não está nesse nível de cofre, né? Porque nós temos... A segurança que nós temos lá é uma segurança muito boa. E trabalhamos com pessoas que traz mais produtos pesados, né? Produtos de esculturas, né? E aqueles que têm as suas pedras lapidadas que podem guardar, temos a segurança aí. Como esse ano nós tivemos aí câmeras na feira, tivemos 12 homens apoiando. A Polícia Militar, eu tive uma reunião com o Tenente Coronel Jean e ele nos apoiou 100% com a Polícia Militar aí na nossa feira. A cada 10, 15 minutos nós tínhamos em média 5, 6 policiais dando cobertura na nossa feira e viaturas em volta.
0: Ô Ricardo, dá para levantar? Eu acredito que ainda não, porque o tempo é pequeno. Mas vocês conseguem levantar o custo que teve, não o custo, mas o que foi movimentado financeiramente numa feira como essa? São 4 dias de feira. Dá para levantar quanto foi em grana que rolou?
2: Nós temos aí, passaram para a gente uma meta, né? Que esse ano a gente ultrapassou os 18 milhões.
0: Nossa!
2: Porque foi muita gente, muita negociação, muita gente aí, foram. Acabam de falar, são 145 barracas, aumentou o efetivo, aumentou o volume, e graças a Deus uma feira bem produtiva.
0: Quer dizer, Ariel, 18 milhões no ano passado?
1: Nós não temos aí...
0: Você acredita que esse ano ultrapassa?
1: Não, o ano passado nós tivemos uma meta de 10 milhões a 11 milhões, né? Nós não temos esses números precisos porque as pessoas não...
0: Sim, não vai falar, levantamento.
1: Fazer uma média. Agora, esse ano já fizemos aí alguns levantamentos justamente com as pessoas que aí estavam, e como nós atingimos uma meta aí de 145 estandes e bancas, e já foi passado aí uma meta de 18 milhões de reais, ou por aí ultrapassa um pouquinho, né? É a meta dessa feira esse ano.
0: Olha, pode falar,
2: Ricardo. Na verdade, tudo é bem sigiloso, né? E a gente consegue adquirir algumas informações não tão precisas, mas sim um volume bem...
0: Eu tive uma informação que foi boa as duas feiras, mas poderia ser melhor. Porque o que é que ocorre? Teve várias feiras que aconteceram na mesma data.
1: Né? Exato,
0: Chegou essa informação para mim aqui, ó, Lula, poderia ser melhor. Só que eles precisam rever essas datas, porque as datas bateu com várias feiras que aconteceram a nível mundial. E muita gente que deixou, o japonês, o chinês, de vir para cá, ficou olhando nas outras feiras. Então tem que estudar, é por isso que eu falo. Por isso que eu te perguntei a data, que tem que estudar a data para não bater com essas outras.
1: Então... O ano passado, por exemplo, eu que participo de várias feiras, tanto no Brasil como fora, eu já participei também. Isso foi uma das situações que a gente levou até o nosso sindicato, porque nós temos feira no Brasil e fora. Temos que analisar as datas aí para que não coincida com o mesmo período da nossa. Né? São Paulo tem várias feiras. Isso aí é uma das situações que nós estamos estudando.
0: É diminuir a concorrência, né?
1: É porque quando trata-se de feiras de pedras preciosas, se cair na mesma data, por exemplo, Campo Formoso, né? Campo Formoso tem uma feira muito grande, lá é 18 a 20 de setembro,
0: uhum.
1: Antes era a mesma data nossa, então quando eu estive lá, eu tive um encontro com a Gilmara, que ela é vamos dizer assim, é quem comanda lá, e com o prefeito da cidade, o Elmo, é o prefeito lá.
0: Sim.
1: Então, numa conversa nossa, eles entenderam que tinha que mudar. Aí eles mudaram a feira dele para setembro, para não cair na nossa. no mesmo período, né? Tanto que a Gilmara veio até o Flotone para ver como era a feira, como se tratava da feira, para ela ganhar mais experiência para eles, porque a feira dela é uma coisa nova, agora vai para o 8º ano que eles estão.
0: Agora 17h55, Laboratório Vida, empresa com certificado de acreditação do sistema de gestão da qualidade, equipe de profissionais especializados e comprometidos, coleta domiciliar para maior conforto para você. 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Pois é, um abraço para vocês que acompanham o programa nesse momento aí no Hospital O Bom Samaritano. 17h56, eu acho que está tudo em primeira mão. Eu quero aqui parabenizar vocês por ter coragem de realizar uma feira como essa. O Robson se foi, mas deixou de pessoas corajosas e competentes como vocês. E aos troncos e barrancos encararam e fizeram uma feira maravilhosa. E eu tenho a certeza absoluta que o ano que vem vai ser melhor do que essa.
1: Então, Lula, eu agradeço aqui em nome do Sindicato Nacional dos Garimpeiros, deixando bem claro que eu, Uriel, estou dentro do sindicato. Eu agradeço muito ao Finado Robson. Foi ele quem me colocou dentro do sindicato.
0: Esse cara não pode ser esquecido não nunca dessa feira,
1: jamais.
0: Gente.
1: Ele é o pai da criança, não, né? Não adianta, ele é o mentor de toda essa história.
0: Eu vi a luta desse rapaz com essa feira começando, a luta, sofrimento. Toda feira é uma guerra, uma luta. E ele
1: exatamente
0: bancando ali, né?
1: Então, o Robson, ele não pode ser esquecido. Nós vamos sempre estar aí, vamos sempre lembrar.
0: E se vocês esquecerem, eu vou lembrar eles aqui.
1: Não, isso é uma promessa minha. Jamais eu vou esquecer.
2: Ariel.
1: Não
2: tem como esquecer, né, a lenda, o Robson Andrade, porque até no primeiro evento tiveram ele até como doido, né? Feira de pedras preciosas.
0: E ele tá pra...
2: Feira de verduras, cebola, cenoura, tomate.
0: E ele tá na entrada da cidade, lá, né? Ele, aquele ali?
2: Isso, aí
0: entrada. Aquele é ele,
1: exatamente.
0: Né?
1: Aí
0: é ele, né?
2: É homenagem a ele, né?
0: É.
2: E é uma pessoa que a gente sempre tem que estar lembrando. Se a gente tem essa feira, se a gente tem esse evento grandioso, Robson Carlos de Andrade é o pai da criança.
0: Ok, eu conversei, 17h57, eu conversei com a diretoria do Sindicato dos Garimpeiros de Teoflotone, que realizaram a grande feira aqui na Praça de Iradentes, segundo eles, um sucesso total. Amanhã eu vou receber aqui a diretoria da GEA, né? Amanhã a GEA vai estar aqui comigo também. A gente vai fazer um balanço do que foi lá nas duas Pominas, tá bom? Agora 17h58, eu vou um breve intervalo e volto já já, trazendo as últimas informações em áudio e vídeo aqui e agora no programa de Olho da Cidade, Jornalismo Verdade. Não saia daí.
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2: Agora, 18 horas, 7 minutos, você acompanha em áudio e vídeo o programa De Olho na Cidade, jornalismo, verdade, as imagens no aumento de notícia como ela é. Por hoje é só, chegamos ao seu final do programa, começando mais uma semana com muita informação. Muito obrigado a todos vocês pela audiência, pela sintonia, muito obrigado ao pessoal que acompanhou o programa nas redes sociais. A equipe que trabalhou comigo na direção técnica da Rádio Imigrantes, a comunicadora Valquíria Martins, jornalistas Roberto Gomes e Elvis Passos, produção Paulinho Boca de Cantor, Leandro Brito e o nosso Dom Juan. Apresenta o programa De Olho na Cidade, assina, eu sou o baianinho Lula Guedes, me chamo assim desde pequenininho, levando onde quer que você esteja uma nova proposta de comunicação. Lembrando que todos os dias nós estamos aqui com o programa De Olho na Cidade, sempre nesse horário. Eu estou recebendo ali uma mensagem da Adriano Ribeiro. Boa tarde, Lula e todos de Teófilo Otoni. Passando aqui para entregar todos vocês nas mãos do Senhor Jesus Cristo, diretamente aqui de BH. Oh, que coisa maravilhosa, hein? 6 da tarde, 6 e 8, e a gente recebe uma mensagem dessa de Adriano lá de Belo Horizonte. Vou repetir, boa tarde Lula Guedes e todos de Teófilo Otoni. Passando aqui para entregar todos vocês nas mãos do Senhor Jesus Cristo, diretamente aqui de BH. Deus te acompanhe também, Adriano. Tudo de bom para você. Gente, uma boa noite. Vem aí doutor Ivan Santana e Roberto Gomes com o programa Imigrantes Esportes. Com fé em Deus, a gente volta amanhã às 17 horas. Muito obrigado. Tchau, pessoal.
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0: Beleza, galera, chegamos agora, vamos até as 19 horas e 15 minutos. Eu e ele, doutor Ivan Santana, com muitas informações. Hoje, segunda-feira maravilhosa, tá tudo ok? E aí, Britinho, você me fala aí, viu, que eu tô sentindo meu retornozinho aqui picotando, não sei o que tá rolando, mas você vai me falando aí, a gente vai, no, ao longo aqui do programa, afinando as violas aqui, tá bom, meu patrão? Hora certa, 18 horas 23 minutos, chegamos no oferecimento todo especial do Igor Simões Tower, que tem a direção dele, do meu parceiro Idelfonso Júnior, também oferecimento da Franco Empreendimentos, que é dirigida pelo Rony Franco, né? 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Já está por aqui ao meu lado, ele, doutor Ivan Santana, o comentarista que traz sempre informações em primeira mão pra galera. Doutor Ivan Santana, boa noite!
1: Boa noite, Roberto Gomes, estamos aí nessa segunda-feira, antecede a primeira semifinais da Copa do Mundo. Amanhã, 16 horas, vão ter jogo, e também na quarta-feira, 16 horas. Tudo isso e muito mais aqui no programa de hoje, Roberto Gomes.
0: Beleza, amanhã a bola já rola, amanhã já tem Copa do Mundo, né, gente? Amanhã o bambu já enfoia, tem muita coisa pra gente falar, viu? Tem as quatro, né? Já são campeãs mundiais, né?
1: Isso.
0: Torneio, semifinal, só com fera, só com time grande, só com time pesado. A gente vai dar um destaque nisso aqui no nosso programa, tá? E, obviamente, o doutor Ivan Santana vai trazer alguns detalhes, algumas informações importantes a respeito dessa Copa do Mundo de muita emoção. Há quem diga que a Argentina está tendo favorecimentozinho aí, né?
1: Ixi.
0: É um VAR que chama para denunciar uma coisa de lá, é uma falta mal marcada de cá, enfim, tem alguma coisa aí nos bastidores que está fazendo que as polêmicas sejam geradas em torno do nome da Argentina, beleza? E em nível de Brasil, decisão de Moraes impede Flávio de visitar Bolsonaro no primeiro turno das eleições.
1: Tá, é a carta, é a carta.
0: Doutor Ivan Santana, antes que a gente falar de Copa do Mundo,
1: vamos.
0: Que tem essa bendita ou maldita carta, doutor Ivan Santana? Fale aí!
1: Então, Roberto, após a Michele ter feito aquele vídeo, não é isso? Dualizando com Flávio, o Flávio, como sempre, vai lá, aperta lá o pescoço do pai e fala: você tem que fazer uma carta de próprio punho, falando que eu sou o seu porta-voz, que eu sou o candidato. Só que esse atalho que o Flávio tentou fazer, que era o Bolsonaro estava proibido de fazer qualquer manifestação pública em rede social, tudo. Aí, o que aconteceu? Depois da carta, o Moraes foi lá e falou: ah, fez a carta? Então passou por cima das minhas decisões, agora só depois do primeiro turno.
0: Rapaz, o bicho tá pegando aí, viu? É, tanto tá ali, Moraes suspende visitas de Flávio
1: Isso.
0: a Bolsonaro por 90 dias após vídeo da carta. Tem uma música e a carta, né? De quem? Eu acho que é de Cristiano Neves. A música é muito bonita, viu, Brito?
1: Ah, é? Eu conheço.
0: O bicho pegou. Vamos ver o que, tem mais aqui de fofoca. Doutor Ivan Santana vai nos atualizando. Ministro aciona o Ministério Público Eleitoral para investigar Flávio por propaganda antecipada.
1: Nossa,
0: né?
1: Que confusão, rapaz.
0: Rapaz, o bicho tá pegando, hein? Suspender visitas ao pai desrespeita a Constituição, diz defesa de Flávio. Ó, o povo tá bom, não, Ivan. O povo
1: tá bravo. Eles vão ligar diretamente lá pro Trump nos Estados Unidos.
0: E Trump vai ficar na dele, porque ele tá lá com a nuca na mira do Irã.
1: Tá feio lá também, viu?
0: O negócio não tá bonitinho não, viu? O coordenador da campanha critica a decisão e fala em tentativa de silenciamento. Agora vai ser uma guerra de narrativa aí, né?
1: Com certeza.
0: Uns criticam de lá, outros defendem de cá. Damares defende Michele e chama aliados que as atacam de aloprados.
1: Nossa,
0: tem a ala
1: pro... aloprado é maluco, né? Malucos.
0: Isso, tem uma ala lá que defende a Michele com unhas e dentes, né, Ivan?
1: Isso.
0: E tem uma ala que é mais pró Flávio Bolsonaro. Enfim, uma guerra interna. dos aliados. Isso não é bom para campanha nenhuma, né, doutor Ivan Santana?
1: De jeito nenhum. Já está polarizada a eleição para presidente, né? Inclusive, tem gente aí falando que com essa briga toda aí, o Lula não tem uma oposição do Lula na campanha, que o Lula pode ganhar a eleição até no primeiro turno.
0: Ai, ai, sei não, viu? Olha, economia. Lula diz não acreditar em tarifaço dos Estados Unidos. Brasil vê taxação como irreversível e aguarda oficialização na quarta. 25%, né, Ivan? Que ele quer taxar, né? Já tem 10, mas 25 vai para 35, é isso?
1: Ele pode colocar uma extra mais 12,5%.
0: Meu Deus do céu, aí é muita coisa, né? Não?
1: É.
0: Aí pro mundo empresarial aí fica complicado. Estados Unidos, juiz anula acordo entre Trump e Receita e o acusa de manipular judiciário. Agora, ele não está bem de jeito nenhum, né, Ivan? Internamente, as pesquisas dão a ele uma rejeição gigantesca. No mundo político, lá até aliados dele dentro do Senado, alguns também pulando do barco. E agora a justiça lá, cada vez ele leva uma paulada da justiça. Olha lá, ó. Então a coisa não está bonita, não. Escalada de atenção, para a gente finalizar aqui, ó. Irã publica propaganda de guerra com Trump sendo que baleado. Isso? Ih, rapaz.
1: Meu Deus.
0: Agora,
1: do
0: quem
1: céu
0: usa muito IA e a própria internet é um Trump, né, Ivan?
1: É.
0: Vamos lá, Estados Unidos vão cobrar 20% sobre carga em Hormuz, diz Trump. Irã reage com ameaça.
1: Meu Deus.
0: E mais, Marinha dos Estados Unidos diz que bloqueio em Hormuz começará amanhã.
1: É, rapaz, guerra total.
0: Pelo que eu tô vendo aqui, a guerra vai asseverar. Gente, há poucos dias anunciaram paz.
1: Paz, trégua.
0: Trégua geral. E agora, os Estados Unidos anunciando que começará amanhã o bloqueio em Hormuz. É. E o Irã vai ficar caladinho? Não vai, né? Ó, Estados Unidos diz que ter atingido base de submarinos do Irã. Aí, Ivan, infelizmente é triste isso aí, né? A gente dizer, mas pelo jeito, bye-bye, paz, a guerra vai, ao contrário, vai continuar.
1: E já subiu o petróleo, vai subir mais, e aí aumenta a inflação de todos os países, né, Roberto?
0: Pois é, e para finalizar, só, Irã prende ex-presidente por suspeita de atuar em plano secreto de Israel. De jornal. E lá prende e mata, né, Ivan? A tristeza é essa, né?
1: Além do paredão, corta o pescoço.
0: É triste, viu, gente? Infelizmente, é o que tá rolando aqui, os destaques da política mundial, né? A gente fala aqui da geopolítica, que a gente fala de tudo um pouquinho.
1: Com certeza, Roberto.
0: 18 horas, 30 minutos, mandando um abraço aí pra galera que tá acompanhando aí pela Rede Mundial de Computadores, no Instagram, né? Agradecer a galera que acompanha também pelo Facebook. Doutor Ivan Santana, vou chamar o Nicola para falar de Copa do Mundo.
1: Aí o senhor
0: vai complementar com as suas informações a respeito de semifinais de Copa do Mundo, viu?
1: Pinceladas, Robertão.
0: Só confirmando o que havíamos dito, e o Nicola traz um complemento de informações. As quatro semifinalistas já são. Já sentiram o gostinho, né? Cada país desse já sentiu o gostinho de que é ser campeão mundial. 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Solta aí, Brito!
2: Preciso falar sobre as semifinais do Mundial de 2026 e elas serão espetaculares. Pela primeira vez desde 1990, a gente vai ter dois jogos das semifinais apenas com seleções que já foram campeões mundiais. De um lado, França e Espanha, do outro, Inglaterra e Argentina. Nesse sábado, Inglaterra e Argentina conseguiram suas classificações com bem mais dificuldade do que eu esperava. A Inglaterra saiu perdendo para a Noruega, conseguiu o gol do empate e na prorrogação, o goleiro da Noruega, que pegou até pensamento contra o Brasil, acabou soltando uma bola fácil nos pés do Bellingham, que fez o 2-1, confirmando a passagem dos ingleses para a semifinal. Mas à noite, a Argentina venceu por 3-1 a Suíça, mas o placar é completamente enganoso. A Argentina sai na frente logo no começo com o gol do McAllister. Na segunda etapa, a Suíça chega ao gol do empate. E quando se imaginava que a Suíça poderia conseguir a virada, o Embolo cavou uma falta, acabou levando o segundo cartão amarelo e foi expulso. Com um a menos, a Suíça ainda segurou o placar de 1-1 no tempo normal, na prorrogação, em meio à pressão dos argentinos, a vitória dos hermanos por 3-1. E dessa maneira teremos Argentina e Inglaterra de um lado, França e Espanha do outro. Se já tem seus palpites para a grande decisão, Tô imaginando França e Argentina na final. Mas eu vou torcer para que a final tenha a França e Inglaterra. Não gostaria de ver os hermanos na decisão, até porque eles estão jogando uma bolinha bem pequenininha. Você pensa diferente? Concorda? Já usa o espaço para comentar e registra a sua opinião.
0: Ai, ai, doutor Ivan Santana. Amanhã, 16 horas, França e Espanha. Quarta, 15, dia 15, né? 16 horas, Inglaterra e Argentina. Vamos para amanhã, doutor Ivan Santana. França e Espanha. Qual é o histórico? Como essas duas chegam nessa fase mega importante, semifinal?
1: Roberto, a gente assistiu aí, muito bacana, o Nicola, mas vamos falar, a França hoje é em primeiro lugar de seleção do mundo.
0: Sim.
1: Só que, se você olhar o retrospecto Espanha e França, nos últimos anos, a Espanha tem levado vantagem sobre a França. Tá, mas veja bem, o que tem a seleção da França e o que não tem a seleção da França e o que tem a seleção da Espanha e o que não tem a seleção da Espanha. A França tem 4 jogadores liderados pelo Mbappé, jogando uma bolona, bolona, bolona, bolona, jogando demais. E vem apresentando o melhor futebol. Não tem. Tem uma defesa irregular, é boa, mas é irregular. A Espanha não tem nenhuma liderança, não sei, o Yamal, como é que chama o nome lá?
0: Yamal.
1: É esse nome mesmo?
0: Você falou atacante.
1: Atacante. Tem isso. Ele, tá sozinho. Mas tem uma defesa sólida, tem um goleiro que só levou um gol até agora na Copa do Mundo. Troca passes, fica com a bola e toca, vai lá o tic-tac e vai lá e faz o gol. Então, na minha opinião, a Espanha é a segunda seleção hoje melhor dessa Copa do Mundo. Então, veja bem, é um duelo interessante, eu tic-tac e vai lá e faz o gol. Então, na minha opinião, a Espanha é a segunda seleção hoje melhor dessa Copa do Mundo.

0: casa a Espanha, viu?
1: Então tamo juntos, primeiro jogo, tamo juntos.
0: A França é a favorita, tá, doutor Ivan? 18 horas 35 minutos. Agora eu quero ouvi-lo falar a respeito do jogo da quarta-feira. Não. Inglaterra e os hermanos argentinos. Doutor Ivan Santana vai falar já já a respeito desse jogaço de bola, viu? 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Agora sim, doutor Ivan Santana. 16 horas, quarta-feira, o bambu vai enfolhar, doutor Ivan Santana. Inglaterra e Argentina, quem vai para a final, doutor Ivan?
1: Então, Roberto, vou falar para você quem vai para a final. Mas antes, eu gostaria de falar que como a Cazé TV pelo YouTube vai transmitir 104 jogos, e quem vai amanhã, não adianta você procurar jogo na Globo. A Cazé TV escolheu o jogo de amanhã, França e Espanha, que será amanhã às 16 horas. A Globo levou uma pancada, está arrependida, mas agora não adianta chorar o leite derramado. A sua pergunta vai ser respondida agora. Na minha opinião, a Inglaterra é a terceira seleção dessa Copa do Mundo, colocando a Argentina em quarto. Por que a Inglaterra é superior à Argentina? A Inglaterra tem o Bergman e tem o Kane. Então, vem subindo de produção o time. É um time que joga para frente. É um time que tem um técnico alemão. Aliás, é o único técnico dessas quatro agora, Roberto. Todas foram campeãs. Que não nasceu no país de origem, que é o técnico da Inglaterra. O que vem acontecendo com a Argentina? Até hoje, pegou uma chave muito fácil e foi tendo dificuldade, Cabo Verde, e vai, e prorrogação. Preparo físico deles é horrível, tá cansado o time, e joga só em função de um jogador, que é o Messi. Se anularem o Messi amanhã, depois de amanhã, às 16 horas, é aí que a Argentina não passa. Eu estou torcendo para a Inglaterra ganhar da Argentina. Porque a Inglaterra tem um título, a França tem dois títulos mundiais e a Espanha tem um título. E a Argentina, eu não gosto também da Argentina, eu gosto do Messi, mas não gosto da Argentina. Tem três títulos, se ela passar, ela pode ser campeão, vai ser tetra, eu não quero isso. Quero que o Brasil continue aí na hegemonia do futebol mundial. Então tá aí, Roberto Gomes, e eu devolvo a pergunta para você. Inglaterra e Argentina, quem você vai torcer?
0: Rapaz, Ivan Santana, vai ser um jogo dificílimo. Eu confesso que a Argentina tem mais time do que a Inglaterra, sabe? E eu gosto, eu disse até pro meu amigo Hans Nick lá na Polícia Rodoviária Federal hoje à tarde, né? Certo. Ele que escuta muito o nosso programa.
1: Alô, Hans Nick, um abraço para ele.
0: Um abraço para você, Hans Nick. Falou, Hans, eu vou torcer pro mais fraco, vou torcer para Inglaterra, né?
1: Isso.
0: Mas, Ivan, o futebol, a determinação, a vontade de ganhar que a Argentina está jogando, é difícil bater a Argentina. E olha que fisicamente ela vem de jogos extenuantes. Cabo Verde faz surpresa na Copa, deu um trabalhão para a Argentina. Nós tivemos também os últimos dois jogos, os últimos três jogos foram extremamente difíceis. Enfim, não vai ser fácil para a Argentina contra a Inglaterra. Torço por mais fraco que a Inglaterra, mas, no meu ponto de vista, com esse motorzinho turbinado que é o Messi, a Argentina vai chegar à grande final.
1: Ô, Bertão, infelizmente, eu e a maior, e 99% dos comentaristas hoje do Brasil coloca a Argentina como a pior equipe dessas quartas quarta de finais.

0: flexiona lá. Por quê? Porque a Uruguai, ela ia enfrentar o Uruguai, não enfrentou. Iria enfrentar o Brasil, não enfrentou. Então, Robertão, infelizmente eu vou ter que discordar da Vossa Excelência. A Argentina é a pior seleção dessas quatro equipes e a Inglaterra vai ganhar nos 90 minutos, porque você, concordo com você. Foi extenuante, pegou um monte de barba, que a gente diz, e eles estão cansados. É um time de idosos, o Messi está idoso, é um cracaço, é um gênio, é um extraterrestre, mas não vai aguentar a Inglaterra, Robertão. Aí, Robertão, para finalizar, todos os canais irão transmitir. SBT, Globo, Sport TV e
1: a Cazé
0: TV, isso na quarta-feira, 16 horas. E aí, Robertão, prepara o seu coração, porque a Inglaterra vai passar assim por cima da Argentina.
2: Doutor Ivan, um detalhe, você falando da Cazé TV, ela tornou-se o 10º canal com maior número de seguidores no YouTube no Brasil.
0: No Brasil.
2: No Brasil, é o 10º, viu?
0: É o 10º já. A GE TV, apesar que é nova, ela está com 20 milhões. É nova, fundou o ano passado, né?
2: Se tratando...
0: Com toda essa força da Globo, eu acho que eles até chegaram... É porque a Globo montou essa... Na realidade, Roberto, você tocou num assunto muito importante que a gente está vivendo no futebol brasileiro. É a quebra de paradigma da Globo de comprar tudo, de ser só ela, não é isso? Então, Roberto Gomes, a GE TV, que hoje não é mais do Cazé... A TV Cazé não é mais, ela foi vendida, né? E ela superou um linguajar que a Globo não tinha, que é os jovens, que é o YouTube, que é um futebol de graça, ganhou milhões de seguidores, ganhou bilhões de dinheiro e a Globo ficou enciumada. Mas é o mundo moderno da internet, que a transmissão no YouTube é muito mais barata do que o satélite, enfim, uma equipe, e a Globo ficou arrependida. O SBT 32 jogos, a Globo 53 e a Cazé pagou aí 104 jogos e pôde escolher o jogo de amanhã. E a Globo está preocupada com o futuro, Roberto Gomes. Estão querendo derrubar a Cazé TV, viu, Roberto?
2: Derruba não, meu patrão. Tá forte, a Cazé TV tá forte. 18 horas 43 minutos. Estava procurando aqui para ver se eu achava aqui qual era a... Ela é a 10ª, né? Eu sei que o Whindersson Nunes ainda continua bem pra caramba dos 10 primeiros colocados aí de número, de volume de seguidores,
0: com
2: né?
0: Com certeza.
2: Os dois irmãos Neto, Felipe Neto.
0: Dois caras aí.
2: Também continuam bem pra caramba no ranking, né? Estão entre os 10 de maior volume de seguidores e por aí vai, viu, Ivan Santana? Então.
0: Muito bem.
2: Mas a Cazé, como tá numa crescente muito boa, logo vai avançar e vai chegar aí às primeiras top 5. Eu acho que não vai demorar muito, não, para chegar no top 5 de canais mais seguidos do Brasil, a Cazé TV. Inclusive agora, nessa reta final, nesses dois últimos jogos, essas duas últimas rodadas, né? Que estão faltando aí para acabar a Copa do Mundo, vão conseguir muitos seguidores ainda. Viu, doutor Ivan? 18 horas 44 minutos, hein? 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
0: Muito.
2: 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Alô, Gilmar. Meu parceiro Pedro Alves.
0: Ah, o Pedrão, rapaz.
2: Você fez contato com ele?
0: Pedro, vou mandar uma xerox pro Pedrão.
2: Esse xerox vai vir da onde? Esse xerox?
0: Não, é que a energia elétrica, ela chega todo mês. E aí a Patrícia, eu abraço pra Patrícia, pra ela e pra mãe dela que tá assistindo a gente. Mas entrou uma pessoa antes aí, viu, Alberto?
2: É.
0: Antes do José Gonzaga, entrou uma pessoa antes aí no Insta aí.
2: Mas é assim, entra, sai, fica, né? O Arlen Ramalho.
0: O Arlen Ramalho.
2: Patrício Novaes.
0: Leandro Brito.
2: José Gonzaga.
0: Leandro Brito tá famoso lá na Unipac, né? Que hoje ganhou lá mais de R$1.000. Final de semana ele teve uma reportagem política aí.
2: Ah, é Zezé. Ah, é? Agora ele tem Instagram. Você fez um Instagram pra ele?
0: Ah, você que fez? Aquele ali, José Gonzaga, é seu cunhado? Zezé do Belvedere. Alô, Zezé do Belvedere. É Belvedere, né?
2: Bahia. Bahia. Alô, Zezé. Um abraço pra Zezé e pra Bahia. Tá acompanhando a nossa programação. Hora certa, 18 horas e 46 minutos. Galera do Belvedere, tamo junto, misturado aí. Bahia e também o Zezé do Belvedere. São figuras maravilhosas, antenadas, acompanhando a nossa programação. E aqui a informação não para.
0: Não pode parar.
2: União Brasil e Progressistas retiram apoio à candidatura de Flávio Bolsonaro à presidência.
0: É, que isso?
2: Tá esquentando, hein?
0: Isso que vai liberar as pessoas pra votarem quem quiser.
2: É, União Brasil, um partido muito forte,
0: né? O Brasil é forte demais.
2: E União Brasil e também Progressistas retiraram apoio à candidatura de Flávio Bolsonaro à presidência.
0: Complicado. Por isso que o cara lá, presidente lá dessa empresa que faz esses negócios aí, o cara tá falando umas coisas lá. Depois nós vamos trazer aqui no horário que nós vamos criar no Jornal Imigrantes. É na onde que depois vamos criar um momento político, né?
2: É muita gente pulando do barco, doutor Ivan Santana. Olha só, 18h47. E o Cruzeiro, Britão? O Cruzeiro jogou amistosamente,
0: perdeu.
2: Né? Rapaz, perdeu 3-1 pro Grêmio e 2 pênaltis que a equipe perdeu.
0: Você acredita que eu vi esse jogo? Eu vi.
2: Você
0: viu também? Você passou mal?
2: Não, porque jogo amistoso,
0: né?
2: Não tem emoção, não.
0: Mas os caras bateram os pênaltis mal demais. E esse Caio Jorge seu tá perdendo pênalti que não acaba mais, viu, Roberto?
2: Mas brincando é brincando, doutor. Valendo é valendo.
0: É, quem falou isso foi Ronaldinho Gaúcho contra o Galo e Cruzeiro, viu?
2: Vamos lá então, olha. Cruzeiro, vamos. Fabrício, comentarista, aquele Fabrício doidão que era...
0: Doido demais, batia até na mãe dele.
2: É, mas ele tá comentando ele bem. Ele tá pela Itatiaia e fez uma boa análise aí do...
0: Não, mas ele é bom comentarista. Ele e o ex-atacante do Atlético também.
2: Pois é, mesmo que perdeu o jogo, mas ele falou bem do Cruzeiro. Vamos ouvir aí, Britão. Solta aí.
1: Perdido o Caio Jorge, no modo de ver, né? Porque depois troca todo o time, entra muitos jogadores ali, time reserva praticamente, sabe? Muda todo o padrão. É, aí você vê, lógico, a individualidade dos jogadores, né? E o Peck mostrou aí o seu cartão de visita, né? Jogador rápido, jogador que vai pra cima, dribla, é agudo, é vertical, muito bom, né? Não bate talvez também pênalti tão bem, ou foi o pior pênalti que ele já bateu na carreira, não sei, vamos buscar aí depois, mas mostrou personalidade, vai dar bom, principalmente se entrar no time titular aí. Enquanto o time titular esteve em campo, eu achei que a desenvoltura melhorou do primeiro jogo, a dinâmica, considerar o amistoso, né? O Grêmio muito melhor que o Defensor. Um defensa com um time muito, muito abaixo do que o Grêmio, com jogadores muito jovens. Hoje o Cruzeiro jogou até melhor do que contra o Defensa, não conseguiu o resultado, mas foi bem. Começou mal, depois aumentou a rotação, depois dos 10 minutos, e voltou a ser aquele Cruzeiro que terminou o primeiro semestre, com posse de bola, indo para cima, criando, impondo o jogo, pós-perda, agressivo. E aí fica com essa impressão, né? Como a Nath falou, uma ótima impressão, né? Do Rojas, que vai agregar muito nessa parte ofensiva, junto com o Sinisterra, que vem mantendo aí a sua boa sequência de jogos, já desde quando parou no primeiro semestre, e agora segundo jogo dele também bom, pedalando, indo pra cima, fez o gol aí com assistência do Rojas. Caio Jorge também, muito bem, apesar de bater o pênalti mal, mas foi muito bem no jogo, tá voltando, tá perto daquele Caio Jorge que a gente tava acostumado a ver na última temporada, né? Muito bem fisicamente, chegando na frente, pressionando. Lógico, não teve grandes chances de gol. Teve aquela que ele deu carrinho, não alcançou. Mas assim, um gol perdido mesmo, sabe? Teve um que ele chutou lá cara a cara com o goleiro, mas tava muito pro canto, goleiro fechando bem o ângulo. A grande chance, lógico, foi o pênalti desperdiçado.
2: Muito bem, Fabrição. É, doutor Ivan.
0: Discordo dele.
2: O que, doutor Ivan?
0: Goleiro não fechou o ângulo, não. Todos bateram com a cabeça mal demais. Baixa, telegrafaram o Caio Jorge, eu vi, e o Peck fez uma grande jogada, igual fazia no Vasco, ele é canhoto, Um canhoto bate cruzado. Todo goleiro sabe disso. Não olhar para o goleiro e bater e perder o pênalti. Dois caras que perderam o pênalti tem que ser multado. Manda multar aí, viu, Pedrinho? Multa esses dois jogadores aí.
2: Beleza, dando sequência ainda, falando mais de Cruzeiro. Olha o Fagner. Fagner tá bem, né?
0: Vamos entrou no segundo tempo.
2: E o fato, acho que...
0: Parou de bater, depois quebraram a perna dele, ele aprendeu.
2: Depois que ele copiou o modelo de Van Santana do cabelo branco, ele tá indo bem aí no Cruzeiro, né?
0: E o Juanzinho, um abraço pro Juanzinho, ele tá aqui. Diz Lua Guedes, como é que chama ele? Juan o quê? Lua Guedes, botou um apelido nele aí. Não Dom sei. Juan.
2: Ah, tá.
0: Diz o Dom Juan que o casal Vini voltaram a todo vapor.
2: Não, que eles voltaram, isso aí todo mundo já até sabe. Né? O que o Juan estava comentando aqui é sobre uma foto íntima que vazou
0: ontem?
2: E está sendo colocada aí nas redes hoje, né? Explodiu essa foto aí. Que os dois estão na cachorrada, todo mundo já sabe.
0: Ela gosta de um chifre.
2: Vamos na hora certa, 18h51, Britinho, trazendo mais informações. Agora quem fala aí pra gente é o Panzieri, da turma da Itatiaia de Belo Horizonte. Ele bateu um papo com o Fagner após a derrota 3-1 para o Grêmio. Salta aí, Britão.
3: Cruzeiro dentro de campo, o Arthur falou um pouco desse rendimento, né, que não foi aquele rendimento que todo mundo esperava. O que que faz agora para dar uma também guinada, pensando no Internacional, que aí é jogo valendo e aí é Brasileirão voltando. Boa noite, Fagner.
4: Boa noite. É trabalhar, né, a gente sabe que, como eu falei, acho que nada é por acaso, a gente tem que continuar trabalhando, faz mais ou menos uns 15 dias, um pouco mais que a gente voltou a trabalhar. Né? Então acho que pouco a pouco a gente melhorando a parte física, consequentemente a parte técnica vai junto, né? Para que a gente chegue no dia 22, a hora que realmente começar as competições, a gente esteja, né, na melhor maneira possível para poder representar bem o Cruzeiro e fazer aquilo que a gente precisa para melhorar dentro da competição, né? E sabemos que mais um pouco para frente vai ter jogos decisivos também de mata-mata, né? Para a gente estar 100% naquele nível ou melhor do que quando a gente saiu de férias.
5: Boa noite, Fagner. Pela sua experiência, você acredita que dá para voltar no Brasileiro no mesmo ritmo que o Cruzeiro encerrou essa primeira parte, que vivia um grande momento? A torcida, principalmente, vai ter que ter um pouco mais de paciência para que o time encontre a melhor formação e talvez o melhor ritmo nessa volta do Brasileiro?
4: Cara, paciência acho que é fundamental, mas assim, o que não vai faltar eu acho que é dedicação de todos os atletas desde o primeiro dia de treinamento. Acho que todo mundo vem fazendo um trabalho muito bom, todos os dias, se dedicando, tentando melhorar, tentando buscar essa evolução física, técnica, né, o conjunto como um todo. E, assim, é óbvio que é diferente você estar treinando há 20 e tantos dias antes de uma partida oficial, mesmo com amistoso, a gente sabe que acaba sendo um pouco diferente, mas acredito que no dia 22 a gente já vai estar preparado para fazer um grande jogo. Né, e pouco a pouco ir readquirindo esse conjunto, essa forma, engrenando como a gente vinha ser, né, no final, antes das férias, engrenado e bem. Então acho que é pouco a pouco as coisas vão acontecendo.
6: A última pergunta aí, vai fazer? Não,
3: então. Fagner, não, então, não, se eu não, vou fazer uma aqui para fechar. Fagner, eu queria que só. Eu queria que você avaliasse. Na verdade, essas chegadas também, né? Porque vocês perderam um parceiro que era. Todo mundo gostava, que era o Christian, né? Era o Caramelo, todo mundo tinha esse carinho enorme por ele. O próprio Kaique, né? Que era um cria. E aí chegam o Rojas e o Peck, né? Eu sei com a sua experiência, como é que tá sendo também essa ambientação desses caras? Como é que tá sendo isso lá na Toca da Raposa no dia a dia, Fagner?
4: Cara, acho que a ambientação deles está sendo a melhor possível, né? Acho que o ambiente é muito bom, o grupo é muito bom. Já acolheu eles da melhor maneira possível, né? Para deixar eles à vontade, para eles se sentirem já parte do elenco, né? E se sentirem realmente em casa. Quanto à saída do Chris e do Kaique, a gente sente, né? Porque eram dois atletas que vinham ajudando bastante. Mas a gente sabe que o futebol é muito dinâmico, né? A gente só cabe a nós aqui, a nossa torcida para eles, que eles sejam felizes. Tenho certeza que eles estão torcendo por nós também, né? E agora é virar a página e com força máxima com o que a gente tem. E eu tenho certeza que tem coisa boa.
2: Muito bem, tá aí o Fagner falando pelo Cruzeiro, tá esperançoso. Doutor Ivan Santana, daqui a pouquinho a gente volta a falar do Cruzeiro, mas hoje tem América, né, Ivan?
0: Ô dó,
2: tá feia coisa.
0: Tem que ganhar hoje, né, Alberto, porque a Ponte Preta tá caindo os pedaços, não paga, o jogador tem um ano. Se a América não reagir, ó, ele ganhando, ele vai pra 9 pontos. Chegaram alguns jogadores de última hora um jogador sul-americano, mas o dó do nosso Ameriquinha.
2: Eu acho que o América está se preparando para a Série C do ano que vem. Né?
0: Cuidado, você não prepara ele, vai para D.
2: Exatamente. Então, eu acho que o foco está, né, contratando, juntando jogadores aí, Ivan. Já é uma preparação para o ano que vem. Porque agora, velho,
0: e tem o Campeonato Mineiro, que é no início do ano também.
2: Exato,
0: né,
2: numa boa. O América com seis pontos aí.
0: Concordo com você. Oh, eles estão já falando, vamos preparar um time bacana aqui.
2: Isso.
0: Porque eu concordo com você e eu li uma reportagem interessante. Os contratos dessas pessoas são de 2 anos.
2: Então, pronto.
0: Então eles já estão preparando, concordo com você, para a Série, o Campeonato Mineiro e principalmente para a Série C. Mas que é uma pena, né, Roberto?
2: É, quem está chegando já está chegando consciente. Olha, o time está na lanterna. Nós vamos tentar, mas sabemos que vai ser praticamente impossível. Se conseguir, beleza, tranquilo. Mas se não, o senhor já tem a noção que vamos fortalecer para fazer uma Série C 2027 muito boa e voltar para B em 2028, que já será ano de eleição, né?
0: De novo, esse país não para.
2: Jesus.
0: De 2 em 2 anos é um sofrimento para alguns e um livramento para outros.
2: Ivan, América e Londrina, daqui a pouco Londrina também não está lá essas coisas, não. Está na porta da zona com também 18 pontos, né? É, só perde ali para o Ceará, que está dentro da zona, que tem 17.
0: Ganhar, né, Roberto?
2: Havaí está dentro da zona também, 16. E Ponte Preta também está morto, igual a América. Ponte tem 8. O América Lanterna, 20 com meia dúzia. Feio demais, viu? Ai, ai, ai, que coisa, que tristeza o América de Belo Horizonte. E o outro que está mais ou menos é o Atlético, é o 12º.
0: Está lá em cima, Robertão.
2: 22 pontos, né, Ivan? Está tranquilo. A gente pode assim dizer, né, Ivan?
0: Não, eu cravo aqui para você que o Atlético não cai mais.
2: Cara, tá bem, a gente...
0: Falta só 20 pontinhos.
2: E joga hoje também, Ivan.
0: Joga hoje também.
2: É, o América joga agora 19 horas e às 20 horas e 30 minutos, Ceará e Atlético. É daqui das Minas Gerais. Que coisa, hein?
0: Agora o Ceará, que vergonha, hein? Jogou bem o Campeonato Brasileiro.
2: Pois
0: é,
2: rapaz.
0: No ano anterior. O ano passado caiu. E o Ceará tá lá embaixo também, mano.
2: É, vamos ver aqui.
0: Tá lá embaixo.
2: Tá dentro da zona, eu falei aqui,
0: o Havaí,
2: né?
0: Que você sempre elogiou o Havaí aqui, Robertão. Também.
2: Tá, o Ceará que você citou é dentro da zona, né? Um time de camisa pesada, né, Ivan? Uma torcida gigante. O Ceará dentro da zona com 17 pontos ganhos. Que tristeza, né?
0: Que absurdo.
2: Absurdo. Ô, Britão, vamos apoiar uma coisa ligeira e a gente volta na sequência trazendo mais informações, falando mais de Cruzeiro. E o Arthur Jorge, será que ele gostou do que viu ontem, hein? O técnico do Cruzeiro?
0: Será?
2: Daqui a pouquinho, após o apoio cultural, a gente fala aí com o Arthur Jorge. Vamos lá, meu patrão. 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

0: Beleza, meu parceiro Britinho, 19 horas 4 minutos em Teflotone até às 19h15. Muitas informações, já já vamos ouvir aí o Arthur Jorge, técnico do Cruzeiro, sobre amistoso e a derrota 3x1 do Cruzeiro, viu?
1: 3x1.
0: Isso, lembrando que agora à tarde deu uma neblinada aqui na região central de Teflotone e a previsão é que para agora à noite é de dar uma chuvadinha, viu, doutor Ivan?
1: É, chuva forte?
0: Não, não, é pancadas de chuva, né?
1: Chuva fria.
0: Não, não tem chuva quente, tem?
1: Tem,
0: não.
1: Tem. Tem, ué.
0: Tem, doutor Ivan?
1: Tem, ué.
0: Não sabia, não,
1: doutor Ivan. Chuva quente, você tá doido e queima a pele da pessoa.
0: Uai, essa aí é novidade.
1: Depois você vai procurar aí.
0: Novidade pro repertório de rock.
1: Tem chuva quente aí. O Benito tá lá no consultório. Um abraço, Benito. Obrigado aí pela audiência.
0: Alô, doutor Benito.
1: Benito. Fazendo implante, o Benito.
0: É, o homem é bom, o homem é espetacular. Grande Benito, vai, tá ligado aí. Benito, vai, Benito. E o outro é Felipe, né?
1: Filipão.
0: E o outro?
1: O outro não tem, ó. Só fiz dois filhos, pô, pelo amor de Deus.
0: Eu vi uns três aí falando
1: não,
0: que ela
1: não
0: fez
1: seu. Não, senhor, não vem com essa, não.
0: Que tinha sonado.
1: Não adianta vir com DNA, não, porque ela não tem, não. Só não ando Brito, não, porque tá indo pro terceiro já.
0: Ué, tinha um cabelo branquinho ali, disse que seu quando você era...
1: Não, é o Felipe Benito.
0: Adolescente lá em...
1: Outro é dentista.
0: Adolescente lá em Belo Horizonte, não, é meu pai.
1: Não, porque tem... É, o Benito tem, tem a Antonella, a esposa Júlia e o Eduardo... E a Giovaninha e o Felipe tem o Miguel.
0: Muito bom. Então, por enquanto, é só dois na régua mesmo. A Benito
1: por enquanto,
0: e Felipe.
1: Não, já acabou aqui, não tem mais nada.
0: Não, mas é antigo, de que você era jovem, 18 anos lá em Belo Horizonte.
1: Não, tem isso.
0: Parece
1: não.
0: Que você, eu achei o rapaz parecido.
1: Né? Esse é o semelhante do Brito.
0: Cabelo
1: inventando.
0: Branquinho. Olha só, o Jacu está acompanhando nossa programação. Ele está. Olá, meus amigos. Boa noite. Nós estamos aqui no mato. O Jacu e o meu pai. O meu pai, Jacuzão. Estamos ligados, né? O meu Cruzeiro é demais. É Jacu e Jacuzão.
1: Demais?
0: Um abraço pra vocês,
1: Jacu,
0: viu?
1: Aí tem Jacu pra você matar ou tem onça? Mata o Jacu aí e traz pra Leandro Brito.
0: É o Ismar Júnior também tá aqui, ó. Grande Ismar. Ele diz, boa noite, Roberto e doutor Ivan. Eu cravaria França e Argentina na final.
1: Não, Ismar, não. É França e Inglaterra.
0: Seu palpite é um palpite, assim, como comentário frio ou comentário mais de torcedor? Tá perguntando aqui o Ismar Júnior.
1: Comentário frio, calculista. Eu vou provar para vocês que eu entendo de futebol. A Inglaterra não perde para a Argentina amanhã. E ganha o jogo durante os 90 minutos. A Argentina volta para casa, porque o Lula Guedes falou... Ah, tem jogo amanhã. Eu não quero saber de jogo amanhã, não. Eu torço é pra Argentina.
0: Muito bom. 19 horas e 7 minutos. Quem está também prestigiando a nossa programação é o Christian Soares.
1: Ele... Oh, é aquele que do carro, do Uber, é Uber que fala?
0: Muito bem. E ele diz aqui, olha, boa noite, meu amigo Roberto Gomes e Ivan Santana. Dá um salve aí também ao meu amigo Leandro Brito. Tá dado salve, viu, Christian? É? Estamos aqui trabalhando e ouvindo vocês no ar. Tamo junto, abraços, fiquem com Deus.
1: Obrigado.
0: Christian Soares, fera demais. Ele que faz um trabalho maravilhoso na prestação de serviço, né? Como homem da condução de veículos, né? Ivan Santana, ele que é...
1: Ele separou, o Christian separou?
0: De quê?
1: Não, da esposa antigamente.
0: Mas, Ivan, ele já casou, recasou, você tava... Ainda... Oh, Rubim Barrichello aqui, Christian Soares.
1: Ah, Cris, eu não sabia, não, Cris.
0: Ô, doutor Ivan Santana,
1: ele
0: já
1: tinha
0: tem...
1: tinha casado de novo?
0: Já tem tempo, doutor Ivan
1: Santana. O homem é espetacular, como é que é?
0: Oh, meu Deus, é Rubim Barrichello, viu, Cris? Doutor Ivan, olha lá, ó. Boa noite, doutor Ivan e Robertinho, estamos ligados no Esporte Migrantes. A França vai ser campeão mundial. É o Juraci, lá do bairro São Cristóvão. O homem tá torcendo pra França, doutor Ivan.
1: Juraci, eu também acho. Mas eu confio muito nesse time da Inglaterra, Juraci.
0: Cris Jesus está convidando o senhor para bodas de... Como é que é? De prata do segundo casamento.
1: Já? Ó, Cris, desculpa aí então, viu? Ele já tem filho já?
0: Ai,
1: um abraço para você, pro passageiro ou passageira que você está levando aí, que você é muito competente. É brincadeira, né, Cris? Você falou para mim
0: Jesus.
1: Aquele dia que você tinha separado e casado... Que Deus te ilumine aí, que você tenha várias mulheres quando você morrer.
0: Ele tentou consertar aqui, Cristian.
1: Não deu certo. Piorou, piorou, Léo?
0: Ele tentou consertar a barriquelada que ele deu, que é Rubinho Pé de Chinelo, Rubinho Barriquelo, né? Mas não teve jeito, não. Ele demorou. O delay dele foi grande. 19 horas, 9 minutos. Ô, Britinho, e o Arthur Jorge, Britinho? Você falou que ia colocar o Arthur Jorge, técnico do Cruzeiro, para falar da derrota de ontem. Solta aí, vamos ouvir o Arthur. 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Salta aí, Britão!
2: Falar dessa partida, por favor.
3: Olá a todos. Bem, em primeiro lugar, teremos, ou tenho eu, por obrigação, de poder olhar para este jogo, daquilo que ele representa. É um jogo de preparação. E dentro dessa preparação, não tendo sido o resultado aquilo que nós queríamos, obviamente, que ninguém treina para não ganhar, eu digo-lhe que parece-me muito claro que aquilo que teve a diferença hoje no jogo e no seu resultado foi a eficácia. Tivemos, de facto, um comportamento de desempenho bastante bom. Tivemos também um comportamento físico que me agradou também, já num ritmo alto, frente a uma equipa também que vai ser nossa adversária no Brasileirão, portanto, onde a exigência aumentou também e foi maior. Mas a eficácia fez a diferença, tendo em conta aquilo que nós produzimos. Uma eficácia que se pode olhar para aquilo que nós permitimos ao adversário e onde eles concretizaram. E uma eficácia sobre aquilo que nós criamos, que foi muito mais do que aquilo que permitimos, e mesmo assim não conseguimos ter o resultado que queríamos. Portanto, há aqui uma ineficácia menor a defender, maior no momento ofensivo, e que determina aquilo que foi criar muitas oportunidades e não fazer golo, e conceder poucas oportunidades ao adversário e mesmo assim sofrer golo nessas poucas oportunidades que eles criaram. Portanto, acho que o jogo, para mim, e numa leitura muito, muito pragmática, é exatamente isso. É aquilo que o jogo de preparação nos traz e onde nós temos que continuar com o nosso trabalho para continuar aquilo que é o processo de crescimento e chegarmos bem na retoma do campeonato.
4: Arthur, o Cruzeiro já tem um desenho, né? Muito claro para o seu torcedor, jogadores, por exemplo, como o Lucas Romero, que é titular, né? O Christian, que saiu. Enfim, eu queria que você falasse a respeito aí desses dois amistosos. Essas opções que você usou, por exemplo, o Matheus Henrique, a entrada ali no segundo tempo de jogadores que a gente até imaginava que não seriam oportunizados, por exemplo, o Chico da Costa, enfim, esses atletas. E o que você pode tirar desses dois compromissos do Cruzeiro? Lembrando que o primeiro, o Cruzeiro praticamente não sofreu contra o defensor e hoje pegou um time tecnicamente mais forte e, como você disse, a questão dessas oportunidades perdidas, uma vez que um jogo de mata-mata, por exemplo, com o Flamengo, que é um time muito superior à questão do Grêmio aí, isso pode deixar o Cruzeiro fora de uma competição importante.
3: Eu acho que nós estamos a fazer uma análise muito à la longa. Nós temos que olhar para aquilo que é o momento atual e mesmo eu podendo ir buscar aquilo que foi o primeiro jogo de preparação, nós notámos uma evolução naquilo que foi o comportamento da equipa. Servem exatamente para isso. Eu não posso de forma nenhuma estar a dizer ou a falar convosco sobre aquilo que foi a preparação deste jogo ou aquilo que nós hoje desempenhamos, falando sobre aquilo que é o campeonato ou as provas de mata-mata que vamos ter. Portanto, parece-me descabido para mim poder fazer aqui uma semelhança entre aquilo que é um jogo e outro. Os jogadores que nós temos são jogadores que têm trabalhado para poder ter essas oportunidades. Os jogos de preparação e o período preparatório serve também para nós podermos ver toda a gente a competir.
0: Tá aí o Arthur Jorge tentando explicar, né, todo esse processo de preparação, mas a verdade é que perdeu o amistoso, naturalmente, né? Perdeu, mas viu ali que a equipe tem um potencial gigante, como já conhecíamos, e que está tentando colocar nos prumos para a volta do Brasileirão. Lembrando também que o Bragantino venceu o Atlético Paranaense por 2-1, um jogo amistoso. O Benfica perdeu para o Flamengo 2-1. Benfica 1, né, Ivan?
1: Foi. É, teve troféu lá, na cidade de Algarve, uma cidade litorânea lá.
0: É, foram muitos amistosos e tem que ser, né, Ivan? Você acabou de dizer aqui que tem muitas equipes, por mais amistosos que façam, não conseguirão chegar a pleno vapor aí para esse retorno do Brasileirão.
1: Com certeza, vai ter aquela queda natural, 15 dias de folga, 15 dias de treinamento. E para terminar sobre a Copa do Mundo, Roberto, nós temos dois artilheiros da Copa do Mundo, que é o Mbappé e o Messi, o extraterrestre, com 8 gols, que não vai estar na final, o Messi, Robertão.
0: Beleza, lembrando também que o Corinthians empatou com o Cascavel, o Futebol Clube Cascavel, em 1-1, jogo amistoso, Fluminense 2, Bahia 0, dizendo Ivan que o Hulk fez gol, né, Ivan?
1: É, o Hulk fez gol, mas o Rogério Ceni falou que o árbitro garfou o Bahia, que isso é um absurdo. Foi roubado lá dentro do Maracanã.
0: Mas como é amistoso, o roubo não dói muito não, né, doutor?
1: Não dói muito não.
0: 19 horas, 14 minutos, doutor Ivan. Um abraço e até amanhã, se Deus quiser.
1: Ô, Bertão, até amanhã. Né? Amanhã estaremos aqui, hein? À noite, já após a eliminação da França. A Espanha vai eliminar a França. Esse é meu palpite. Um abraço para esse monte sagrado, Leandro Brito. É, e também para o Romulo Kammer, para o Nestor de Melo Marques. É Melo Marques ou Melo Rego?
0: É Melo Rego.
1: Então, boa noite.
0: Valeu, gente. Um abraço. 19 horas, 15 minutos. Amanhã, ó, oh, Lucena, tô por cá. Volta, Verdão, é? É o Luciano Senna, chegou aí agora na
1: vai
0: live.
1: Vai perder, vai perder.
0: Ele que é apaixonado com o Palmeiras dele, né? Vem o Palmeiras, líder absoluto do Brasileirão, com condições, eu acho, até de manter uma dianteira bonita, igual está mantendo, e possível virtual campeão 2026. O Palmeiras tem 41 pontos, vixe, seguido de Flamengo com 34, pau está quebrando. Valeu, Brito. Valeu, Rômulo. Valeu, Nestor. Amanhã, 18h15, estaremos de volta com muito mais. Fui!

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7h22. 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
1: 7:42. 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
3: 7h55. 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
1: 8:16.
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1: 8:30.
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0: 8h45. 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